0: mente e os corações de todos. Axé. Amém. Só o amor pode mudar. Não vamos perder nossa fé. Jamais, jamais desconectar da esperança em nossa geração.
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0: Respira fundo que a playlist 106,7 já volta com mais músicas para sua alma. 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
3: Rosa Passos.
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0: aí, a nostalgia tá boa? Pois pode ter certeza, vem muito mais por aí. Daqui a pouquinho a gente já retoma essa jornada pelos clássicos que nunca saem de moda. 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
0: 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Bora pra mais pop, mais rock e mais nostalgia.

0: curtindo essa volta ao passado? Então segura que tem muito mais vindo por aí. Daqui a pouco a gente retoma com mais hits que marcaram gerações. 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
0: E a viagem continua. O Rebobina tá de volta na FURG FM 106,7 com mais músicas que fizeram história. Aquele som que tocava no rádio, você não desligava por nada? Tá tudo aqui, agora!

0: e a viagem no tempo continua. Mas antes, a gente faz uma paradinha rápida. Fica aí que já já o Rebobina tá de volta aqui na FURG FM 106,7. Mais clássicos, mais nostalgia, mais música boa te esperando.
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9: Alceu Valença.
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0: 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Cada música uma lembrança, cada refrão um sorriso. 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

0: Uau, que pedrada musical, hein? Mas calma, o Rebobina não para por aqui não. A gente já volta com mais pop, mais rock e aquela nostalgia gostosa. Fica ligado na FURG FM 106,7.
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0: E voltamos. Rebobina tá no ar aqui na FURG FM 106,7. A máquina do tempo musical tá ligada e pronta pra continuar essa viagem. Prepara o play da memória que lá vem mais hits.

0: aí, já cantou junto? Já viajou no tempo? Então se prepara, porque a máquina do tempo musical não para. Daqui a instantes tem mais Rebobina, com aqueles hits que você não cansa de ouvir. 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
0: Estamos de volta. O Rebobina continua resgatando aquelas canções que nunca envelhecem, só ganham mais significado. Dos anos 80 aos 2010, a história musical segue aqui na FURG FM. 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

0: música dessas conta uma história, né? E a nossa história musical continua logo mais. Aguarda aí que o Rebobina já volta com mais 4 décadas de puro som. 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
0: Descansou? Então volta pra cá que o Rebobina continua. Mais clássicos, mais momentos, mais aquela trilha sonora da sua vida. Segue com a gente na FURG FM 106,7.

0: quantas memórias já voltaram até agora? E olha que ainda tem muita música boa guardada aqui pra ti. Respira, relembra que já já volta o Rebobina. 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
9: Luciana Rabelo.
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0: Opa, chegou quem faltava. Que bom ter você de volta aqui no Rebobina. A gente continua essa jornada musical pelos clássicos que marcaram época. 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

0: a nostalgia tá boa? Pois pode ter certeza, vem muito mais por aí. Daqui a pouquinho a gente já retoma essa jornada pelos clássicos que nunca saem de moda. Rebobina logo mais aqui na Furg FM. 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
12: Marcos Bassu.
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1: Agora pra cantar, Beth Frisda. Vamos chamar aqui a quentíssima Dani Carlos.

0: sou muito fã, muito fã. Valeu, galera, um beijo. Valeu, Evandro, tudo de bom. Prazer.
1: Show! É, tá bom, não tá?

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0: dia, FURG, bom dia, Rio Grande. Já estamos no ar com o programa Primeira Página, direto pelas ondas da 106,7.
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0: Ah, pensei que tu perdeu o time hoje, né? Bom dia, bom dia. Meu nome é Fernando Tubino e apresento o programa Primeira Página junto com Everton Porciúncula. Produção Raquel Ávila. 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Então, para quem já acordou, né, e tá escutando aí o programa Primeira Página, anota aí 53 9711 3077. Vou repetir, 53 9711 3077. Esse é o WhatsApp do Primeira Página. No Instagram, arroba primeirapagina.furgfm. E-mail primeirapagina@furg.br. A entrevista do dia hoje é bolsista Esther Batista de Jesus e Yuri Ginar Fagundes, do Coral da FURG.
1: É isso aí, muito bom dia a todos e todas. Eu acredito que nós estejamos com problema aí. Hoje não é a...
2: Hoje é a Gabi,
1: a nossa contadora de história aí, a grande amiga aí, então, tá, e a Gabi, nossa pedagoga, que por sinal, mandei um abraço para ela ontem, que eu também me confundi ontem, achei que era quarta-feira, mas ela tá vindo hoje aqui conosco para contar as suas peripécias aí no mundo da contação de história e no mundo dos professores, que ela também é professora.
0: Para quem não sabe o que é um contador de história, ela vai explicar hoje aqui, né, direitinho, né, mas isso acontecia muito lá no...
1: Não que o Fernando não seja, né? O Fernando também é um baita contador de história.
2: Todos nós somos, né?
0: Todo mundo tem uma história pra contar, né? Então, assim, ó, lá nas décadas de 80, lá, início da década de 80, quando a gente estava na escola, tinha uma professora da biblioteca que fazia isso, né? Que fazia contação de histórias. E isso, pelo jeito, não mudou, né? Então, as professoras hoje estão se especializando aí na arte.
2: E a gente tem vários locais, a Gabi vai contar, né? Que tem contação de histórias para as crianças. Então, não tem mais desculpa só de ser só na escola, né? Tem outros espaços que estão sendo abertos.
0: Ainda bem, né? Ainda bem, porque as crianças hoje estão perdendo essa noção, né? Porque ficam presas na telinha do celular e esquecem do resto do mundo, né? Mas a gente vai tocando aqui o programa Primeira Página e daqui a pouco a gente entra aí com toda a nossa programação, previsão do tempo, situação das rodovias. A programação da rádio hoje, Primeira Página, das 7 horas da manhã até as 8h30, Paralelo 30, das 9h30 até as 11h, e o FM Café, do meio-dia às 14h. Então, essa é a programação da Rádio FURG FM ao vivo. E depois, o resto do dia, você fica com as músicas maravilhosas que tocam aqui nessa rádio. Acontecimento do dia: em 1990, a Microsoft lança no mercado o Windows 3.0, que em pouco tempo consegue um grande êxito. Tu lembra disso, né, Everton?
1: Eu lembro.
0: Lembra?
1: Lembro. Tinha 11 disquetes para marcar, para fazer a instalação dele.
0: Pois é, né? E ainda tinha...
1: Cara, o pessoal não sabe nem o que é disquete, né, cara? Mas
0: sabe,
1: tudo bem.
0: Não sabe. A gurizada de hoje não sabe nem o que é um disquete. Ainda tinha... Como é que era a numeração? Tinha um disquete grande que parecia um
1: 5 e um quarto.
0: É. E depois teve o pequenininho 3.11, é isso? Não. 3.11 era o Windows, né? É. Tinha um outro disquete.
1: Aí era de 3 polegadas e um pouquinho.
0: É, aí depois é que foram surgindo as outras tecnologias aí, como USB e também hoje como micro SD, né? O micro SD hoje tem a potência de que tinha a NASA. Vê só, Raquel. A NASA tinha uma potência de 1 terabyte inteira. Tá? Hoje tu consegue colocar no micro SD. É impressionante isso. Então tá, a gente vai seguindo aqui com as informações do dia, né? O Dia Internacional da Biodiversidade. Então, pros biólogos que estão nos escutando, né? E para toda essa galera aí que estuda ecologia e tudo, hoje é o Dia Internacional da Biodiversidade. Então, aí, um abraço pro meu irmão Rogério Viana, que já deve estar viajando neste momento. Um abraço para ti, um abraço. Nós temos um ouvinte ontem que me pediu. me fez pedidos especiais. Então vou mandar um abraço pro Maneca que tá nos escutando.
1: Olha!
0: Grande Manuel, Manuel Corredor, vice-presidente do Atlético Clube, do Ipiranga até Atlético Clube. Quem não pulou um baile de carnaval?
1: Eu não pulei, no Ipiranga eu não pulei.
0: Eu pulei. Muitos. Muitos.
1: Mas aquelas gincanas da Ipiranga
0: eram muito
1: cara, boas, né, cara? Ali sim, ali eu agitei no ginásio do Ipiranga, do IAC.
0: Bah, ali é muito bom, cara, muito bom. Lembrar dessas coisas sempre é muito bom, ter nostalgia. Hoje as crianças não sabem o que é uma gincana, cara.
1: Não sabe. Não, e as gincanas hoje, das escolas principalmente, o grande diferencial é a arrecadação de alimentos, esse tipo de coisa, que basicamente... Não é uma coisa característica de gincana. É legal, porque a gente acaba arrecadando alimentos e fazendo a distribuição disso. Isso, com certeza, é muito legal. Mas não é aquela correria que se fazia.
0: Correria, pá, na minha
2: época, eu me lembro que tinha sacola de supermercado. Aí contava uma por uma quem levava mais sacola de supermercado. Tinha umas coisas diferentes, né? Hoje é muito mais prático, né?
1: Eu lembro assim, aqui, a gincana que a gente participou da Ipiranga, uma das tarefas era levar... Não sei se vocês sabem, mas antigamente o pessoal passava de bicicleta ou de carroça com apito especial para afiar facas.
0: Sim, né? Me lembro.
2: Então, assim, ainda tem isso, né?
1: Então, uma das tarefas era levar um afiador de faca com seu instrumento. Ninguém conseguiu.
0: Ninguém conseguiu. Que loucura.
1: Então, assim, era umas coisas muito loucas.
0: Né? A gente fazia coisas assim, gincana dos escoteiros, cara. Me levaram um vestido de escocês uma vez.
1: Imagina, o Fernando de saia. Não é de saia.
0: É o quilt. Aí eu fui de quilt, me conseguiram um quilt original do tio de não sei quem pra colocar aí. Vamos mandar um abraço aí pra quem conseguiu essa peripécia. Que foi o chefe Rodrigo Neves, que hoje é secretário de uma das secretarias da prefeitura. Neves, eu ainda não me esqueci do quilt, viu? Então é só pra tu ter ideia de que eu ainda não esqueci.
1: Uau, cara, ontem eu fui almoçar com a minha tia me disse o seguinte: já troquei, não escuto mais nem o Cleocum, só escuto tu.
0: Ah, que maravilha.
2: Ontem eu escutei de um conhecido, não escuto mais a Oceano, nem a Gaúcha. Ó, só escuto vocês, porque eu falei, tem que escutar, vamos lá, vamos botar.
1: Vamos dar mais uma curiosidade do dia de hoje, que ficou batido aqui. Em 1904, depois eu vou pedir inclusive pra tu tocar uma música aí que tá na ponta agulha. Em 1904 foi fundado no dia 21 de maio a FIFA, que é responsável aí pela Copa do Mundo.
0: Que inclusive agora eu vinha falando contigo antes fora do ar, né? Já tem várias expressões do Hexa, né? Então tem uma animação que estão fazendo em partes aí, dentro do Instagram, que tá recolhendo os antigos jogadores e pedindo para passar boas energias aí para os novos jogadores.
1: Temos que apelar de algum jeito, né? Já que a seleção não empolga, vamos de coração.
0: Vamos de coração, né? A torcida tem que empolgar, né, cara? Então, a pedidos do Everton aí, pra toda essa gurizada que curte futebol, que nem a nossa querida Raquel Ávila, vamos tocar aí, Bate no Peito.

0: Cara, que baita som, hein? Um baita som bate no peito. E a gente tá conversando aqui fora do ar, eu, a Raquel, o Everton, né? E eu pedi pra Raquel levantar aí todos os artistas que fizeram parte dessa produção, dessa super produção musical aí, pra levantar a galera que, como diz o Everton, né? Se não vão na chuteira, pelo menos no coração, né?
1: Então, são várias áreas aí da música, né? Juntos nessa mesma melodia. Ludmilla, representando o pop e o funk. João Gomes, que é essa voz que tu gostou bastante, que é o piseiro, o forró. Zeca Pagodinho pelo samba. Samuel Rosa, pop rock, ex-skunk. E Veig, não sei se é assim que pronuncia. Então, é um misto aí que deu certo, que ficou legal.
0: E a,
1: né, que
0: é aparentemente de quem?
1: Produção Papatinho.
0: Papatinho. Cara, isso deve ser...
2: Difícil falar, e viva, né? A criatividade, viva, né?
0: Deve ser o pessoal do funk aí, claro, né? Que representa o Rio de Janeiro e tal. Que, inclusive, o cara, na hora que vai dizer assim, na terra dos pampa. Porra, terra dos
1: só
0: pampa...
1: Só porque falaram, né?
0: Não, só pra não dizer que esqueceu do Rio Grande do Sul. Que é um que, por sinal, é um grande manancial de jogadores pra seleção, né? Que levam jogadores aí do Grêmio, do Inter e também de outros clubes como o Juventus. Juventude, né? E que por sinal, né, o Everton, não são assim grandes representações do futebol gaúcho, né? Mas tem alguma com a gente que se lembra lá do Taffarel, do Dunga, que eram caras que comandavam a seleção, né?
2: Eu vou um pouquinho mais longe, né? Do Neca, grande Neca. Amigo Neca, o Antônio Rodrigues aí, hoje é inativo da prefeitura, era fiscal de tributos da prefeitura e um grande atleta, jogou no Grêmio, jogou na seleção brasileira e era um atleta aqui da cidade e jogou por muito tempo. Inclusive foi jogador e treinador simultaneamente no Esporte Clube São Paulo. Então vai um abração aí pro Neca e a sua família, que realmente representou o Rio Grande muito significativamente no esporte.
0: É verdade. Então, seguindo aí com a nossa vitrine, né? Falando em vitrine, hoje a gente está olhando aqui pelo nosso janelão, já está amanhecendo o dia, então são 7h15, acorda galera, sai da cama, vamos lá, hoje tem aquela pegada, hoje é quinta-feira, Raquel, tá? E amanhã já estamos no final da semana, terminando, inclusive... Amanhã nós vamos estar comemorando um mês de atividade no ar. Sabe o que é isso, Everton? Um mês. Já faz um mês que iniciamos as nossas transmissões através da 106,7
2: MHz.
0: Então tá, a gente vai continuando aí com a nossa... Daqui a pouco a gente vai trazer... Previsão do tempo e situação das rodovias.
2: E hoje nem tá tão frio, né? Só porque eu vim de carro hoje.
0: Hoje
2: eu
0: não... de carro não tá, nem tá tão frio.
2: 8 assim, graus, né? Aí na cidade do Rio Grande.
0: Pouca coisa. Everton não veio de moto, aí resolveu até subir um pouquinho a temperatura, né? Então vamos tocar mais uma, né, Everton? Vamos de quê? Beto Federal?
2: Pode ser. Grande pedido.
0: Beto Federal, e segura aí que vai soltar na agulha o som.

0: volta pro ar, o programa Primeira Página, são 7 horas e 19 minutos. E a gente vai tocando aqui. Everton, a gente conversava aqui fora do ar muito sobre a parte da ressaca que teve ontem de noite no cassino, né, cara? Assim, ó, várias imagens nas redes sociais mostrando aí a água entrando na beira-mar no cassino.
1: E assim, às vezes a gente até não acredita nas imagens que a gente vê, em função de muita divulgação de fake news aí por todas as redes sociais, mas eu fui conferir hoje de manhã, tá? E tá, literalmente, eu entrei ali na frente da EMA, ali o laboratório da FURG, lá na Querência, e efetivamente a água esteve ali na beira-mar com toda tranquilidade, quase uns 20 ou 30 metros além da beira-mar. Então, tá, a espuma ainda tá no chão ali, a espuma da água da praia.
0: Da água da praia. Que loucura isso, hein, Everton? Então, assim, ó, cara, faz horas que eu não via isso acontecer, né?
1: Não, e detalhe, a maré também tá subindo, a lagoa também tá subindo, já houve relatos aí ali da...
0: Na Lagoa Azul, né?
1: Naquela região ali da Rua Visconde Rio Grande, ali já tem água subindo ali naquela região.
0: Ali na Lagoa Azul, ali ontem o pessoal já estava mostrando vídeos ali da água subindo e tudo, né? O pessoal está perguntando assim, Rio Grande não está chovendo. Rio Grande não está chovendo, né? Mas choveu bastante aí para o norte do estado e essa água inevitavelmente vai sair na boca da barra, né?
1: E o que o pessoal está muito me pedindo efetivamente aí é que a gente traga alguém do CIEX aqui para falar sobre o El Niño e as consequências que isso pode trazer para o nosso clima, em especial o nosso grande receio. Eu que fui uma das vítimas aí da enchente de 2023, né, onde eu tive a minha casa invadida pelas águas da Lagoa dos Patos, né, hoje o pessoal está com muito medo disso, que isso volte a acontecer, e a gente vai efetivamente aí trazer o pessoal do CIEX para conversar conosco sobre isso e nos dar um panorama se poderá ou não acontecer isso, que é muito importante a gente estar precavido, né, Fernando?
0: Bem, bem importante o pessoal ficar alerta aí, né, em qualquer sinal de perigo aí, o pessoal poder sair de suas casas com segurança e tal, mas por enquanto tudo muito recente, né? Pessoal falando aí de super El Niño, super célula, não sei o quê. Então a gente tem que perguntar para esse pessoal aí principalmente da parte da meteorologia, né? O que que tá por acontecer aí, quais são as previsões. E aqui na FURG tem gente capacitada para isso e nós vamos procurar essa informação para estar passando para vocês aqui no ar, né? Então são 7 horas e 22 minutos e a gente vai seguindo aqui com a programação, né? Ah, como sempre a gente dá aqueles horários dos ônibus internos da FURG, né? A extensão até a Oceantec às 7h50, ao meio-dia, meio-dia e 45, a 1h40, às 6h05 da tarde e às 6h55 o micro-ônibus estende o trajeto até a Oceantec com uma parada de 2 minutos. Trajeto padrão nos demais horários, o veículo vai apenas até a base antes de retornar o percurso normal. E o acesso à base para deslocamento rumo a RS-734, é necessário solicitar ao motorista a entrada na base. Os dias normais de funcionamento, conforme os horários citados, final de semana e feriado, não há serviço de transporte interno.
2: Em relação do trânsito, né, o que chegou aqui pra gente, o pessoal já respondeu aqui das vias internas da cidade, da Guarda Municipal, nenhuma ocorrência até o momento, tudo tranquilo, e também pela RS-734 também, fluxo segue normal, nenhuma intercorrência. A gente passa depois, então, para as vagas do Cine e do CIEE. Ontem eu vi que tu leu só da administração, porque eu pedi para tu ler só da administração, e não estava em vermelho, né? Mas eu porque a vaga já foi preenchida, então a gente não deve divulgar essa vaga, né? Vaga do CIEE, então, de estágio continua em aberta, né? Essa vaga de administração, auxiliar administrativo, no curso de administração e gestão, uma vaga aí para o centro, né? Como se candidatar pelo CIEE, pelo site? Eu já falo direto, Fernando. Ontem tu falou http://, né? CIEERS.org.br/conjuntos. Acredito que se digitar já vai direto.
1: Já vai, já não vai. Não precisa do https, //.
2: Do endereço, né? Endereço presencial Benjamin Constant, número 80, ali pertinho do Banco do Brasil. Telefone WhatsApp para dúvidas, 539-8403-1505. E o horário de atendimento das 8 ao meio-dia. e da 1h30 às 5h30. Continuam as vagas também para o jovem aprendiz na Timac Agro. Estou abrindo aqui. Que é nas áreas ali de engenharias. Então, estudantes de engenharia que tenham interesse, né, em fazer jovem aprendiz, temos as vagas no setor de laboratório e nutrição animal, no turno pela manhã, cursando engenharia química, engenharia de alimentos ou engenharia bioquímica, ou também uma vaga no setor de meio ambiente, manhã ou tarde, ensino médio completo, requisito obrigatório, e também cursando meio ambiente ou gestão ambiental. Então são vagas aí específicas para o jovem aprendiz que estão aí abertas em Rio Grande para a comunidade acadêmica, para a comunidade em geral na cidade. Vagas do Cine, então: auxiliar administrativo, instalador de internet de fibra, mecânico de automóveis, mecânico de manutenção e instalação de aparelhos de climatização e refrigeração, mecânico de motor a diesel, motorista de ônibus, 2 vagas, padeiro e auxiliar de serviços gerais. Acredito que aquelas vagas todas daquele supermercado, que a gente não vai falar nome, já foram preenchidas ou estão no processo seletivo porque não estão mais aqui com a gente. E uma vaga, então, exclusiva para pessoa com deficiência, auxiliar de serviços gerais. Mais informações dessas vagas, porque a gente não vai estar lendo todos os detalhes aqui no ar, no Instagram, @fgtas_cine_Rio Grande. Fernando.
0: São 7 horas e 26 minutos e a gente vai tocando aqui a primeira página com a parte dos desligamentos da Equatorial Corsã, para informar quais são as ruas que estão com o trajeto.
2: Deixa eu só me meter. Esse aqui é aquele...
0: Hoje
2: de,
0: tá...
2: É aquele de ontem, aquele errado. Hoje não tem desligamento, tá?
0: Ah, não tem?
2: Antes que tu leia, as pessoas acham que vai então faltar tá, então luz tá. Na
0: ainda
2: casa
0: bem, ainda bem que ela falou, porque senão já ia falar do
2: Banger. Vou aproveitar também e vou passar aqui 2 notícias da Prefeitura. Rio Grande registra aumento expressivo de focos de Aedes aegypti em 2026. Dados do Boletim de Monitoramento das Arboviroses, divulgados nesta segunda-feira passada pela Secretaria Municipal da Saúde, mostram que a cidade já contabiliza 593 focos de mosquito em 2026. Então, atenção, moradores, né, que em suas casas ainda não fez uma geral na piscina, nos potinhos ali de plantas, né, deem mais uma geral porque os focos estão acontecendo. E aqui em entrevista a gente ainda... descobriu ou não, né, que tem ovos que ficam um ano ali, né? Então não é uma coisa do calor, aquela coisa assim, então...
1: E depois o mínimo contato com a água, ele eclode e vira um mosquitinho, né?
2: Então se ele já tá ali, ele não... Mas mesmo assim, para prevenir pro ano que vem, né, já vamos liberar
0: um potinho,
2: essas aguinhas aí que
0: estão
2: paradas.
0: Tira pneu de dentro do pátio, esvazia aquela pia que você tem aí em casa, que não utiliza mais. Então tudo que puder conter água aí, né, e principalmente água limpa, porque o Aedes aegypti, ele gosta de água limpa, ele não gosta...
1: Ainda é nojento ainda.
0: Ainda é nojento, né? O outro mosquitinho se cria na valeta, ele não, ele tem que ser em água limpa, né? Então tem que tomar cuidado com isso e limpar todos as possíveis focos do mosquito da dengue, né?
2: E a prefeitura lançou, né, um site oficial para inscrições em cursos de programa, o nome do programa, né, programa RS Qualificação Recomeçar. As inscrições só poderão ser realizadas a partir do dia 1º de junho, né, mas vocês já podem estar entrando no link oficial ali do site, que é dentro da prefeitura, riogrande.rs.gov.br/RS Qualificação Recomeçar. Aí já pode dar uma olhada ali do que já está previsto de vagas, né? Se tem algum pré-requisito, para já estar podendo, a partir do dia 1º de junho, então, estar se inscrevendo nessas vagas que vão aparecer aqui para a cidade.
1: Ainda na linha da Prefeitura, a Secretaria de Município da Saúde promove nesse final de semana mais uma ação de vacinação para ampliar a cobertura contra a influenza e o Covid-19. Em Rio Grande, né? As equipes estarão atuando em diversos pontos da cidade no dia 23, sábado, e no dia 24, domingo, facilitando o acesso da população à vacinação. A vacinação contra a gripe será destinada a grupos prioritários definidos pelo Ministério da Saúde, enquanto a vacina do Covid-19 estará disponível para adultos, conforme orientações vigentes. No sábado de 23, os pontos de vacinação funcionarão nos seguintes locais e horários: UBS Parque Marinha, das 8 às 16 horas. Unidade Móvel na Avenida Rio Grande, no Cassino, das 14 às 19. Praça Shopping, das 15 às 20. E Shopping Partage, das 16 às 20 horas. Já no domingo, dia 24, a vacinação ocorrerá na Orla da Henrique Pancada, das 13 às 17 horas. A Secretaria Municipal da Saúde reforça a importância da vacinação, especialmente nesse período de aumento das doenças respiratórias, e imunização ajuda a reduzir casos graves, internações e óbitos causados pela gripe e pela Covid. E eu vou mandar um abraço para minha esposa, que está acamada numa gripe tremenda, com febre, e infelizmente não foi trabalhar hoje.
0: Então são 7 horas e 30 minutos e a gente vai seguindo aqui o programa Primeira Página, né? O projeto Eco da FURG, que utiliza tecnologia e cooperativismo para fortalecer a agricultura familiar, é finalista do Prêmio Nacional da Fundação Banco do Brasil. 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
1: Eu adoro quando ele diz Instagram.
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1: E continuando aí na vibe da Prefeitura, né, a Prefeitura do Rio Grande, através da Secretaria de Município do Cassino, segue realizando melhorias em espaços públicos e vias do balneário. Entre as ações está a revitalização da quadra de basquete da Praça Didi Doá, local utilizado pela comunidade para a prática de esportes, lazer e encontros de amigos. O espaço recebe periodicamente manutenções nas luminárias, pinturas e pavimentação de quadra esportiva, melhorias que proporcionarão mais segurança e qualificam o ambiente para os moradores e visitantes que frequentam o local. A quadra também é considerada um ponto importante para o turismo e convivência no balneário. É lá, por exemplo, que aconteceu o Motofest, que acontecia no passado a nossa Feira do Livro, que hoje, felizmente, ela acontece aqui dentro da universidade, e em breve aí a gente vai falar até a patrona da Feira do Livro aqui conosco.
2: Semana que vem ela tá aí. Ouvinte, Rodrigo Alves, tá?
0: Grande Rodrigo.
2: Bom dia, os disquetes eram 5/4 e 3/8.
0: Oh,
2: grande salve, Rodrigo Alves, motorista de aplicativo.
0: Obrigada, ah, Rodrigo, ligadinho na programação, um abraço aí pra ti, meu velho, meu irmão, né? Porque o Rodrigo também foi escoteiro aí junto comigo, e o Rodrigo é uma figuraça, assim, tem que conhecer o Rodrigo ET. Todo mundo conhecia ele nos escoteiros como Rodrigo ET. Ou pelo menos só ET, né? Porque a gurizada daquela época não tinha este bullying. Todo mundo tinha um.
1: Cara, apelido, tem gente que não, né, sabe meu nome até hoje, cara.
0: É eles chamam ele de Gugu, chamam de Kung.
2: Hein? Qual é o apelido?
1: Meu apelido era Kung.
2: Kung.
1: Kung, isso. Isso é meu apelido ainda do tempo de secundarista, ainda lá secundarista. No Getúlio Vargas. Né? Eu tenho, pra quem não sabe, eu tenho um olhinho meio puxado, meio fininho, assim. Aí eu tava com um abrigo, uma alpargata, e o meu colega Samuel olhou e disse: olha lá, o Kung Fu! E pronto. Bateu e ficou de lá pra cá. Nunca mais me livrei desse apelido. E tem muita gente, inclusive o irmão do Fernando, me chama de Kung, né?
0: Kung até hoje, de Kung até hoje, cara. E na família ele é o tio Gugu. Tio Gugu, a gurizada lá, todo mundo conhece.
1: Não, e aí eu digo pras gurias assim: mas eu não sou teu tio, eu sou marido da tia. E elas brigam comigo: não, tu é meu tio.
0: Tio Gugu.
2: Tá na hora do intervalo, Fernando?
0: É, tá na hora de rodar aí, né? Nosso bloco de apoiadores, né? E daqui a pouco a gente volta aí com mais informações.
1: Vamos voltar daqui a pouco a previsão do tempo, né, Fernando?
0: Previsão do tempo e também mais música.
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0: Voltamos pro ar, são 7 horas e 38 minutos. O programa Primeira Página, através das ondas. Das ondas é boa, né?
1: Das
0: ondas da FURG FM 106,7
1: MHz. Vamos mandar um abraço pro Pedro, então, que o Pedro deve estar acordado agora nos ouvindo.
0: Já nos ouvindo, né, Pedro? Dá um abraço aí, Pedro Paiu, grande colega aqui da rádio, que está sempre participando conosco de uma maneira ou de outra, né?
1: É verdade, é verdade. Vamos trazer notícia, então. A Secretaria de Município da Pesca e Agricultura do Rio Grande esteve em Porto Alegre na última semana cumprindo agenda institucional junto à Superintendência Regional do Ministério da Pesca e Agricultura e do Ministério do Trabalho e Emprego para tratar das principais demandas da pesca artesanal no estuário da Lagoa dos Patos. Na sede regional do Ministério da Pesca, a comitiva composta pelo secretário Luiz Galtério, pelo superintendente William Santos e pela gerente Mariana Pires foi recebida pela superintendente Ana Spinelli. Durante a reunião, foram debatidos temas como a liberação da pesca do bagre na Lagoa dos Patos, a operação ambientais atualmente em andamento e a necessidade de revisão. Que brabo isso, né? Da legislação que regulam atividades pesqueiras no Brasil, considerando os impactos enfrentados pelos trabalhadores e trabalhadoras do setor. E aí eu já vou fazer um link que a Universidade Federal do Rio Grande deixou. Eu achar estranho aqui, cara. Ela abriu um edital agora na Proesc, abrindo 5 bolsas de R$300. Deixa eu abrir aqui. Aquela. A Propesp lança edital de bolsa ICJ, voltado à pesca artesanal. A Pró-Reitoria de Pesquisa e Pós-Graduação da FURG divulga edital para seleção de projetos no âmbito do projeto Jovem Cientista da Pesca Artesanal, com concessão de bolsas Iniciação Científica Júnior. Isso, então, é o ICJ, Iniciação Científica Júnior. A iniciativa tem como objetivo incentivar a participação de estudantes do ensino médio, oriundo de comunidades pesqueiras artesanais, em atividades específicas científicas propostas, busca valorizar os saberes tradicionais da pesca artesanal, além de despertar o interesse dos jovens pelo ensino superior e pela situação crítica em suas comunidades. Então, é uma bolsa destinada a jovens estudantes do ensino médio das escolas parceiras da universidade. Então, entra lá no edital que lá tá, tem as escolas parceiras, e se tu for aluno da rede pública aí, com certeza tu vai concorrer a essas 5 bolsas de R$300, que são válidas de abril até abril de 2027. Então, vão ser implantadas em junho e o aluno pode receber até abril de 2027. Então, uma implementação de uma bolsa muito legal aí para os jovens do ensino médio.
0: Seguindo aí, então, com o programa Primeira Página, com todas as notícias que o Everton está nos trazendo, né? Daqui a pouco a gente entra aí com a previsão do tempo. Notícias sobre a educação. PND, 500 mil de futuros professores estão aptos a lecionar. Resultado da primeira edição da Prova Nacional Docente, que também corresponde à avaliação teórica do ENAD das licenciaturas. Revelam que 65% dos avaliados são considerados proficientes. Inscrições para o PND 2026 serão de 22 de junho até 3 de julho. Divulgados projetos aprovados no edital da rede do HU+. No total, 52 propostas selecionadas vão receber 75 milhões para o desenvolvimento de estudos em gestão hospitalar para a rede de pesquisar a extensão dos hospitais universitários federais. Então, o governo aí investindo bastante na parte da educação, né, Everton?
1: É isso aí. Sem educação, a gente não tem um futuro promissor.
0: Verdade.
1: Então, assim, ó, a gurizada aí que quer parar de estudar porque quer virar youtuber, quer virar tiktoker, né? Cara, vamos estudar primeiro para depois se aventurar nesse mundo, porque se tu vai passar informação para alguém, pelo menos tu tens que dominar o conhecimento.
0: É verdade. Tá?
1: Então, assim, ó, isso é o grande problema que a gente vê nos dias de hoje. Pessoas influencers, passando informações para as pessoas sem sequer saber do que estão falando. Isso é muito perigoso e pior é que as pessoas seguem o que os influencers dizem, né?
0: Cara, a exemplo disso aí, toda essa onda que tá na internet, né? Já tem casos de pessoas sendo contaminadas aí pelo tal do detergente, né? Então aparece os caras aí bebendo detergente, lavando a cara com detergente. Gente, detergente é pra lavar louça. Não é pra lavar, às vezes...
1: O maior contato que ele faz contigo é com as mãos, cara. É só com as mãos.
0: E às vezes até as mãos ele já causa alguma coisa, né? Quando o detergente vem com alguma alcalinidade a mais, acidez a mais, ele já causa alguma coisa nas tuas mãos. Agora tem gente bebendo detergente, cara. Detergente
2: é pra botar na louça. Atenção, né?
1: Mas pra quem já fez prece pra pneu, né? Comer um detergentezinho não é nada.
0: Detergente não vai dar problema nenhum, né, cara? Então, assim, ó, vamos seguindo aí com a nossa programação, são 7:44.
1: Vamos com a previsão
0: minutos.
1: Do tempo?
0: Previsão do tempo.
1: Então vamos lá com a previsão do tempo com Everton Porciúncula, não é com aquele cara. Esse só timético. Um abraço aí pra tia Lisete, né? Minhas tias estão tudo com L, mas a tia Lisete aí que tá ouvindo aí o programa Primeira Página, né? Quase saiu outra coisa, mas é a primeira página. Então está no ar o boletim meteorológico da FURG FM 106,7 MHz, trazendo a previsão do tempo para esta quinta-feira nas cidades do sul e litoral do Rio Grande do Sul. A quinta-feira começa com temperaturas amenas, presença de nevoeiros em alguns pontos e maior variação de nebulosidade ao longo do dia. O tempo segue relativamente estável na maior parte da região, mas a aproximação de áreas de instabilidade começa a mudar gradualmente o cenário para os próximos dias. Rio Grande e São José do Norte. Amanhã começa com bastante umidade e o céu parcialmente encoberto. O sol aparece entre nuvens ao longo do dia, mas o vento vindo do oceano mantém a sensação térmica mais baixa na faixa costeira. As temperaturas variam entre 15 e 21 graus, sem previsão de chuvas significativas nessa quinta-feira. Pelotas. Em Pelotas, o tempo permanece firme, com períodos de sol entre nuvens e temperaturas agradáveis durante a tarde. A mínima de 14 e a máxima de 23 graus. São Lourenço do Sul. O município terá manhã com maior presença de nuvens e possibilidade de nebulosidade isolada. Temperatura da tarde, o sol permanece entre nuvens e as temperaturas variam entre 14 e 22 graus, mantendo sensação amena ao longo do dia. Santa Vitória do Palmar. No extremo sul gaúcho, o vento continua moderado, principalmente nas áreas próximas ao litoral. O dia terá mais nuvens e períodos de melhora. Mínima de 13, máxima de 20 graus. Santo Antônio da Patrulha. Na região do litoral norte, a quinta-feira será de tempo firme, com presença de sol entre nuvens e temperaturas mais elevadas à tarde. Os termômetros variam entre 15 e 25 graus, sem previsão de chuva. Então o panorama é de circulação de umidade marítima ainda favorece maior nebulosidade sobre o leste gaúcho, especialmente próximo ao litoral e Lagoa dos Patos. Apesar disso, o tempo segue estável na maior parte do estado. A tendência para os próximos dias, a previsão indica aumento gradual da nebulosidade entre sexta e o final de semana, com possibilidade de retorno das chuvas em algumas regiões do Rio Grande do Sul. Os modelos meteorológicos também apontam reforço de vento no litoral e queda nas temperaturas no começo da próxima semana. Então, essa foi a previsão do tempo para FURG FM 106,7 MHz no programa Primeira Página.
0: Cara, eu tava vendo aqui alguma coisa sobre notícias aí, estão pedindo pra gente passar notícias do estado e
1: inclusive,
0: tal.
1: Inclusive, Fernando, eu vou ter que me atualizar na questão do futebol, que também estão me cobrando futebol.
0: Estão te cobrando futebol. A Raquel e o Everton vão fazer um
1: ouvintes estão me cobrando futebol.
0: Assim, ó, a gente tá passando a parte de notícias da cidade, né? E de vez em quando falta alguma coisa da parte de notícias estaduais e vamos ler alguma coisa aqui. Na Câmara de Porto Alegre, o PT vai relatar o processo de cassação do vereador que arrancou o microfone microfone após a fala sobre o áudio de Flávio Bolsonaro ter vazado em toda a mídia nacional, né? A confusão aconteceu após Juliana de Souza, do PT, citar mensagens de Flávio Bolsonaro, do PL. Mauro Pinheiro, do PP, afirma que o ocorrido não teve relação com o fato da parlamentar ser mulher, mas foi um escândalo, porque o cara foi lá, simplesmente arrancou o microfone.
1: Cara, a imagem é surreal, cara.
0: Aqui, ó, tô vendo
1: a
0: agora.
1: A imagem, né? É surreal.
0: Então, assim, ó, esse vereador que não mediu esforços para ser burro, né? E ele vai ser caçado, né?
1: Não, detalhe, Fernando, de que partido ele é mesmo?
0: Não vai
1: citar isso.
0: Partido
1: progressista, né, cara?
0: Progressista.
1: É o PP. Aí tu imagina assim, ó, a gente tá numa discussão no Congresso Nacional sobre o fim da escala 6x1. E aí o Partido Progressista, que por sinal tem cadeira na nossa Câmara de Vereadores, é um amigo nosso, que representa esse partido aqui em Rio Grande, né? Eles estão contra o fim da escala 6x1 e ainda pior, eles ainda criaram uma escala de 52 horas por semana. Então, assim, é esse tipo de gente que quer representar o povo brasileiro. E é assim, gente, não vamos puxar sardinha para nenhuma brasa, tá? Não vamos falar em política aqui, mas esse ano tem eleição para deputado federal, para senador, para presidente da República e para governador. É hora de tu escolher alguém que efetivamente represente os teus interesses, tá bom?
0: Meu irmão Maneca aí, que já deve estar acordado essa hora, são 7 horas e 49 minutos. Vamos passando aí essas notícias. Carro derruba poste, causa explosão. Casal e criança ficam feridos. Uma imagem também impactante.
1: É impactante.
0: É, o carro derrubou o poste em Canoas e deixou uma grande parte da cidade lá sem luz nessa quarta-feira, dia 20, né? Então, pessoal, tá? Tem que tomar cuidado aí, como sempre, cuidado, sempre muito cuidado no trânsito, manter a velocidade da via e também os cuidados necessários para que esse tipo de coisa não aconteça. Vamos cuidar aí o celular, vamos cuidar toda essa parte que das estradas aí, que o pessoal tá muito distraído com o celular, e outras coisas, né, Everton? Pessoal que toma chimarrão, que bebe no volante, né? Então vamos...
1: Cara, assim, eu conheço mulheres que conseguem dirigir, falar ao telefone e se maquiar ao mesmo tempo, né? Eu sei que mulheres são multitarefa, mas eu mal e porcamente consigo dirigir, cara.
0: É, então tem que prestar atenção, né, cara? Tem que prestar muita atenção para não acontecer esse tipo de coisa, né? São 7 horas e 51 minutos agora. Eu ia dizer 7h59, né? 7h51 e a gente vai tocando aqui o programa Primeira Página. E aí a gente vai rodando por todos os campi da universidade e também pelo Campus Carreiros, que é o nosso campo aqui, né? Agenda do SIDEC hoje. Fórum Gaúcho de Envelhecimento organizado pelo IE.
2: Começa hoje, tá, Fernando? Começa hoje e amanhã.
0: Hoje e amanhã, né? E 27 e 28 teremos Seja FURG. Então, pessoal, aí fica ligadinho. E na semana que vem vai ter aí o Seja FURG, a galera toda visitando a FURG.
2: São os grupos, né, das escolas que tem que agendar aqui para participar.
0: Para poder participar. Então, pessoal, qual é a sigla que tem que procurar aí, Everton, para poder fazer a inscrição?
1: Não sei, que eu estou com outra programação aqui, né? Mas o Seja FURG.
2: Deixa eu procurar aqui.
1: Mas ainda dentro da FURG, hoje tem a programação do ILA, né? Que hoje tem o pessoal de letras aí, está fazendo um evento ali no ILA, né? Então tem um monte de atividade, né? E, cara, a programação é muito extensa, não vou nem conseguir ler essa programação aqui, né? O pessoal das letras aí está com um evento aí, tem sarau literário às 19 horas, troca de livros, interação poética, tem almoço, né? Então tem uma interação bem importante ali no ILA, e quem quiser participar, o pessoal das letras aí, é o Sarau da Liberdade, né? Então tem uma programação.
2: Informações dos extensa. Grupos que querem participar dos agendamentos pelo e-mail seja@furg.br. Esse contato também pode ser utilizado para encaminhamento de dúvidas e pelo link que eu estou clicando agora, Prograde. prograde.furg.br. É quem está organizando o SEJAFURG.
0: Raquel, com informação na ponta da agulha aí, né? Como a gente costuma dizer aqui na primeira página. E a gente vai seguindo aí com grandes informações aqui sobre a FURG, né? Os horários da biblioteca. O pessoal pergunta, ah, a biblioteca, o pessoal em greve e tal. Como é que funciona? De segunda a sexta, das 8 horas ao meio-dia, funciona a Biblioteca Central da FURG. Terças e quintas, das 17 às 13 às 17 horas. E quarta-feira, das 17 às 21 horas. Aí a Biblioteca Saúde, nas terças das 14 às 18 horas, nas sextas das 8 às 14 horas. Demais dias da semana, das 14 horas às 20 horas. Então a gente vai passando essas informações. Daqui a pouco deve estar chegando aqui a nossa entrevistada.

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0: 7, 8 horas, a galera chegando na FURG. Chegando na FURG aqui através do nosso telão aqui. Nosso telão. Então, assim, o movimento do campus já em plena atividade. Então, a gurizada já está começando a aula, né?
1: Quem está chegando agora está chegando atrasado.
0: Está chegando atrasado, porque normalmente as aulas deveriam começar 15 para as 8,
2: mas o professor
0: está,
2: né, esperando, né?
1: Ah, não. Ah, professor, dá uma colher.
0: O professor sempre dá uma colherzinha para a gurizada chegar no horário, né? E aí todo o pessoal que está começando a trabalhar também agora. E a gente está trazendo aqui a nossa entrevistada, Gabi Prado, a contadora de histórias, né, Everton?
1: É isso aí. E aí, Gabi, bom dia pra ti.
3: Bom dia, é um prazer estar aqui com vocês, obrigada pelo convite.
1: Eu queria que tu te apresentasse, quem tu é, o que tu faz, Gabi?
3: Eu sou Gabi Prado, sou contadora de histórias, sou escritora, sou professora, atuo na educação há mais de 22 anos e trabalho com a infância, para a infância, com a infância, através da literatura infantil, nessa linguagem potente.
1: Que legal! E aí eu lembro bastante, né, da Gabi e uma tal de Eduarda, que eu não sei quem é, né?
3: Sim.
1: Que é a Eduarda Porciúncula, que por sinal é minha filha, né? As duas tinham um projeto lindo e maravilhoso de contação de história ali no Partage, e era algo fenomenal. Como é que tá a tua vida? O que que tu tá fazendo hoje?
3: Então, ao longo da minha trajetória, eu tive várias parceiras e parceiros contadores de histórias que me acompanharam, e a Duda foi uma delas, né? Atualmente, eu sou professora da rede municipal e estou cedida para a Biblioteca Monteiro Lobato, uma biblioteca pública infantil. Então, eu sou a pedagoga responsável por fazer a acolhida, a hora do conto e toda a parte pedagógica que atende as crianças na Biblioteca Monteiro Lobato, que fica dentro da Rio Grandense. Sou escritora, né, com 4 livros publicados pela editora Cassol, e tenho 3 projetos em andamento, 3 livros em andamento, né, projetos literários em andamento para serem publicados, aprovados. E trabalho como formadora também, palestrante, na área da literatura infantil e nos campos que eu estudo, né, para a infância, né, com relação à educação à infância.
1: Que legal. E a interação com a gurizada, quando tu efetivamente faz a contação de história, é muito legal?
3: Maravilhoso, né? A trabalhar com as crianças é sempre um privilégio e um presente. As crianças, elas têm, uma grande maioria, um olhar aberto e sensível a quem se dedica a fazer arte e a ter contato, a conversar com elas. Então, todo momento de Hora do Conto é uma aprendizagem para mim, é um momento de alegria para mim, é um momento lúdico que eu procuro estabelecer com as crianças uma rotina, né, para contribuir para a aproximação do mundo da literatura e para a formação do leitor, porque criança que escuta história, que ouve história, que convive com os livros, tem uma formação do leitor muito mais potente, muito mais competente, uma capacidade de ler o mundo muito maior. Então, quando eu estou contribuindo com isso através da brincadeira, através das músicas, das coisas que envolvem a contação, é muito bom para elas e para mim também.
1: Isso é interessante, que a criança sai um pouquinho das telas e vive um mundo lúdico muito legal, com interação, né? E esse papel que tu desempenha é fenomenal, né? Então, fica a dica aí pros pais, mães, tios, tias aí que quiserem levar as crianças para um momento especial. Como é que funciona isso?
3: Então, a nossa cidade, e eu acho importante, né, tem a Gabi Prado, contadora, nós temos outros contadores,
1: claro,
3: de história,
1: claro.
3: Nós temos outros espaços, né, de contação de histórias. Então, atualmente, aberto ao público, porque na Biblioteca Monteiro Lobato a gente tem o agendamento para escolas, né, e a visitação livre, e nós temos a Hora do Conto aberta ao público para as crianças irem com as suas famílias todas as terças às 18 horas. Eu também atuo na Livraria Albuquerque, que fica dentro do Praça Shopping, todas as quintas às 19h30, aberto ao público gratuitamente, também acontece a Hora do Conto. E existem outros espaços de contação de histórias gratuitas aqui na nossa cidade com colegas que eu acho importante.
1: Divulga, porque sim, é fundamental isso, né?
3: Saber. Então, a Livraria Vanguarda, todo sábado às 15 horas na Livraria Vanguarda do Centro, com o André, ator e contador de histórias, né? É, tenho aberto ao público gratuito também. E toda sexta, às 20 horas, na Livraria Vanguarda do Partage Shopping, com um grupo de Pelotas também, tem contação de história. Então, a gente só numa semana tem 4 possibilidades de levar as crianças, né, para ouvir história, para ter contato com os livros, de uma maneira gratuita, com profissionais que gostam e fazem muito bem feito o seu trabalho. Aí ficou a dica e o convite para as pessoas começarem a criar uma rotina, né, de frequentar espaços, livrarias, bibliotecas, que tem essa possibilidade das crianças estarem ouvindo histórias.
2: E não é só contar a história, né? É como contar essa história.
1: Não, é...
2: Que a Gabi, agora eu tava lembrando das férias, lembra de julho que eu levei minhas sobrinhas que estavam aí, que tem a programação especial da biblioteca, né? Ela, como ela falou, né? Se tiver música no livro, ela canta, se não tiver também, pode ser que invente um negócio.
1: E as fantasias, cara?
2: Chamar a atenção das crianças, né? Porque às vezes só o ler, né? Não vai chamar atenção. O local também vai fazer com que ela se interesse, né? A biblioteca é um baita de um prédio, foi muito legal. Eu levei, as minhas sobrinhas estiveram aí nas férias de julho, adoraram conhecer, né? Ficaram lá. Então, é toda essa percepção de como atrair a atenção das crianças, né? Tirar de casa já é algo, né? Pegar um sol no final de semana. Tem a possibilidade de ser no sábado, quem tem a desculpa, entre aspas, de correria de dia de semana, pode levar no sábado também.
3: Com certeza. É... Organizar um momento de contação de história mais, porque existem propostas diferentes. A gente tem a leitura compartilhada ou a leitura para as crianças, que é um momento também muito rico. E existe a contação de histórias, que é uma ação mais dramatizada, que vai envolver não fazer uma leitura, às vezes, integral do texto, mas é ler aquele texto previamente, preparar uma dramatização, pensando na voz do personagem, como é que ele fala, como é que ele anda, como é que ele se veste, nas pausas que vão ser feitas ao longo da leitura, no tom de voz. Então, eu tenho um planejamento de como contar. Primeiro, eu recebo as crianças na biblioteca, na livraria, e aquele grupo sempre é um grupo que, apesar de terem as crianças que sempre vão, sempre tem crianças novas, então é sempre uma nova configuração. E é importante as crianças entenderem, isso não é nato, precisa ser trabalhado, que a contação de histórias, assim como cinema, como teatro, como um show, é um momento social e não é um momento individual. Então eu não posso conversar o tempo inteiro, correr o tempo inteiro, mas isso é uma construção social, que leva tempo. Então os pais às vezes ficam chateados, ele está conversando, ele está bagunçando, não se preocupem, a gente está construindo isso. Mas ao mesmo tempo eu construo com as crianças ludicamente os combinados, as regras daquele momento. Que a gente vai colar o bumbum no chão, e aí tem música para isso. Que a gente vai ouvir a criança falando no momento que a gente vai abrir para a conversa. Que durante a contação todo mundo quer prestar atenção. E se todo mundo interromper, vai ficar complicado. Mas isso é feito com brincadeira. Isso é feito com dinâmicas. E aí fica mais fácil para a criança compreender e faz sentido para ela. Porque eu explico para ela o que está acontecendo. Depois a gente vai para a parte da contação, que aí é brincadeira mesmo. Eu olho uma história e escolho uma música que vai combinar com aquele personagem, escolho uma dinâmica e uma atividade que vai fazer com que a criança queira brincar com essa história.
2: A escolha da temática também do livro, né? Acredito que seja uma estratégia bem legal de trazer. E eu acho que, para além disso também, né, Gabi, dá a possibilidade para aquela criança também que é tímida, né? Além de interagir, de colocar a opinião dela, né? Porque tu tá contando, eles estão levantando o braço pra querer comentar alguma coisa, né? Então, aos poucos, elas também já vão se expondo pra saber se posicionar, né? Porque é isso, a vida é isso, né?
3: É, a gente quando conta história pra criança, isso acontece muito. Às vezes, de repente, você tá contando a história do dragão. E a criança levanta a mão e diz assim, e o meu cachorro rasgou minha meia. E aí, muitas vezes, a gente olha assim, mas o que isso tem a ver com a história? E com o tempo, eu fui descobrindo e percebendo, e também com a base dos estudos, da pedagogia, a gente está contando história para crianças que têm uma bagagem de vida e que também têm uma história. Todo mundo tem uma história. Então, às vezes, você diz assim, e aí o dragão soprou fogo bem forte. E aquele fogo lembrou da criança, da mãe fazendo comida, que queimou a mão. E aí, de repente, deixou cair, não sei o que, a criança se assustou, foi correr, caiu, rasgou a meia. Mas o que sai na hora é, ontem eu rasguei a minha meia. Teve toda uma história construída a partir daquilo que a gente disse. E é claro que quando a gente está contando história, se a gente deixar todas as crianças contarem naquele momento as suas histórias, a história contada vai se perder. Por isso, os combinados da gente conversar no final, mas sempre com afetividade na hora de dizer, guarda essa ideia para o final, que daí eu vou querer conversar contigo para a gente poder terminar essa história e começar outra. Mas as crianças, elas estão ali ouvindo, tímidas, às vezes expansivas, às vezes querem levantar e contar a história contigo. Cada uma está sendo afetada por aquela história de uma maneira. E muitas vezes a gente escolhe uma história por um tema e acerta outros cantinhos dos pensamentos das crianças.
1: E rola uma afetividade muito grande das crianças com vocês, né? Elas pegam um carinho, não só as crianças, né? Os próprios pais que acabam convivendo com vocês, que levam rotineiramente seus filhos, seus sobrinhos, né? Acabam criando uma interação importante para as crianças, o socializar, né? O criar esse senso comum de que a gente vive em sociedade é muito importante, porque já começa desde cedo, antes mesmo de ir para a escola. Isso também é fundamental para a criação, né?
3: É maravilhoso, assim, ó. Em primeiro lugar, é um momento que as crianças vão com os pais, porque na hora do conto é diferente da escola, as crianças não ficam e os pais saem, então os pais estão ali. Às vezes, assim, os adultos, porque eu acho que na nossa geração, 30 mais, 40 mais, foi uma coisa que não houve muito, é o professor contando a história, eram exceções especiais, né? Esse momento da biblioteca oferecer isso na escola. Então, às vezes, os adultos, como tu disse, eles estão mais encantados com as crianças. Eles estão, assim, ó, rindo, estão prestando atenção, estão achando graça, acompanhando, às vezes, mais do que as crianças. Então, é um momento junto, social, das crianças com as crianças, com seus pais, das crianças com os adultos, com os pais, né? E esse vínculo vai se formando. Eu tenho crianças que frequentam a hora do conto desde um aninho, estão com 6, 5 anos. Então, já começou a se formar uma família, a gente já se visita, já vai aniversário junto, já vai formando uma comunidade, né? A gente promove eventos e esses eventos já são construídos com o auxílio das famílias que frequentam a biblioteca, a livraria, né? Como a gente tem agora o Baile Real dos Contos de Fada. Então, tem coisas que a gente faz a partir da hora do conto que vai formando uma comunidade envolvida na leitura e na literatura.
2: Vai crescendo as atividades, né? Sim. Vão vindo mais ideias, né? Imaginação. Tu falou da idade. É, existe alguma idade ou é bem livre mesmo os pais que quiserem levar os bebês?
1: Eu já cansei de ir, né? Não tinha nem criança pra levar.
3: É verdade. Eu ia levar a contadora. Eu ia levar a contadora junto comigo e aí ficava lá ouvindo história. Não, não tem idade. A gente recebe crianças nos dois ambientes, do zero aos 99 anos, assim. Então, tem vovós lá assistindo história, tem bebês assistindo história. Claro, quando eu recebo um grupo só de bebês, a dinâmica é uma. As crianças bem pequenas, elas vão estar com uma dinâmica de uma história mais rápida, com músicas, com pouca narrativa e mais interação. As crianças mais velhas é diferente, mas nos grupos mistos da hora do conto, os pequenos imitam os mais velhos, eles percebem, isso é o contato social faz, né? Eles percebem como o mais velho age, o que está acontecendo, né? Como os adultos estão, como todo mundo está assistindo aquilo, e aquilo vai se refletindo no comportamento deles também.
0: A gente conversava aqui em off, né, sobre as histórias, né, e principalmente sobre uma história que é muito conhecida no meio dos escoteiros, né, que é a história do Mowgli, né, o menino lobo, do Lord Edwin Kipling, né, que escreveu essa história, que era parceiro do Lord Robertson Smith Baden-Powell. A pergunta que eu vou te propor é o seguinte: fala-se de histórias do mundo normal e geral, e que essa história é uma história indiana, né? Uma história indiana da Jungle Book, que é o livro dos escoteiros. Dentro da tua contação de história, tu inclui alguma história que tenha a temática africana?
3: Olha, a temática africana, ela tem aparecido muito fortemente, a cultura afro e a questão do protagonismo das crianças negras, também das crianças afros, tem aparecido fortemente hoje em dia com materiais de qualidade. Porque isso sempre foi algo difícil de encontrar, né, que tivesse uma linguagem lúdica e acessível. Então, dentro do meu repertório de contação de histórias, eu tenho algumas histórias que vão abordar isso. Já realizei uma formação para professores trazendo essa curadoria de histórias, mas agora me ocorreu, cada um é do seu jeito, cada jeito é de cada um.
0: É verdade.
3: Que é a história de uma menina que fala que o nome dela é Luanda, que diz que esse nome vem da África, que é o nome de uma cidade, de um local da África, e que ela é de lá e que o cabelo dela é assim. Então vai trazendo coisas da cultura afro, né? Mas isso depende muito do objetivo. Então agora me ocorreu essa, mas eu já tive uma formação algum tempo atrás com uma grande curadoria, um acervo maravilhoso de livros com literatura africana, vindas da África, sobre lendas africanas, né, em que os personagens eram personagens afrodescendentes. Então existe uma produção muito maior, mas não é algo comum de achar, e por isso eu acho que eu tenho a dificuldade de achar um material com mais qualidade sobre esse assunto.
0: Isso é interessante porque toda essa parte de acessibilidade e de inclusão, né, da criança é muito importante, principalmente aí na primeira infância, que geralmente é o teu público, né?
3: Sim.
0: Não fora o público do Everton, né?
3: Também.
0: Que é das crianças,
1: 50 a mais, né?
0: Que é os infantos juvenis há mais tempo, né? Como o Everton, como eu. E aí a gente vai se perguntando, assim, o que faz a tua parte como contadora de história quando tu tem... quando tu encara essa parte de ter que ter uma acessibilidade junto à criança, de tu ter que ter um outro tipo de temática para aplicar para aquele grupo, para poder contar a tua história? Como é que isso acontece?
3: Então, geralmente, né, as histórias selecionadas, elas são histórias de acordo com a faixa etária, quando é por agendamento na biblioteca que o grupo vai assistir, ou então uma solicitação da própria escola. E existem os livros e as histórias que as escolas ou que o grupo vai ouvir que precisam, né, de um olhar mais sensível para contar e muitas vezes emocionam. E isso... E também precisam ter histórias que são selecionadas que vão representar as crianças. Eu gosto de dois exemplos que eu trago, que são livros meus, da minha coleção Aplausos para o Reis e Aplausos para as Rainhas, que é uma proposta em que as crianças se aplaudem pelo que elas são. Né? Elas se valorizam pelo que elas são e pelas diferenças. E dentro desse livro, cada rei e cada rainha, ele é... o protagonista do seu próprio reino. Então a gente tem o menino que é o rei do futebol, a gente tem a menina que é a rainha da praia, porque ela gosta de praia, a rainha do silêncio. E nesses personagens, tanto pela narrativa quanto pela ilustração, a gente percebe que são crianças de diversas etnias, de diversos biotipos, com diversas deficiências. A gente tem a rainha do... a rainha do espaço, que ela é uma astronauta na cadeira de rodas. A gente tem o rei da construção, que tá lá com aquele super hiperfoco na construção, e que é, pela identificação, né, dos colares, uma criança do espectro autista, que está no espectro autista. Então, essa representatividade nos livros, ela ainda é muito pequena. E eu fiz questão de trazer isso nesses meus dois livros que eu escrevi, para as crianças se sentirem representadas. Assim como a gente tem dificuldade de encontrar o protagonismo negro na infância, ou crianças de outras etnias, né? Geralmente é um padrão, um biotipo nos livros. É difícil também encontrar as crianças portadoras de alguma síndrome, deficiência ou que fazem parte de algum espectro representadas. Então, trazer isso nos meus livros sempre foi algo importante.
1: Até porque na nossa geração, né, Fernando, quem tinha qualquer tipo de deficiência normalmente era escondido dentro de casa, não participava do mundo.
0: Não,
1: e hoje a gente,
0: escola,
1: hoje a gente tem todo esse movimento de inclusão e ele afeta todos os espaços. Não que afete, a gente tem que se adaptar porque são pessoas e merecem o respeito. E a gente tem que ter uma atenção especial e com certeza alguém envolvido na toda essa questão pedagógica aí vai ter esse olhar todo especial. Né? Ainda ontem eu trazia uma notícia da Maria Lúcia Luzardi, lá a escola de autismo, do pessoal do espectro autista, que está fazendo um evento. E com certeza tu tens muitas crianças que estão nesse todo esse contexto de inclusão, né, Gabi?
3: Sim, a gente recebe todas as turmas e hoje em dia as questões de inclusão são presentes em todas as turmas, né, do município, da escola privada, e a gente tem o privilégio, né, de poder estar atendendo essas turmas e fazendo sempre que preciso as adaptações necessárias, né, para que as crianças estejam atendidas lá. Já participei de vários eventos de escolas que fazem trabalho, tenho uma atuação no grupo de teatro, né? Sou a pessoa que gere o grupo de teatro do CAEE, que é o Centro, né, de Atendimento Especializado às Pessoas, né, com Deficiência. Então, eu tenho um grupo de teatro com os adultos. E trabalhar para as crianças e representando todas as crianças, independente de qualquer diversidade, é muito importante para mim. Então, é uma oportunidade de trazer elas, falando do meu nicho, né, para a página dos livros e que todos se sintam representados.
0: A gente vai seguindo aqui a nossa grande entrevista com a Gabi Prado, né, contadora de histórias. São 8 horas e 19 minutos. A gente vai tocar mais uma música, se organizar para o segundo bloco da nossa entrevista, né? E daqui a pouco a gente volta aí com mais essa grande entrevista aqui com a Gabi Prado. E hoje a gente vai tocar aí, então, especialmente para o Everton, que colocou aqui na nossa botoneira, Raul Seixas.
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0: para o ar com o programa Primeira Página. São 8 horas e 24 minutos e continuamos aqui com a nossa entrevista com a Gabi Prado, falando sobre contação de história. É um assunto muito interessante, muito vasto, muito amplo. Gabi, tu estava falando em dar aí toda a programação da biblioteca. Por favor, tenha bondade.
1: Ah, eu fico muito feliz então poder compartilhar com vocês. A biblioteca Monteiro Lobato, que fica dentro da Biblioteca Rio Grandense, ela funciona de segunda a sexta, né, manhã e tarde. Nas terças a gente fica no turno da tarde até às 19 para receber as crianças às 18 sempre. E fora o padrão de agendamento e da hora do conto rotineira da semana, a gente tem uma programação de eventos muito bacana. O primeiro evento já aconteceu, né, que foi do mês do livro infantil em abril agora, que a gente recebeu as escolas para uma visitação guiada na Rio Grandense e na Biblioteca Monteiro Lobato. Mas dia 29 de maio, semana que vem, nós temos o segundo Baile Real dos Contos de Fada. É o primeiro evento grande assim do ano, onde as crianças são convidadas a, com suas famílias, irem trajadas de personagens de contos de fada para um evento que vai ter uma programação cultural envolvendo teatro, contação, dança, música, com brincadeiras e cantos temáticos, né? E um banquete real, né, feito pela partilha de todos. Para participar é necessário se inscrever numa das quatro bibliotecas públicas que nós temos na nossa cidade. Então, é importante dizer isso, a nossa cidade tem quatro espaços públicos. A Rio Grandense é uma biblioteca privada, com acervo público, né? Mas nós temos a Monteiro Lobato, que é infantil pública, a Biblioteca Érico Veríssimo, que é uma biblioteca pública também, que fica dentro do Céu das Artes, atrás do Praça Shopping ali, a Biblioteca Maurício Santos do Cassino, que fica em frente à SAC, ali ao lado do Guanabara, e a biblioteca, o núcleo de bibliotecas, que é quem coordena todas essas bibliotecas, coordenado pela Rosane, que também é um espaço todos com associação gratuita para o pessoal poder levar livros. Então, esses espaços em conjunto, né, fazem um núcleo de bibliotecas que coordenam os eventos. E a gente tem o Baile Real dos Contos de Fada. Nós realizamos o piquenique literário, que é ali no Largo Barbosa Coelho, duas vezes por ano, né? Um piquenique recheado de programação de histórias também voltado para as crianças. Temos a quermesse literária, que acontece, um evento que acontece com brincadeiras juninas, mas que os brindes são livros para as crianças. E temos também outros eventos que vão sendo anunciados ao longo do ano na página, né, da Biblioteca Monteiro Lobato. E na minha página também, eu vou te contar, Gabi, né, no Instagram.
0: Então tá, nós estamos terminando aí a nossa entrevista com a Gabi Prado, contadora de histórias. Eu gostaria que tu fizesse as tuas considerações finais para a gente poder encerrar o nosso programa, que é aquela entrevista que sempre deixa um gostinho de quero mais, né, Gabi? Aí a gente já de antemão te convida para em outro momento trazer aqui também, além da Gabi Prado, outros nomes da contação de história, né?
1: Vai ser um prazer, com certeza, voltar aqui, né, e indicar colegas que podem falar disso. E eu acho que o que importa, assim, na contação de histórias, não é você ter uma grande habilidade ou ser um grande artista, mas é você se abrir para a possibilidade de afetar as crianças, né, com a literatura infantil. Então, quando eu faço a formação para os professores, dou palestra sobre contação de histórias, o importante é a gente se permitir. Muitas vezes a gente não faz uma voz, não abre um livro, não interpreta, porque a gente tem um pouco de vergonha, né? Ou não sabe como fazer. E para saber como contar histórias, escrever histórias, a gente precisa alimentar a criatividade. Então, alimentem a criatividade indo ao cinema, indo ao teatro, visitando as bibliotecas, visitando as livrarias, conversando com as crianças e permitindo que elas te mostrem como conduzir, né, uma leitura deleite, uma leitura prazerosa, um momento de vínculo através da literatura. Ler é fundamental para formar um cidadão crítico, com um olhar sobre o mundo que não vai ser tão fácil enganar ele. Ele vai conseguir interpretar muito melhor e ler esse mundo de uma forma muito mais competente. Então, leiam para as crianças, com as crianças, junto com as crianças, que vocês vão com certeza plantar sementes para modificar, né, aos poucos esse nosso mundo.
0: Muito obrigado, Gabi. A gente vai encerrando o nosso programa Primeira Página, né? Aí com... Sempre tem uma curiosidade pra gente ler aqui, né? A Grande Pirâmide de Gizé, durante 3.800 anos, ela foi a estrutura mais alta do mundo, até a construção da Catedral de Lincoln, na Inglaterra. Ela é composta por cerca de 2,3 milhões de blocos de pedra, cada um pesando em média 2,5 toneladas. Destaque do programa de amanhã, os bolsistas Esther Batista e Jesus Yuri Ginar Fagundes, do Coral da FURG. Né? E a gente vai encerrando o nosso programa com uma frase de encerramento, diz o seguinte: o homem é um animal social por natureza. Aristóteles.
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0: Esse foi o programa Primeira Página e a gente vai até amanhã. Amanhã que vai ter o pessoal do Coral da FURG falando conosco, todas as programações e todas as festividades que esse pessoal vai participar, e vai ser bem legal essa entrevista. Não perca amanhã Primeira Página, que sempre acontece de segunda a sexta, das 7 horas da manhã até às 8h30, né?
2: E daqui a pouco então Paralelo 30 e em seguida FM Café. Foi um prazer ter estado com vocês.
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1: Tchau, até amanhã.
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12: Tadeu Matias.
13: O rádio foi muito importante para mim em vários aspectos, porque quando eu era criança eu tocava muito samba na rádio, em todo o Brasil, eu creio, né? E essa influência do samba, ela é muito rica, porque o samba, né, em todos os seus gêneros, né, o samba de raiz, o samba mais lento, o samba mais romântico, o samba da bossa nova. Nas noites a gente ouvia baladas de Elton John, de Billy Paul. Eu acho que a minha música não, ela foge do purismo para ser uma música totalmente híbrida. 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

0: para quem acredita que a fé pode mover montanhas.
1: Ancore!
0: Mais fogo!

seguinte, a gente fez aqui agora um medleyzinho de Israel Vibration, que eu já vi duas vezes aqui. Uma com a do Negro e outro um show deles também aqui, foda pra caralho. E o Burning Spears, né? Jah is my driver. Isso aí. Vamos abrir os trabalhos então aqui agora. Vamos tocar um som autoral aqui agora. Essa música se chama Jah que me guia. E tem uma participação especial nessa música aí também. Fire Burning. Palavra, som, poder.

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Faia Burnie, Nazireu, Rupestres, os irmãos bem representados aqui.

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0: 9:36. Bom dia a todas, todos e todes. Começando mais um Paralelo 30, aqui na FURG FM 106,7, em transmissão simultânea pelo canal FURG Oficial no YouTube e também através do tocador digital, do streaming de rádio. Iniciamos nossa edição desta quinta-feira, 21 de maio, temperatura no município do Rio Grande, neste momento é de 11 graus, sensação térmica 7 e a umidade relativa do ar 83%. É a informação da praticagem da Barra do Rio Grande para esta manhã de quinta. Eu sou Deca Santoro, vamos juntos até às 11 horas. Com muito Paralelo 30. 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Comigo, durante esta semana, comandando as picapes do Paralelo 30, está ela, Érica Xavier. Bom dia.
1: Bom dia, Deca. Vou te confessar uma coisa. Me sinto até um pouquinho importante quando as pessoas dizem isso. Estou comandando alguma
0: como
1: coisa.
0: Como eu comando. Pois se sinta. Olha que vou dar bom dia também para o Cauã, que é da equipe da Secom e nos coloca no ar aí pelo YouTube. Bom dia. E bom dia para as meninas que já estão por aqui, as meninas da turma do Projeto de Extensão das Ciências Sociais, que vêm aí periodicamente, uma vez por semana ao menos, participar, nesse primeiro momento observar o Paralelo 30 acontecendo e ainda dentro do cronograma, do planejamento do Projeto de Extensão. E em seguida, numa próxima etapa, vem a intervenção. Ó, pessoal, chegando. Em seguida vem a intervenção. Então, dá um salve aí para essa turma que vem chegando junto com a gente. E professor Beras, das Ciências Sociais, que junto com a turma do ano passado tiveram essa super ideia. E estamos na segunda turma já desse projeto de extensão. Gente, hoje é dia de política e sociedade por aqui, dia em que recebemos aí o professor Cristiano Engel, do ICHI, da FURG. Cristiano, que traz as edições, né, do Política e Sociedade há bastante tempo, há anos já com a gente. Nós estamos conseguindo manter edições quinzenais, ajustamos as agendas e fixamos aí edições quinzenais. Então, nesta quinta é dia de política e sociedade. Daqui a pouquinho ele vai chegar por aí para a gente começar esse papo. Temos algumas notícias para começar. Estou estranhando que a tela do YouTube está piscando. Não sei por quê, mas ela está piscando. Daqui a pouco ela vai parar de piscar.
1: A qualquer momento.
0: Qualquer momento. Pode ser a conexão, né? Às vezes acontece isso por
1: Pode.
0: Aqui. Gente, vamos de notícia, então, para este primeiro momento aí. A gente tem a divulgação, Érica, de oportunidade para as artes brasileiras, né? E teve inscrições prorrogadas para a quinta edição do Prêmio Palmares de Arte, promovido pela Fundação Cultural Palmares, do Ministério da Cultura, que reconhece e valoriza iniciativas culturais desenvolvidas por artistas negras e negros em todo o país. Então, as inscrições foram prorrogadas até 29 de maio. Ao todo, serão premiadas 80 iniciativas culturais, distribuídas entre as categorias de artes cênicas, que envolve dança ou teatro, audiovisual, literatura e música, contemplando as 5 regiões do Brasil. O prêmio tem valor bruto de R$ 12.500, totalizando 1 milhão em recursos destinados ao fortalecimento e reconhecimento da produção artística afro-brasileira. Então, para mais informações, é só acessar www.gov.br/palmares para divulgar esse essa iniciativa, essa edição aí do Prêmio Palmares de Arte e as inscrições que seguem até 29, possibilitando aí que a cultura afro, também aqui de Rio Grande região, participe, porque contempla aí todo o território nacional. Então, a gente vai fortalecendo a divulgação por aqui, Érica.
1: Muito bem. Inclusive, ontem, no FM Café, a gente estava aqui com dois convidados que vieram de Moçambique para falar da organização da Semana da África aqui na FURG, né?
0: Que bacana.
1: Um evento maravilhoso. E sugiro que as pessoas se inscrevam e participem, né? Porque vai trazer... Eles mesmos disseram, né? Que vai trazer a parte da cultura que não é mostrada na mídia, né? Vai trazer o continente africano de uma forma geral, de verdade.
0: Ah, incrível, né? Importante, então, a gente participar também aqui. E as inscrições devem estar disponíveis na plataforma SINSC,
1: imagino, da universidade. SINSC. E eles disseram que até uma hora antes do evento pode se inscrever.
0: Ótimo, então. Tens algo que tu queira trazer?
2: Tenho.
0: Então, bora.
1: É uma matéria do Brasil, de fato, né? Declarações de Trump indicam uma ameaça real a Cuba, afirma internacionalista. Os Estados Unidos têm elevado o tensionamento e até as ameaças contra Cuba. A ilha vive em meio ao agravamento de tensões nos últimos meses, com sanções mais rígidas e um processo de asfixia energética promovida pelo governo de Donald Trump. As recentes declarações de ataques à gestão cubana dão o tom da elevação dessa tensão entre países. Em entrevista ao Conexão Brasil de Fato, da Rádio Brasil de Fato, Regiane Bressan, professora de Relações Internacionais da Universidade Federal de São Paulo, a Unifesp, afirma que a avaliação é que o país está preparando o terreno para uma eventual invasão ou uma ação mais direta de ingerência. Estamos entendendo que existe, sim, uma ameaça real à ilha. E, possivelmente, Donald Trump deve tentar tomar a ilha de alguma forma. Ou seja, tentar interferir algum tipo de ingerência. Não é possível saber quando e nem de que forma isso acontecerá. Mas é fato que tem feito ameaças constantes. A situação da Venezuela confirma esse interesse estadunidense de ter uma preponderância na América Latina, explica. Contudo, Bressan lembra que, diferentemente do que aconteceu na Venezuela, a resistência a uma eventual invasão será muito mais aguda. Seria uma situação muito difícil, que poderia levar a um conflito ainda maior se pensarmos que Cuba, historicamente, é um país aliado à Rússia e tem uma relação mais cordial com a China. Um conflito armado pode levar esses parceiros a atuarem no conflito. Não obstante, sabemos que a Rússia está envolvida com uma guerra na Ucrânia, ao mesmo tempo que a gente tem visto Donald Trump querendo marcar a América Latina como um território de influência dele, aponta. Então é isso, né? Este homem está querendo bagunçar o nosso mundinho, né? O lugar que a gente tem para viver.
0: Ah, está, né, Érica? E falando em mundo, trago outra informação e com informações do Brasil de Fato, mas disponível aqui no portal do Mídia Ninja. Cuba denuncia na OMS que bloqueio dos Estados Unidos dobrou mortalidade infantil no país. Então, durante discurso na Assembleia Mundial de Saúde, realizada pela Organização Mundial da Saúde em Genebra, a primeira vice-ministra da Saúde de Cuba, Tânia Cruz, denunciou os impactos do bloqueio econômico e energético imposto pelos Estados Unidos contra a ilha. Segundo ela, a restrição total de combustível agravou dramaticamente a crise sanitária cubana, afetando diretamente crianças, idosos e pacientes em tratamento. Aí ela fala, causar escassez e dificuldades extremas a milhões de pessoas nada mais é do que genocídio. A representante cubana declarou que a falta de estabilidade energética dobrou a mortalidade infantil no país, que chegou a 9,9 mortes por 1.000 nascidos vivos. também apontou queda na taxa de sobrevivência de crianças com câncer, que teria passado de 85% para 65%. Além disso, Cruz afirmou que mais de 100 mil pessoas aguardam cirurgias em Cuba atualmente, entre elas 12 mil crianças, enquanto milhares dependem de tratamentos como radioterapia, hemodiálise, serviços diretamente afetados pela crise energética provocada pelas sanções. Mesmo diante desse cenário, a vice-ministra afirmou que o sistema público de saúde cubano não entrou em colapso e segue funcionando com reorganização interna e otimização de recursos. Cuba possui um sistema universal e gratuito de saúde, frequentemente citado internacionalmente pelos indicadores de cobertura médica e pela atuação internacionalista de brigadas de profissionais cubanos em crises humanitárias e epidemias ao redor do mundo. Além da crise sanitária, Cruz afirmou que Cuba vive sob ameaça de agressão militar direta por parte dos Estados Unidos e classificou essa possibilidade como um ato brutal e incivilizado. Tá aí, então, informações de Cuba e das ações aí, no mínimo ostensivas, uhum. Acho que, né, essa palavra é branda. Uhum. Para o movimento que os Estados Unidos, historicamente, esse país faz. E, nesse momento, sob comando aí de Donald Trump, vem promovendo absurdos, uhum. Em diversos países e regiões. Entre eles, Cuba.
1: Um projeto político de maldade, né? Eu acho que a gente tem que dar nome. É maldade, é maldade. É um projeto político de morte. E falando em maldade, trarei mais uma aqui. Benefícios para a recuperação das enchentes estariam indo para empreendimentos de luxo aqui no Rio Grande do Sul. A deputada estadual Laura Cito, do PT, protocolou nesta quarta-feira, dia 20 de maio, pedido de investigação no Ministério Público e no Tribunal de Contas sobre a utilização de benefícios criados para a recuperação pós-enchente de 2024 por mega empreendimentos sem relação com perdas decorrentes da tragédia climática. A parlamentar questiona o Estado sobre a previsão em edital da destinação de 200 milhões de reais do fundo do plano Rio Grande, FUNRIGS, uhum. criado para dar apoio aos afetados pelas enchentes, para o programa de subsídio de juros para grandes empreendimentos voltados ao turismo no Rio Grande do Sul, ProGranTur. Entre os contemplados com subsídio estariam resorts de luxo, como o Clube Med Gramado e Kempinski Laje de Pedra, na Serra. O ProGranTur foi criado por decreto pelo governo estadual em agosto de 2025 e tem como objetivo promover a recuperação e o fortalecimento do setor turístico gaúcho após os eventos climáticos extremos de 2023 ou 2024. Através da concessão de subsídio de juros em operações de crédito destinadas a grandes empreendimentos turísticos que atendam aos critérios estabelecidos em edital. Com execução em parceria com a InvestRS e supervisionada pela Secretaria de Turismo e pela Secretaria de Desenvolvimento Econômico. A iniciativa prevê investimento mínimo de 50 milhões por empreendimento e utiliza recursos do FUNRIGS com teto de 200 milhões de reais destinados aos subsídios. Para Cito, complexos turísticos voltados ao público de alta renda não deveriam ser priorizados, enquanto milhares de famílias atingidas pelas enchentes ainda aguardam moradia. Um desses empreendimentos está projetado desde 2019 e começou a sair do papel casualmente com esse fluxo de recursos extra pós-enchente. São mega empresários se aproveitando da oportunidade de ter novos recursos para impulsionar grandes empreendimentos que estavam parados. Isso é um desvio de finalidade absurdo com o FUNRIGS, critica. Quem quiser ler mais, essa matéria está lá no Sul 21, né? Vale a pena fazer a leitura, né? Porque a gente teve o nosso estado devastado. Inclusive, essa deputada foi atingida, né? Pela enchente. Passou vários dias fora de casa, enfim. Então, a gente precisa cobrar, né? A gente precisa cobrar porque isso não tá certo.
0: Certíssimo. Érica, são 9:51. Eu vou trazer... dois destaques, não são notícias aí, reportagens, mas primeiro vou trazer um convite enviado pelo seu Milton Oluparum. Ele chama para a roda de conversa intitulada 14 de maio, o dia seguinte. E diz ainda, não basta não ser racista, é preciso ser antirracista. Vamos nessa roda conversar sobre liberdade, igualdade e justiça, hoje e sempre. A roda de conversa tem o título 14 de maio, dia seguinte, mas acontecerá dia 23 de maio, às 14h, no Céu das Artes, Lagoa dos Patos, que fica ali na rua Pedro de Sá Freitas, 270, no bairro Rural. Então, o chamado é Participe, Sua Voz Faz História, e tem a organização aí, realização da Oluparum Produções, realização do Céu das Artes, Lagoa dos Patos, e o projeto é Seguimos em Marcha. Convite para toda a comunidade. Nessa semana, daqui a dois dias, né? 23 de maio, tem às 14h, no Céu das Artes, Lagoa dos Patos, a roda de conversa. 14 de maio, o dia seguinte. Érica, o outro destaque vem aí do Ministério do Desenvolvimento e nos traz sobre os dados do Bolsa Família. Tá? Eu vou só citar, né? Dados do Bolsa Família mostram que o Bolsa Família tem impacto direto na redução da fome no Brasil. Sem o programa, o número de famílias em risco de insegurança alimentar grave poderia ser o dobro. E não parar por aí. Em apenas 6 meses, o acesso ao benefício já aumenta as chances de sair dessa situação, além de ter contribuído para a queda histórica da fome no país nos últimos anos. E aí, esse destaque, né, do Ministério encerra ali dizendo que quando políticas públicas chegam a quem mais precisa, o resultado aparece. Então, tem aí... né, a pesquisa publicada, quem queira acompanhar e ver na íntegra, né, analisar os dados junto, tá, no site do Ministério do Desenvolvimento. E, né, os dados mostram aí que tem 16%, as famílias que recebem Bolsa Família têm 16% mais chance de sair da situação de insegurança alimentar ali nos primeiros 6 meses. A fonte é Triagem para Risco de Insegurança Alimentar, TRIA, e publicado, então, no site do Ministério do Desenvolvimento. 9:55, Érica. Penso que, se tens mais algum informe, podemos. E depois a música.

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0: 10h02, de volta para mais Paralelo 30, nessa quinta-feira, 21 de maio. E fizemos no primeiro bloco um bloquinho singelo até, suave, poderia dizer, de notícias e música. Com a música de Jardes Macalé, e pedi para a Érica a versão da Zezé Mota, Soluços, é uma música incrível. E tocamos aí nesse intervalo, aguardando ele que já chegou, nosso entrevistado de hoje, que é Cristiano Engelk. Cristiano, que, como havia antes citado já, constrói conosco no Paralelo 30 há vários anos o Política e Sociedade, que acontece em edições quinzenais. Bom dia, Cristiano.
1: Bom dia, Deca. Bom dia, Érica. Bom dia, Cauã.
0: Cauã.
1: Que agora eu não vejo quem está mais sem
0: fita. Está atrás
1: ali,
0: da iluminação.
1: Quem está nos assistindo no YouTube só nos assiste, porque tem o Cauã. E aqui atrás, a turma, o pessoal das Ciências Sociais, o projeto de extensão, que é Nicolas, Laís, Maria Clara e Arthur.
0: Não, eu fico admirada com a memória dele, gente. De verdade, de verdade. Poxa vida. Tá aí, gente. Bom dia, então.
1: E bom dia a quem nos assiste, quem nos ouve. Né? Mais um Política e Sociedade, mais um Paralelo 30. E deixar meu abraço especial ao Rafa.
0: O Rafa, que tá aí em recuperação. Ontem falei com ele, ele disse que tá bem e que semana que vem já tá de volta. Então, aguardamos Rafinha aí conosco. Cris, Érica, temos alguns destaques de acontecimentos aí por aqui, pelo mundo, para trazer e fazer a provocação aí para o Cristiano. Antes de trazer o destaque do Mídia Ninja, que nos leva lá para o Uruguai, temos também aqui no nosso estado o governador Eduardo Leite colocando aí à venda, em leilão, 98 das escolas estaduais. E tenho aqui um artigo, uma manifestação do DCE aqui da universidade para trazer em seguida. Então, tenho, né, nesse primeiro momento essas duas questões para trazer. Mas eu não sei se a gente, quem sabe, subverte a ordem que nem foi estabelecida, mas que a gente vinha seguindo, de trazer a dica de leitura do Cristiano de início, porque, não que os outros não dessem muito pano para manga, mas eu penso que esse, especialmente, pode dar muito pano para manga. Por quê? O autor que vos apresenta, o autor que escreve esse livro é o que vos apresenta o livro neste momento, livro de Cristiano Engelk, que fala pra gente um pouco, Cris.
1: Então, vamos lá, mais uma vez, bom dia. Nem era minha intenção hoje fazer uma autopropaganda, mas pensando, né, no quadro aí que nós instituímos esse ano no Política e Sociedade, né, de trazer sugestões de livro, um tema que me é muito caro, tanto em termos de pesquisa, teoria, mas também de prática, que, aliás, ele só faz sentido na sua prática, que é a questão da participação democrática da sociedade na elaboração de políticas públicas, nas decisões, né, da política. Então, por isso, trago hoje o livro que é resultado da minha tese de doutorado, né, Desdemocratização e Participação Democrática, A Percepção dos Agentes dos Orçamentos Participativos de Rio Grande e São Lourenço do Sul no período entre 2013 e 2016. Né? Então, é um período em que ambos os municípios eram governados pelo Partido dos Trabalhadores, com propostas, trabalhando com a lógica de orçamento participativo, com ferramentas de participação da comunidade na elaboração, no pensamento, na fiscalização, o pensar a elaboração de políticas públicas, e ambos, logo depois de 2016, também deixaram de acontecer, embora aqui no Rio Grande tenha continuado, né, a gestão do prefeito Alexandre Lindemeyer, mas mesmo assim já com dificuldade, né, na continuidade do orçamento participativo. por algumas questões, né? Seja ela, inclusive aqui vem, pega justamente a crise do polo naval e problemas orçamentários, mas também 2013, para quem trabalha, estuda, pesquisa a questão da desdemocratização, da crise, enfim, tem vários, erosão, crise da democracia, liberal, da democracia representativa, no Brasil, mas também em vários outros países, mas no Brasil é muito marcado. O ano de 2013, as manifestações, as chamadas jornadas de 2013, elas acabam sendo um marco que muda a política brasileira significativamente e, infelizmente, são as jornadas que começam, né, pelo preço das passagens em São Paulo, Porto Alegre, a partir de uma perspectiva mais crítica à esquerda, e é tomada aos poucos por movimentos mais à direita, e todo o movimento que inicia aí, depois logo já no ano seguinte, lembra que era o ano, as jornadas de 2013 era o período da Copa das Confederações, já um ano antes da Copa do Mundo, tinha tudo, não vai ter Copa, uma série de coisas daí que vão indo, e no ano seguinte, além da Copa, já tem a Lava Jato, todo um antipetismo, mas que acaba se transformando numa antipolítica, uma antidemocracia, no fundo, e que daí foi só ladeira abaixo, né, com o golpe contra o presidente Dilma em 2016, e assim foi indo com a eleição do ex-presidente Jair em 2018, e o que nós viemos acompanhando até hoje, quer dizer, temos uma tentativa de golpe, que já, enfim, assunto recorrente aqui, né, no 8 de janeiro. 8 de janeiro é uma data muito simbólica, mas um processo, né, de tentativa de golpe após a eleição do presidente Lula, e que, aliás, eu terminei a tese e por consequência o livro, a escrita dele, no dia da eleição do Lula em 2022. Uau. Então ele é marcado por isso, principalmente as considerações finais ainda estão assim num certo otimismo da minha parte, assim, bom, pode ser que agora se resgate, a gente consiga fortalecer a democracia, né? E em parte sim, mas o que a gente assiste hoje é que, né, o quanto nos demonstra, o executivo por si só não garante. Então é muita dificuldade. O que é também um outro ponto importante no livro, que eu busco sempre, é sempre a minha perspectiva, de trabalhar as questões políticas para além das questões institucionais. Uhum. Executivo, legislativo e judiciário. Mas pelo contrário. É tanto que a pesquisa empírica foram entrevistas com agentes dos orçamentos participativos, sejam delegados e conselheiros nas duas cidades, sejam as pessoas que trabalharam na construção, na elaboração, no planejamento, a partir, né, dos cargos nos executivos, nas prefeituras das duas cidades. E então, muito buscando perceber os valores que eram compartilhados ou não. E essa, para mim, é uma questão muito importante. Um lado mais sociológico até do que da ciência política, no sentido de a democracia como valor. A questão, a democracia só faz sentido com participação. E tudo isso só faz sentido na construção coletiva. E quando a gente tem cada vez mais uma noção se fortalecendo lá, que vai lá do Foucault, né, e trabalhado por outros autores, como Dardot e Laval, Andy Brown, do empreendedor de si, que cada vez mais é o indivíduo e não mais o coletivo. Como é que eu vou trabalhar uma lógica de participação em que eu vou lá discutir o que é melhor para toda a cidade, o que é melhor para toda a região, se eu só estou pensando no meu umbigo, exatamente, no meu trabalho e no meu dinheiro? Então, é a importância da gente cada vez mais resgatar e trabalhar o princípio da democracia como valor. Eu acho que essa é uma questão muito importante, e que estas ferramentas de participação, como os orçamentos participativos, que não são os únicos, tem os conselhos gestores, uma série de outras possibilidades, mas o quanto o orçamento participativo é uma ferramenta, além de possibilitar uma democratização da decisão sobre o que vai ser feito com o orçamento público, é, acima de tudo, uma ferramenta pedagógica de democracia e de participação. Ontem ainda tratei em aula aqui, os alunos não me deixam mentir, é, o quanto a única forma da gente aprender a participar é participando. Uhum, então, compreendendo como é que se elabora um orçamento, de onde vem o dinheiro, chamada rubrica, vem por quê. E com isso, tendo esse conhecimento, a sociedade, a comunidade se sentindo não apenas objeto da política pública, mas sujeito da política pública, e isso possibilita que seja menos refém de promessas, de utilizar a Câmara de Vereadores como troca de favores e assistencialismo, porque as pessoas passam a compreender como é que se elabora a política nas mais diferentes áreas e que ela não depende de favor de ninguém. Ela é sujeito cidadão, cidadã, que vai participar e lutar pelos seus direitos. Então, pode parecer, até para tempos atuais, um tanto quanto utópico, mas nós já vivemos essa realidade há alguns anos atrás, e é muito importante resgatar, porque infelizmente mesmo partidos e muitas pessoas que participaram e defendiam esse processo, ele parece estar meio que engavetado, e é fundamental que a gente retome a participação democrática. Não podemos, claro que num outro momento, buscando vincular talvez com instrumentos, ferramentas digitais e tal, mas também é muito importante que se retome aí as formas de participação como uma maneira de não ficarmos reféns das big techs, reféns enfim, do que nós vivemos hoje, de uma crise profunda aí no modelo de democracia liberal, de democracia contemporânea, de democracia burguesa, enfim, uma série de... Aí escolham aí a maneira como quiserem chamar. E acho que já estou falando muito.
0: Tá, não. Eu fiquei com vontade de contribuir no sentido de te dizer que tenho alguns destaques que dialogam justamente com o que tu está trazendo. Tu falou agora, por fim, sobre as big techs e tenho aqui novidades. E também sobre democracia, né, no amplo. Tenho um destaque de uma pesquisa da Datafolha que nos traz 69% dos brasileiros acham importante ter uma mulher no STF. Então, né, tem aí todos os dados da pesquisa e também, né, entre os entrevistados, 46% deles afirmam que a indicação de uma pessoa negra para o Supremo é muito importante, e 16% consideram esse aspecto pouco importante, né? Então, aí tem outros percentuais aqui da pesquisa. Mas sabemos que tem aí a indicação, né, foi rejeitada e até onde a gente sabe, as informações que temos, o nome de Jorge Messias vai ser mantido aí pelo presidente Lula, ainda que tenha sido rejeitado, né, pelo Congresso, vai ser mantido pelo presidente Lula, e, enfim, ocupando aí a vaga que anteriormente era ocupada pelo ministro Luiz Roberto Barroso, mas teve de início e segue tendo aí a pressão, né, para que uma mulher negra seja indicada ao Supremo, o que seria uma escolha inédita nos 135 anos da corte, Cris. E é importante, ainda que sejam ínfimas as possibilidades de se consolidar, é importante, é fundamental que a gente siga divulgando, lembrando e tensionando, né, para que isso aconteça.
1: Com certeza, acho que é muito importante a questão da representatividade. A questão, mais do que representatividade, porque senão parece que é importante estar lá, né, a imagem, mas não, pensar a representatividade não só como ter uma pessoa com tais e tais características, mas o que vai defender? O que ser mulher, ser negra, vai fazer com que as suas decisões, os seus posicionamentos tendam a ser mais ligados a estas, a questões raciais, questões de gênero, né, que busquem, né, que permita ter uma visão que talvez mais um homem branco também com um perfil um tanto quanto conservador, evangélico, como se sabe, né? Inclusive foi ele, o Jorge Messias, o escolhido. Nada contra a pessoa dele, mas inclusive escolhido por ser um nome mais palatável para o centrão, para a extrema-direita, mas que mesmo assim foi negado, não por ser quem é, mas foi negado por uma queda de braço contra o executivo no momento. Não, mas sei. Como se atravessou aí, nesse meio tempo, se atravessou uma série de questões, principalmente, né? Um senhor chamado Daniel Vorcaro, né?
0: Pois foi.
1: Temos uma série de fatos aí importantes que...
0: E a dosimetria também.
1: A dosimetria,
0: esses dois destaques, né?
1: Tanto foi junto ali, né? Foi a questão, a negativa do Messias e a dosimetria em um momento.
0: Veio com tudo.
1: Todo o fato, as denúncias, os fatos que vieram à tona da relação do Flávio Bolsonaro com o Daniel Vorcaro, Banco Master, tudo isso envolvendo um filme... trash que vem sendo feito, né?
0: Eu tenho essa notícia.
1: Da vida do seu pai. Enfim, com uma produtora que nunca fez um filme na vida com um orçamento de mais de 100 milhões de reais, o que seria
0: eu vou pegar
1: algo.
0: Essa notícia.
1: Enfim, né? O quanto. E que isso, na verdade, o que tem se mostrado, né? Nada mais é do que uma grande rede de desvio de recursos.
0: Exatamente.
1: Porque se sabe que esse dinheiro do Banco Master é resultado de fraude, de desvio, né? das fraudes do INSS, de uma série de outras. Tá. Então, tem dinheiro público desviado aí que, de alguma forma, vai para financiar filme, que já se tem dúvida que o que parece é que esse dinheiro vai para os Estados Unidos para financiar o Eduardo Bolsonaro, entre outras questões, assim, uma rede, né? Vai se comprovando uma série de relações e uma rede, né, importante de corrupção, de desvio de dinheiro. E só para te passar a palavra, Deca, isso mostra algo que eu acredito seja, primeiro, o que é, que sempre se soube e agora se comprova, a própria família Bolsonaro. Mas o que é o capitalismo e a relação do capitalismo com o Estado, que é um bilionário no capitalismo, né? Que a grande tendência é que qualquer um deles esteja envolvido com esse tipo de questão, com dinheiro ilícito, com favorecimento político, que é o Ciro Nogueira, é o Hugo Mota, é favorecimento com leis, com emenda, com dinheiro que vai de outros projetos, desde o Mário Frias, desde o Tarcísio, favorecendo em São Paulo. Então é um grande conluio, né? Uma ocrinha e uma organização criminosa com vários braços, tentáculos, que é o que está vindo. Isso enfraquece esse grupo. E aí, por isso, o governo avalia que pode ser um bom momento para recolocar, né, a votação aí para aprovação do Jorge Messias para o Supremo.
0: O que eu queria trazer era até um comentário no meio da tua fala, que é só uma manchete do Mídia Ninja. ONG da produtora de filme de Bolsonaro usou 16 milhões e meio em notas irregulares em contrato de Wi-Fi com a Prefeitura de São Paulo. É só o destaque de uma dessas questões que o Cristiano citou aqui, que estão, né, em investigação, e isso levou aí a uma queda, esse escândalo pontualmente, né, Cris, levou a uma queda de consideráveis pontos percentuais. Eu tinha visto 6, hoje mais cedo o pessoal no sindicato comentou 9, que eu não cheguei a verificar, mas uma queda significativa das intenções de votos em Flávio Bolsonaro. É, então, a gente segue acompanhando, né, por óbvio que a questão das eleições não é a preocupação ou o foco principal da investigação, né, dessa situação do filme e também do patrocínio do Vorcaro, mas é uma grande preocupação nossa, né? Eu vou trazer um comentário. Léo Galbert está aí pelo YouTube nos dando um abraço. Abraço para todos e coraçãozinho. Abraço, Léo. Saudade.
1: Grande Leozinho. Dá um abraço também. Deco, acho que é importante trazer esse fato aí, né, que está ligado à produtora do filme, né, que ganhou essa licitação em São Paulo para instalação de Wi-Fi com um preço muito acima do mercado, como tem outras emendas parlamentares aí também para esse grupo. Isso também me lembra algo que foi tratado na aula de ontem, né? Do quanto o liberalismo, mais ainda o neoliberalismo, trabalha com um princípio falacioso do Estado mínimo. É o Estado mínimo para quem precisa, o Estado mínimo para políticas sociais. Mas quando é para favorecer os grandes empresários, quando é para favorecer os seus amigos, o Estado é máximo. Então, é só uma enganação de Estado mínimo para a população trabalhadora, porque Estado mínimo para os pobres, que são percebidos como descartáveis e seres inferiores, né? Então, essa é a lógica e vem à tona isso, né? Acho que é importante sempre a gente lembrar, né? É um dinheiro que, né, é muitas vezes defendido que não deve ser para políticas sociais
0: e, tá aí,
1: e acaba indo.
0: Dark Horse. É. Olha que ontem, ontem a Érica trouxe uma notícia sobre isso, sobre a questão da escala 6x1. Até temos a notícia aí que a Érica trouxe, falando sobre, né, o Centrão e a extrema-direita estarem pressionando para que leve aí 10 anos para aplicabilidade na íntegra do fim, sim, da escala 6x1. E que entre as reivindicações estava ali diminuição de vários custos.
2: Sim, a questão do FGTS,
0: patrões.
2: Que o pagamento do FGTS cairia pela metade, que hoje é 8%, cairia para 4%, né? Que se poderia aumentar a carga horária de trabalho para 52 horas semanais, conforme acordo coletivo de trabalho. Né? Então, assim, ó, além de não permitir o avanço da classe trabalhadora, ainda estão querendo retroceder os direitos. Os direitos que a gente já tem consolidado.
0: E é isso, né, o Estado maior, grandíssimo, para quando são os direitos deles, né, dos patrões, daqueles que têm grana, em detrimento da classe trabalhadora, como tu bem citou agora. Eu lembrei muito, assim, da Érica falando.
2: Eu tinha um professor, grande Leonardo Dornelis, muito meu amigo, gosto muito dele, que ele falava sobre a relação do Estado, né, com a iniciativa privada, e ele usava o termo de promiscuidade, nessa relação promíscua entre o Estado e o... Enfim, entre as empresas privadas.
0: O capital.
2: Exato,
1: né? A gente lembrar que isso, no fundo, é algo que se chama luta de classes, né? Usar o Estado para favorecer quem detém o poder, quem já tem dinheiro, quem já controla a sociedade. E é isso que a gente vê, né? Então, lembrando que esse é um ano eleitoral, a gente tem que estar atento a tudo isso, né? Então, o quanto é lamentável que tenha essa reação de não só ser contrários ao fim da escala 6x1, que tem uma mobilização nacional nesse sentido, e um retrocesso, né, com relação à CLT, com relação a uma série de questões. É lamentável que se coloque isso. Mas a gente entender isso dentro, primeiro, dentro de uma lógica de uma crise sindical e de mobilização da classe trabalhadora. Esse é um... E é proposital, justamente para facilitar esses processos de acabar com a legislação trabalhista, no Brasil e no mundo.
0: É isso.
1: Então, primeiro, a própria ideia de se perceber como trabalhador se enfraquece com todo esse discurso do empreendedor de si.
0: Sim.
1: A pessoa achar que é empreendedor, né? Porque conseguiu algo extremamente simples, e que não estou tirando a importância
0: agora
1: e o valor.
0: Agora sou patrão.
1: Mas que está longe de ser patrão, mas coloca no sujeito a compreensão de que ele é empreendedor, que ele é empresário, que ele se esforçar, ele vai virar um Elon Musk, quando isso é uma grande enganação para se conseguir ser explorado, isso, sem nenhum direito, sem férias, sem descanso.
2: Desobriga o Estado
1: a chamada
2: com os
1: desobriga
2: direitos.
1: O Estado,
0: é perverso,
1: né? A chamada uberização, que se o cara sofre um acidente, um motoboy, né? Se ele sofre um acidente, ele fica sem a moto, ele fica sem trabalhar, né? Com todas
0: sem
1: as dificuldades,
0: seguro,
1: sem seguro, sem nenhum benefício, porque muitas vezes não tem, não contribui, né, pro INSS, não vai conseguir também, então, sem nenhum direito, abandonado. Né? Então, quanto isso, e cada vez mais se coloca isso como algo, é assim mesmo, isso é melhor, né? Infelizmente, como se... Tem trabalhadores e trabalhadoras que se colocam contra a CLT, como se a CLT fosse um problema. Então, a gente está num momento que tem que defender algo que já foi... Né? Lembrando que a CLT é da década de 30, né? Estamos quase 100 anos e estamos vivendo agora um retrocesso muito grave. Já vem, né, se desmantelando nos últimos anos, nas últimas décadas, mas agora... né, vem uma maneira muito agressiva, porque a gente vive também um momento em que uma espécie de verniz democrático foi descartado abertamente, né? As pessoas se colocam contra trabalhadores e trabalhadoras, contra os direitos, contra a democracia, e é isso aí. E mais impressionante é que há uma aceitação por parte de uma parcela da população, né? Então, acho que é muito importante que haja, sim, uma mobilização, que as pessoas se liguem do que está acontecendo, da gravidade do que está acontecendo, para que a gente mude esta situação. Por isso espaços como esse, por isso um espaço sindical na rádio de uma universidade pública, que é um espaço democrático, um espaço plural, para que a gente possa tratar de temas como esses. Que se dependesse de pessoas como estas aí, esses espaços também não existiriam mais. E só existem porque teve muita luta aí de sindicatos, de muita gente lutando para garantir a universidade, de movimento estudantil, para garantir que tivesse, que aliás fez 10 anos agora, né, das ocupações.
0: Ah, foi. Sim,
1: né, para garantir. Né, que, lembrando
2: eu
1: aí.
2: Eu estava lá, inclusive. Estava lá.
1: Eu fiz algumas visitas aí na época. E, enfim, tivemos aí o tsunami da educação em 2019. Talvez se não fosse o tsunami da educação, talvez não existisse mais universidade pública nesse país. Estaríamos aí mais ou menos como o que estão tentando fazer na Argentina. Então, sigamos na luta. Só a luta muda a vida. E defendendo questões básicas, pessoal. Nós estamos defendendo, até gostaríamos, mas não estamos defendendo aqui uma revolução.
0: Infelizmente,
1: estamos defendendo o básico: garantir democracia, garantir educação, garantir saúde, garantir emprego, renda para as pessoas.
0: É isso, né?
2: Então, assim, desculpa, sim, que é chata. A que
0: vamos.
2: Corta.
0: Nós vamos, deixa só eu comentar uma coisinha.
2: Vai lá, vai lá.
0: Que antes do intervalo, assim, vou fazer. São três provocações, mas para a gente retomar depois, se for o caso, tá? A gente tem aí movimento acontecendo no Uruguai e também trazendo aí a questão do combate, né, da memória, combatendo, reivindicando pelos desaparecidos da última ditadura militar. A gente pode retomar. Temos um movimento expressivo na Bolívia. E temos também aí Congresso dos Estados Unidos votando sobre a limitação dos poderes de Trump na guerra contra, no genocídio contra, né, agora neste momento, Irã, mas também na sua ação, né, de modo geral, no Oriente Médio. Então, essas três provocações para a volta.
2: Segura.
1: Vai voltar dentro.
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0: Estamos de volta com o Paralelo 30, que é mais que um programa de rádio, é um espaço para debater, expressar opiniões aqui na FURG FM, na 106,7, hoje com Política e Sociedade, com o professor Cristiano Engelk. Engelk. 10 anos eu ainda não aprendi.
1: Eu faço 13.
2: Faz 10 anos, desculpa, até me lembrei agora. Eu ia falar no início e me esqueci. Quando a Érica era estagiária aqui.
0: Faz 10 anos.
2: 10 anos já.
0: 10 anos.
1: Como pode?
0: Era uma garotinha.
1: É,
0: e agora
1: e segue sendo.
2: Agora que eu ia dizer.
1: Mesma carinha.
0: Não, eu sei, assim, eu sei que eu estou com quase 30, carinha de 20. Mas é isso, estou com o pé nos 30 já. Mas é isso, retomamos então a conversa que a gente estava tendo. A Deca tinha trouxe três apontamentos, não sei por onde o professor quer começar.
1: E daqui a pouco ele vai dizer, eu não quero falar de nenhum desses três, porque eu tenho outra questão que ele faz.
2: Traga os apontamentos, vamos a partir dos apontamentos.
1: Então, né, nós tivemos aí, deixa eu abrir aqui primeiro a da... Fala. Ia falar algo?
2: Não, porque eu ia fazer um link, que eu acabo, eu me estendo nas minhas falas, eu sei disso.
1: Okay.
2: Uma questão que nós conversamos aqui na produção do programa, na nossa breve
1: nossa
2: produção,
1: pauta,
2: que é a privatização de escolas aqui no Rio Grande do Sul. Enquanto isso, também está ligado com o que a gente discutia antes, da perspectiva neoliberal, da privatização da coisa pública, da defesa de interesses do empresariado e não da população, né? Não daqueles e aquelas que mais precisam. E uma inversão da lógica do que vem a ser educação e qual o papel da educação. Imagina o professor Léo, o professor Leonardo Dornelles também dialogando e tratando desse tema, né? Ele que trabalha com políticas públicas educacionais, né? Entre outros, professor Carlos e demais colegas. Porque isso é muito grave, né? O quanto cada a gente tem. Não me surpreende quem conhece, né, o governador desde os seus tempos de prefeito de Pelotas e a sua relação com fundações, ONGs de caráter neoliberal, enfim, a sua história dentro do PSDB, né? Então, o quanto isso não surpreende, está ligado à sua própria trajetória, ao seu posicionamento político, né? De privatização da coisa pública. E o que preocupa não é só a privatização da escola, mas para quê? O que, que vai ser ensinado? Né?
1: É,
2: se reforça cada vez mais aquilo que a gente falava anteriormente, de uma perspectiva individualista, voltada para o mercado, do empreendedor de si, e cada vez menos se trata das questões de construção de uma sociedade melhor para todos e todas, da questão coletiva, enfim, de uma série de questões. Então, é lamentável, lamentável, mas infelizmente não é surpreendente.
0: E não começou com o Eduardo Leite também, né? A privatização da educação. Ela é um projeto que já vem lá desde a década de 80,
2: exato,
0: 90.
2: Exato.
0: Então, a gente chegou no extremo, né? A gente chegou no momento da barbárie, no momento que ficou mais explícito essa privatização, né? E que infelizmente está sendo aceito, porque a gente não vê uma movimentação, a gente não vê movimentação dos sindicatos, né? A gente não está vendo movimentação estudantil, muito pela questão dessa desmobilização, né? Enfim, a gente teve a pandemia, a própria política neoliberal, essa colonização das nossas mentes, dos nossos corpos, dos nossos sonhos, faz com que a gente não consiga mais se enxergar enquanto sujeito coletivo, que a gente não consiga mais compreender esse espaço como os sendo um espaço fundamental para o desenvolvimento da classe trabalhadora. Né?
2: Isso me lembra, assim, lá na década de 90, quando iniciam as políticas neoliberais no Brasil, quanto defender políticas neoliberais, defender a privatização aberta, assim, era algo que não se fazia. Talvez que as pessoas menos jovens aí que nos acompanham devem lembrar. A época... A eleição de 94 e depois
1: menos,
2: de 98, né, a disputa Antônio Brito e Olívio Dutra.
1: Nossa, sim.
2: Enquanto o Olívio se referia ao Antônio Brito como meu oponente e defensor do neoliberalismo. O Brito privatizou, mas não cumprindo promessa de campanha. Na campanha ele dizia que não ia privatizar. Né? Por exemplo, foi lá com o Brito que começa a privatização das estradas, os pedágios aqui no Rio Grande do Sul, que na campanha ele negava. Então, ser contra políticas sociais, ser defensor de entregar bens públicos, empresas públicas, né, nessas privatizações, era algo que era vergonhoso, se fazia na calada da... Agora não, agora é aberto. Uhum. Né? Então é triste, porque se convenceu a população, né, praticamente como se convenceu a barata, que o ideal é distribuir inseticida para todo mundo. E é isso que a população, infelizmente, está se convencendo. Então temos um trabalho pedagógico muito grande a ser feito junto à população. Não digo nós, a universidade, a sociedade como um todo, mas a universidade também tem um papel importante. O resultado, ataca-se à universidade. Também é um outro movimento que vem crescendo. A gente vê casos, né, em São Paulo, em outros lugares também aí, né, o quanto... Enfim, a gente sabe, faz parte, né, do jogo político. E Rio Grande também, esse ano, ano eleitoral aí. A gente sabe que deve ter aí logo, logo, o vereador fazendo TikTok, nos atacando aqui. Mas a gente sabe que isso faz parte, estamos prontos para isso, né? Quem trabalha com transparência, com democracia, com justiça social, não tem que se preocupar com isso.
1: Não tem, né?
0: Inclusive, em Rio Grande, a gente vai ter 4, se eu não me engano, escolas dentro desse projeto de parceria público-privada, que na verdade é... o caminho da privatização,
2: sim,
0: né? Escancaradamente. A gente vai ter 4. Se eu não me engano, é o Loreia, o Malê. Eu não me lembro os outros, vou ter que pesquisar.
2: É, e vamos ter que ver como é a atuação. Lembrando que o Loreia tem seu novo Grêmio Estudantil recém-criado. Então já temos aí uma área interessante.
1: A gente tem aqui, vou só fazer a menção e indicar para que quem esteja aí no, nas redes sociais, no Instagram, né, busque o perfil do DCE-FURG, @DCE-FURG, e eles, o pessoal fez uma publicação muito bacana ali, uma publicação, provocação, né, protesto, ainda fazendo a relação, a menção ali ao filme O Diabo Veste Prada, né? Aqui o destaque é O Diabo Vende Escola. E trazendo ali, né, essa liquidação, né, muito bem colocada por eles, essa liquidação em que o governador Eduardo Leite resolve colocar as escolas, 98 escolas do estado do Rio Grande do Sul, né, nessa PPP, Parceria Público-Privada, colocando as escolas a leilão, né? E o leilão está aí previsto ali para o final de junho. Então temos aí um mês, né? Nos resta um mês de reivindicação de todo e qualquer movimento que se possa fazer, se é que de fato se pode fazer, né? Eu lembro de, em outros momentos, a venda até da CE, não foi o momento em que ele bateu o martelo com muita força, numa ironia, numa arrogância com o povo que protestava contra, né? Então, não sabemos, né, se qualquer movimento político-democrático que se possa fazer vai reverter esse leilão. Mas a situação está posta e indico aí, @DCEFURG, deem uma olhada, tá bem bacana ali a provocação que o pessoal faz, explicando, né, o que, que é a PPP, o que, que isso tem a ver com a FURG, que o Cris super, né, super bem citou agora. Bom, vem das escolas públicas, do ensino médio e, por óbvio, que chega aqui, né? Isso tem, sim, relação com a universidade. Então, tá aí a indicação para o pessoal buscar o perfil do DCE-FURG, 10h43.
2: Isso tudo tem a ver também com o cenário internacional, embora não pareça. Porque isso
1: o
2: também
1: neoliberalismo está por onde?
2: Né, isso, ao mesmo tempo, temos o avanço de políticas que querem fortalecer uma condição de subserviência a quem manda no mundo, que é ainda... Aliás, não sei se manda tanto assim, né? Haja visto aí o que foi o encontro semana passada do Trump com o Xi Jinping na China. Né? Mas, enfim, nem vou entrar nessa questão, mas o quanto controle norte-americano acaba passando, inclusive, enfim, tentativas através também de vários meios, e a educação acaba sendo um deles. Então, o quanto quer chegar a tudo isso, o quanto também defender uma educação pública de qualidade, democrática, ela passa também, né, Não há discussão de soberania. Exatamente. Falar do nosso país.
1: Exatamente.
2: Né? Lembrando o quanto é importante termos essas compreensões, estes valores, e, de fato, defender a soberania não é colocar a camiseta da seleção e defender Estados Unidos e Israel. Defender
1: Brasil
2: soberania, com Z. Defender a soberania é, de fato, defender o nosso país, defender a América Latina. Fiz questão e não tenho vergonha disso. Eu não tinha nos últimos anos, comprei nenhuma da CBF, mas eu tenho algumas camisas do Brasil, porque eu faço questão, tenho orgulho de ser brasileiro, defendo o fato de ser brasileiro, e temos que fazer isso. Não é ninguém tem a exclusividade do uso de camisa do Brasil, né?
1: Então, mas enfim, a gente ocupe um lugar quando anda, circula na rua, exato, o pessoal fica meio...
2: Exato.
1: Acontece, né?
2: E digo isso também, que eu quero chegar em outro país que vem sendo atacado, haja vista aí, né? Infelizmente, a gente tem que ainda lembrar que Gaza ainda está sendo atacado pelo genocida do Netanyahu e do Trump. O Líbano, nesse momento, deve estar sendo bombardeado também. Então, o quanto o Irã também segue, de alguma forma, né, sendo atacado. Então, quanto isso é importante de ser lembrado, mas especificamente o absurdo que segue, as ameaças. Ontem teve uma coletiva do Marco Rubio nos Estados Unidos, que segue ainda com mentiras e ameaças, agora inventando aí questões, remetendo a 30 anos atrás, contra o ex-presidente Raul Castro. Então, uma série de ameaças a Cuba, ao povo cubano. Então, aqui coloco uma defesa incondicional à soberania do povo cubano e os Estados Unidos, que se coloquem no seu lugar e respeite a soberania, a autonomia de Cuba, né? Independente de gostar ou não, já tratamos disso em outros programas aqui, não interessa se tu gosta ou não gosta de Cuba, do seu regime, respeitar quem tem que decidir os rumos do seu país, é o seu próprio povo, e não uma tentativa de intervenção, né, dos Estados Unidos, seja aonde for. Sim, então é importante que a gente tenha uma unidade aí, se compreender como América Latina, como, né, uma região importante, forte, que tem que estar unida para se defender. Aliás, uma luta histórica, né, que sempre quem detém o poder imperial busca com que não aconteça, que é uma unidade da América Latina. Quanto mais dividir, melhor. Por isso que eu não tenho nada contra a Argentina, que se cria isso, que a gente é inimigo da Argentina. Não, eu tenho contrariedade com o Milei, mas não contra a Argentina, nem contra o Uruguai, nem contra o Paraguai, enfim, com qualquer outro país: Bolívia, Chile, Peru, Equador, Honduras, Guatemala, enfim, Colômbia, tem vários outros, né? Aliás, que a gente cada vez mais volte o olhar e conheça os países da nossa região, que às vezes a gente conhece mais Estados Unidos, Europa, e não conhece os nossos irmãos.
1: Porque ocupa os espaços, né, numa hegemonia, que é o que a gente traz muito aqui no paralelo, né? Ocupa os espaços, seja até os espaços de ensino, que, por óbvio, vêm sendo atualizados, né, livros e... Porém, a história contada, a história oficial, né, ela é com referências e fontes europeias, norte-americanas, e, né, combater, fazer aí o enfrentamento a isso é a necessidade de um movimento. A gente não vai junto com a corrente, a gente precisa ir contra a corrente para também conseguir ter acesso, né? Então, é importante. Olha que falando do cenário aí internacional e de América Latina, vou trazer então a informação completa sobre o Uruguai, que havia comentado. No dia de ontem, dia 20, tivemos aí, com o fim da impunidade como bandeira, dezenas de milhares de pessoas marcharam para manter vivo o incansável pedido por verdade, justiça e avanços na busca pelos detidos desaparecidos durante a última ditadura militar. A 31ª Marcha do Silêncio voltou a ocupar a principal avenida de Montevidéu, no Uruguai, dias depois da Instituição Nacional de Direitos Humanos acrescentar 8 casos aos desaparecidos. Agora são 205 os investigados. Desde o fim da ditadura, que foi de 1973 a 1985, foram identificados restos ósseos de 8 desaparecidos. Então tá aí o Uruguai, e a imagem, né, do vídeo é muito potente, né? Isso. O povo uruguaio ocupando as ruas nessa 31ª Marcha do Silêncio.
2: Não é por acaso que o Uruguai é um país que ninguém vai defender retorno da ditadura, como a gente ouve muitas vezes aqui no Brasil. Né? Então,
1: preservação da memória, né, Cris?
2: Preservação da memória, ela é fundamental, né? Lembrar para que a gente nunca esqueça, para que nunca mais aconteça.
1: Assim como na Alemanha.
2: Exato.
1: A preservação da memória é fundamental para que nunca mais aconteça, né? E né, óbvio que em lugares completamente diferentes aí, mas é isso também, né?
2: Exato. Lembra a Argentina da mesma também. Forma. Por mais que eu tenha aversão atual governo argentino, e seja um governo de extrema direita, ultra neoliberal, mas não tem no horizonte a possibilidade de uma defesa aberta de retorno de ditadura militar. Não existe essa possibilidade. Aqui, infelizmente, né, a gente tem, enfim, tudo que a gente já tem acompanhado aí nos últimos anos, e ainda temos, né, a própria universidade. O que temos aí com relação a retaliações da Marinha. Por quê? Porque nós, com muito orgulho, e fiz parte dessa Comissão da Verdade, né, que encaminhou para o Conselho Universitário em 2024 a desomenagem, né, de pessoas ditadores ou envolvidos diretamente, como o Médici, o Gouberi, o Almirante Maximiano. Sim, não só por uma iniciativa nossa, mas uma iniciativa nossa a partir de uma provocação do Ministério Público Federal. E mesmo assim, há toda uma resistência, inclusive lamento, e uma das Forças Armadas, em vez de defender a democracia, lamentar os erros do passado e olhar para frente, se apegue ao seu passado e se coloque, né, de maneira, de alguma forma, retalhar, atacar a universidade. E figuras aqui da cidade também se abracem na defesa da ditadura violenta, sanguinária, né, em nosso país, contra a liberdade de expressão, que tanto defendem em alguns espaços, mas que se abraçam na defesa da ditadura. Eu, felizmente, me abraço na defesa da democracia com muito orgulho. Seguirei isso, fazendo.
1: É isso, né?
2: Eu e esse programa, eu tomo a liberdade de...
1: Eu não vou, tô olhando aqui pro relógio pensando...
0: A Deca tá olhando pro relógio e eu tô olhando pra Deca.
1: A gente tá aqui, ó.
2: E eu tô olhando pra Deca, pra Erika, pro relógio.
1: E o Cristiano, e o Cristiano tá aqui. Vamos perguntar? Vamos falar mais alguma coisa, queridas?
2: Vamos
1: então,
2: lá.
1: São 10h52, eu não vou trazer questões novas. É que se a gente for falar de Bolívia, não tem, né? não tem espaço, tempo mínimo para isso.
2: Tem espaço, sim, porque a Bolívia representa o quanto os povos originários que não foram tão exterminados como em outros países aqui da América Latina, ainda organizados, o quanto uma classe trabalhadora organizada com povos indígenas ainda tem força e pode resistir e defender soberania, defender democracia, defender políticas sociais. Que a Bolívia sirva de exemplo para países como o Brasil.
0: É, a gente estava lendo, inclusive, uma matéria do Brasil de Fato, né, sobre a primeira comuna.
1: Primeira comuna, exatamente.
0: Né, que está sendo organizada.
1: É, e é isso, né? A Bolívia resiste, vem intensificando, né, o movimento. Por óbvio que não vamos trazer notícia, sim, e dados agora, mas Cristiano, ele sempre dá um jeito de... Bom, temos esse tempo, então deixa eu, né, reprogramar aqui e fazer, né, o comentário caber nesse tempo. Coisa boa. 10h53, povo das ciências sociais, meninos e meninas. Registrar novamente a presença dessa turma aqui, segunda turma da extensão das ciências sociais que faz o seu trabalho, o seu projeto aqui no Paralelo 30. Retomando o que falei no início do programa, eles e elas estão aqui para, nesse primeiro momento, fazer a observação, né? E agora, numa segunda etapa, num segundo período, a intervenção. Então, reforçar novamente, bem-vindos e bem-vindas. Eu não gravei, eu tenho uma dificuldade, assim, ó, assustadora com nomes, Mas o Cristiano, cita o nome dos alunos novamente, por
2: Nicolas,
1: favor.
2: Nicolas, Laís, Maria Clara e Arthur.
1: Incrível. Eu fico assim, ó, gente, chocada. Mas é
2: eles
1: isso,
2: podem,
1: né?
2: Podem aparecer aqui, que eles não aparecem.
1: Podem aparecer.
2: Aqui, aparecer
1: podem, então foi. Vão. A cara dele ali, oh, meu Deus. Vem, não, ninguém é obrigado a nada nesse programa, tá?
2: Eu disse podem, eu não disse que...
1: Exatamente. Mas assim, tu tá convidado pra vir aqui fazer assim, ó.
0: Esse microfone tá aberto, se vocês quiserem dar um oizinho.
1: Só vem todo mundo. X!
2: Pessoal, tenho muito orgulho, quero parabenizar aí, né, o projeto... Né, o trabalho de extensão do curso de Ciências Sociais, do qual eu faço parte, não dessa parte, mas faço parte do curso, né, com muito orgulho, com muita honra, um curso que está já aí na sua terceira turma. E já aproveitar e deixar o convite.
1: Uhum.
2: Quem quer conhecer melhor as Ciências Sociais ou qualquer outro curso de graduação da FURG, na semana que vem, no Sidex Sul, temos o Seja FURG.
1: Temos.
2: Que não só é, né, um espaço para as escolas virem visitar, mas também toda a comunidade.
1: Uhum,
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2: 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Venha para a FURG. Já aviso assim, no auditório...

0: Cogia.
1: Adoro, pessoal, defensor dos seus cursos, olha, das suas áreas. Olha aqui, pessoal, 10h56, já não temos mais tempo para nada. Dia desses ontem, acho, descobri que esse intervalo da hora cheia, a gente precisa respeitar, quem sabe... Chegar nele um pouquinho antes, né, das 11, então farei isso para facilitar a vida da minha colega, amiga Érica Xavier. Agradecer o Cristiano pelo compromisso da construção desse espaço, agradecer o Cauã da Secom que nos coloca no ar pelo YouTube. Érica, nós duas, enquanto dupla, voltamos amanhã, mas sei que tu voltas ao meio-dia.
0: Exatamente. Hoje a Juliana não estará apresentando o programa, mas deixou uma substituta perfeitamente capaz, qualificada. Eu e Clara continuaremos aqui, Clara na produção, eu na operação de áudio, do meio-dia às 14 horas.
1: E quem vai hoje apresentar, então, é Raquel Ávila, mais conhecida como Queca. A nossa Queca, que faz a produção aí do Primeira Página da manhã, vai apresentar hoje.
0: Eu tava fazendo mistério.
1: Tava fazendo mistério. Olha aqui, mudando de assunto. É. Mas deixa eu só trazer rapidinho. Eu havia esquecido de mandar um beijo para Tati. Tati Freitas, no início hoje do programa, me mandou mensagem dizendo que descobriu uma forma ali, junto com a tecnologia, de não esquecer que o Paralelo 30 mudou de horário, né? Mandar um beijão para ela. E ela comentou aqui na nossa live do YouTube, aulas com o Cristiano sempre. Abração, olha aí.
2: Muito obrigado, abraço para Tati.
0: Tati maravilhosa.
1: Tati que participou da turma, a primeira turma do projeto de extensão aqui no Paralelo no ano passado. Um beijo para Tati. E é isso, Érica. Vamos ficando por aqui. Até amanhã com mais Paralelo 30 às 9h30. Fiquem
0: até
1: bem.
0: Até mais tarde.
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0: Valeu, Salvador! Valeu, Latiruts! Valeu!
1: Cara de Brasília, de uma banda incrível, uma música incrível, Marcelo Mira, Alma J!

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Começamos mais uma edição do programa FM Café. Hoje, quinta-feira, dia 21 de maio, temperatura em Rio Grande de 13 graus e a umidade relativa do ar em 76%, segundo aí o site da Praticagem da Barra. Participe do programa via WhatsApp, nosso número é 53991698002. Neste momento, meio-dia em ponto. 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Apresentação do programa de hoje e amanhã comigo, Raquel Ávila. Nos comentários, Duda Pereira hoje. Na produção, Clara Aires Fonseca. E na mesa de áudio, Érica Xavier. Vamos lá. 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O projeto Eco da FURG, que utiliza tecnologia e cooperativismo para fortalecer a agricultura familiar, é finalista do Prêmio Nacional da Fundação Banco do Brasil. 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A Secretaria do Município da Saúde reforça a população, então, os horários de funcionamento das salas de vacina em Rio Grande, com atendimento em unidades básicas e pontos com horários

0: ampliado para facilitar, então, o acesso da comunidade às vacinas. As salas de vacinas das unidades básicas de saúde funcionam de segunda a sexta, no turno da manhã, das 8 às 11:30, e no turno da tarde, da 1 às 4:30 da tarde. Nas quartas-feiras à tarde, as unidades fecham para expediente interno. Já na Vigilância em Saúde, localizada no antigo posto 4, o atendimento é das 8 da manhã às 4 da tarde, sem fechar ao meio-dia. O município também conta com salas de vacinas em horário ampliado nas unidades da Profilurb, Vila da Quinta, Parque Marinha e Rita Lobato, oferecendo vacinação contra a influenza, a gripe, a Covid-19 para adultos. Nessas unidades, os atendimentos ocorrem pela manhã, das 8 da manhã às 11:30. No período da tarde e noite, os horários variam, conforme que eu vou passar agora para vocês. Parque Marinha e Rita Lobato, da 1 às 10 da noite, sem interrupção. Profilurb e Vila da Quinta, da 1 às 4:30 da tarde, com retorno às 19 horas. A Secretaria Municipal da Saúde reforça a importância de manter a caderneta de vacinação atualizada, especialmente nesse período de maior circulação de vírus respiratórios. A vacinação segue sendo uma das prioridades, das principais formas de prevenção contra os casos graves e hospitalizações. E começou hoje, então, aqui no SIDEC, o 11º Fórum Gaúcho do Envelhecimento Humano. Essa é a primeira vez que o evento é sediado no município. Promovido pela FURG em parceria com o Fórum Gaúcho de Ensino Superior sobre Envelhecimento Humano, o encontro reunirá pesquisadores, estudantes, profissionais e pessoas idosas com um diálogo interdisciplinar e intergeracional. Com o tema Longevidade Sustentável e uma Sociedade em Transformação, a edição deste ano propõe reflexões sobre os desafios e as oportunidades do envelhecimento populacional, uma das transformações mais significativas do século XXI, é a tal da economia prateada. A realização do Fórum do Município realiza um avanço importante para a qualificação das políticas públicas voltadas à população idosa. O evento também contribui para descentralizar o conhecimento, fortalecer a articulação entre universidades, gestão pública e sociedade, além de ampliar o debate sobre estratégias de cuidado, inclusão e promoção da qualidade de vida. Nesta edição, o evento contará com a participação de 14 instituições de ensino superior do Rio Grande do Sul, além de convidados do Brasil e do Uruguai, promovendo o intercâmbio de experiências e saberes em nível nacional e internacional. A programação vai até amanhã e inclui debates, apresentações de trabalhos e atividades voltadas à reflexão crítica sobre o envelhecimento, considerando as mudanças sociais, econômicas, ambientais e epidemiológicas que impactam a população idosa. Agora vamos para o nosso bloco musical? Não? Sim? Me diz, ajuda, Érica. Primeira vez a pessoa aqui, ajuda a gente.
1: Podemos ir para o nosso bloco musical. Bloco musical.
0: O que vamos escutar?
1: Nós vamos escutar Criolo com Chuva Ácida, seguido de Beth Carvalho com Canto de Rainha e, por fim, Sérgio Sampaio com Eu Quero É Botar Meu Bloco na Rua.
0: Oba!
2: Então a única coisa que a gente quer nesse exato momento é que se faça justiça.

0: Band, meio-dia e 15. Em comemoração ao Dia do Profissional de Letras, o Sarau Literarte promove programação especial hoje em dois campus da Universidade Federal do Rio Grande, em Rio Grande e em São Lourenço do Sul. Ao longo do dia serão realizadas oficinas, intervenções poéticas, troca de livros, momentos de escrita, atividades artísticas e sarau, celebrando a literatura, a leitura e todas as formas de criação que atravessam o universo das letras. O evento contará com certificado e a programação completa está disponível no portal furg.br. Brasil perde quase 100 bi devido ao preconceito com pessoas LGBT+. Essa é a notícia que vamos ouvir agora.
1: As perdas no Brasil por causa da discriminação e do preconceito representam quase 100 bilhões de reais por ano, devido às dificuldades enfrentadas pela comunidade para ingressar e permanecer no ambiente laboral. Os dados são de um estudo desenvolvido pelo Banco Mundial em parceria com o Instituto Matizes, o Instituto Mais Diversidade e um consórcio formado por organizações e redes LGBT+ no país. O jornalista Jock Dean não teve dificuldades de encontrar emprego, mesmo sendo assumidamente gay.
2: As minhas habilidades, a minha capacidade de trabalho, a minha formação e experiência estão de acordo com aquilo que a empresa precisa, que enfim, que o contratante precisa, então não interessa a sexualidade ou identidade de gênero profissional.
1: A realidade dele não é a da maioria, e as estatísticas comprovam isso. O levantamento mostra que a exclusão no mercado de trabalho afeta alguns grupos da população LGBT+, de forma mais intensa do que outros. No caso das mulheres e das pessoas negras, a soma de preconceitos amplia ainda mais os obstáculos no ambiente profissional. Segundo a psicóloga Giovanna Veit, apesar de não estar exposto no anúncio de contratação, muitos empregadores mantêm um preconceito velado contra trabalhadores LGBT+.
3: Na verdade, nós não damos nenhum tipo de orientação de mudança de comportamento ou de vestimento, ou de trejeito. A psicologia mesmo trabalha para uma apresentação mais próxima do que você realmente é.
1: No movimento LGBT, os homens brancos possuem a menor penalidade salarial, menos 6%, enquanto as mulheres pretas são penalizadas em menos 13%. Mulheres trans negras enfrentam taxas de desemprego até 3 vezes maiores e rendimentos até 40% menores. Jefferson Taylor, integrante do coletivo Diversidade, fala da importância de reivindicar direitos por uma sociedade mais justa e igualitária.
4: É garantir, acima de tudo, meu direito de poder acessar a política da empregabilidade, a política da educação, a política da saúde.
1: Da Rádio Cultura FM de Belém, Gabriel Nascimento para a Rádio Nacional.
0: E a equipe de robótica da FURG, conhecida como FBOT, está em preparação para participar do Campeonato Mundial de Robótica, a RoboCup 2026, que vai ocorrer então no dia 30 de junho a 6 de julho na Coreia do Sul. Para viabilizar essa viagem, os representantes da equipe a esse mundial, eles precisam então de um auxílio para custear essas despesas, que incluem inscrições, transporte, hospedagem e alimentação, estimadas em R$90 mil. A equipe conta com parceiros e apoio da universidade, mas a parte financeira é o principal obstáculo nesse processo de preparação. A FBOT busca novas empresas que queiram também investir no projeto através de cotas de patrocínio e também organizaram uma vaquinha online para que a comunidade em geral possa ajudar. Além das doações pela plataforma de arrecadação, também são aceitas doações através da chave Pix equipe.furgbot@gmail.com. E quem está nos escutando também pode entrar na página do Instagram, @furgbot, que lá tem todas as formas e dados para fazer as doações. Governo lança cartilhas e gibis para combater golpes digitais. Essa é a notícia que vamos ouvir.
5: Sabe aquele aviso que você recebe dizendo que está com uma encomenda retida e que basta clicar no link da mensagem para resolver o problema? Pode ser golpe. E para ajudar a população a se proteger de tentativas como essa no ambiente digital, Identificando mensagens falsas, links suspeitos e roubo de senhas, o governo lançou um kit com orientações sobre privacidade e segurança da informação. A iniciativa do Ministério da Gestão e da Inovação em Serviços Públicos reúne guias, cartilhas, vídeos e até gibis com orientações sobre segurança digital. Aliás, a revista em quadrinhos Phishing e Golpes Cibernéticos é o primeiro de 10 gibis que serão lançados voltados à educação digital. A publicação mostra como criminosos atuam para roubar dados de cidadãos por meio de mensagens falsas, links suspeitos como esse dizendo que sua encomenda está retida e tentativas de fraude. Na revistinha, os leitores também recebem orientações práticas sobre como identificar riscos e se proteger. O material está disponível na página do Programa de Privacidade e Segurança da Informação no gov.br/governo-digital. A proposta, segundo o Ministério, é aproximar o tema da segurança da informação do dia a dia da população, especialmente quem utiliza serviços públicos online e aplicativos de mensagens. Da Rádio Nacional em Brasília, Ana Lúcia Caldas.
0: Vamos para mais um bloco musical com a Érica, então, aí com a seleção especialíssima para hoje.

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9: 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Apresentação do programa de hoje e amanhã, Raquel Ávila. Nos comentários, daqui a pouquinho, Duda Pereira. Na produção, Clara Aires Fonseca. E na mesa de áudio, Érica Xavier. 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Voltamos então no intervalo. Agora são 12:33, em Rio Grande, 13 graus. Participe do programa via WhatsApp, mande sua mensagem, sua dúvida, sua interação no 53991698002. E psicólogos destacam que é preciso aprender a questionar as certezas. Essa é a notícia que vamos escutar agora.
10: O viés da confirmação é a tendência de valorizar apenas informações que reforçam o que a pessoa já acredita e desqualificar o que contraria as próprias ideias. Com as redes sociais, isso ganhou mais força e impacta diretamente na circulação de desinformação. O psicólogo Rodrigo Guimarães, especialista em análise do comportamento, fala sobre o tema.
11: A psicologia explica esse fenômeno através de um comportamento, através de um fenômeno chamado percepção. A gente não percebe as coisas só porque elas estão aí, a gente aprende a percebê-las. Assim como um músico aprende a perceber diferentes tons, diferentes notas musicais, assim também é a percepção para qualquer outro fenômeno. Então, quando a gente tem uma história extensa de perceber com um determinado viés, a gente tende a continuar percebendo desta forma, minimizando fatos que mostrem o contrário, né, e maximizando os fatos que vão de encontro com essa tendência.
10: Estudos da psicologia mostram que este tipo de comportamento está ligado a mecanismos emocionais. Para o psicólogo Marcos Emanuel Pereira, professor do Instituto de Psicologia da UFBA, é preciso aprender a questionar as próprias certezas.
12: Evite acreditar em tudo que escuta, em tudo que ele fala e até mesmo naquilo que está acostumado a ver. A realidade cotidiana, aquilo que estamos acostumados a vivenciar e experienciar, não é um bom conselheiro para se chegar à verdade.
10: Para evitar o viés de confirmação, é preciso buscar diferentes fontes de informações e estar aberto ao contraditório.
12: Adote a dúvida sistemática enquanto método e procure ser seletivo em relação ao que acessa corriqueiramente.
10: Da Rádio Educadora de Salvador, Rafael Lopes.
9: E a Prefeitura do Rio Grande lançou o site oficial do programa RS Qualificação Recomeçar. O projeto, realizado em parceria com o Governo do Estado, oferece cursos gratuitos de capacitação profissional para quem busca trabalho ou recolocação no mercado. No site oficial do programa, os interessados terão acesso ao edital, detalhes dos cursos e inscrições. Vale lembrar que as inscrições só poderão ser feitas a partir do dia 1º de junho. O link está disponível no portal riograndepontors.gov.br. O edital tem como objetivos informar a população sobre os cursos gratuitos, divulgar critérios de seleção e prioridades, orientar sobre inscrições e documentação, incentivar a participação do público vulnerável, reduzir evasão e desistência, promover também a empregabilidade e a inclusão produtiva. Além disso, também será oferecido o programa, será definido o público prioritário que terá direito à bolsa permanência de até R$ 1.500. Os cursos ofertados serão manutenção predial, pilotagem e legislação para voo com drones, operações de preparação e soldagem, MIG, MAG, caldeireiro, operador de empilhadeira e auxiliar de mecânica diesel. As inscrições serão feitas de forma online de 1º a 7 de junho, através do site oficial do programa RS Qualificação Recomeçar. Vamos então de mais música, Érica?
13: Por favor, vamos ouvir agora O Trono do Estudar com Chico Buarque e Dani Black.

0: E falando aí de inscrições, de eventos que estão acontecendo pela FURG, também acontece até amanhã as inscrições para participar como voluntário do Seja FURG. A Comissão Permanente do Processo Seletivo da FURG está com essas inscrições abertas para monitores voluntários que quiserem auxiliar na organização do Seja FURG junto à Pró-Reitoria de Graduação. As inscrições podem ser feitas até amanhã pelo SINSC por estudantes da FURG. As vagas são para atuação voluntária durante o evento que será realizado nos dias 27 e 28 de maio deste ano. No dia 27, os horários dos voluntariados são das 8h15 às 11h40 e ou das 13h45 às 15h10 e ou das 19h15 às 22h10. No dia 28, o horário é das 8h15 às 11h40 e das 13h45 às 15h10. A participação como voluntário dá direito a certificado de extensão com as horas efetivamente cumpridas. Os inscritos deverão participar de uma reunião online para receber mais informações, orientações e sanar dúvidas no dia 26 às 14 horas. O link será enviado por e-mail. O Seja FURG busca promover a integração e a troca de saberes entre a universidade e os estudantes de ensino médio da cidade e da região. Lula sanciona a lei que cria Cadastro Nacional de Agressores de Mulheres. É a notícia que vamos escutar.
1: A partir desta quarta-feira, o Brasil passa a ter o Cadastro Nacional de Agressores, com nomes de pessoas condenadas definitivamente por violência contra a mulher. Essa foi uma das medidas assinadas pelo presidente Lula durante o evento que celebra os 100 dias do Pacto Nacional Brasil contra o Feminicídio, firmado entre Executivo, Legislativo e Judiciário. No Palácio do Planalto, o balanço foi apresentado pela primeira-dama, Janja da Silva, que representou a ex-ministra de Relações Institucionais, Gleisi Hoffmann. Segundo ela, a violência contra a mulher se intensificou com a amplificação do discurso dos chamados Red Pill, que incentivam a misoginia.
2: Esse termo foi apropriado por comunidades da internet que usam como uma metáfora para dizer que eles enxergam a verdade sobre as relações com as mulheres. E esse conceito está muito associado ao que a gente chama de machosfera. No momento em que o ódio vira algoritmo e entretenimento, ele deixa de ser apenas virtual. Ele atravessa telas, impacta vidas e adoece famílias inteiras enquanto alimenta diferentes formas de violência contra nós.
1: Ao lado de representantes dos demais poderes, Lula também assinou dois decretos, o que fortalece a prevenção e o enfrentamento de fraudes, golpes e atos criminosos nas plataformas digitais e o que amplia a proteção de mulheres no ambiente digital. Após assinar os atos, o presidente Lula afirmou que o problema é de toda a sociedade e não somente das mulheres.
3: O que leva um homem ir para a internet, muitas vezes escondido dentro do banheiro para a mulher não ver, para fazer asneira, para escrever bobagem na internet? O que é que faz um grupo de jovens de 14, 15 anos fazer um estupro coletivo? O que é que essa meninada aprendeu em casa? Qual é o papel que nós pais, nós mães temos que ter? Será que a culpa é só da internet? Ou a culpa possivelmente esteja que ser compartilhada conosco pela educação que nós demos aos nossos filhos?
1: Desde a criação do acordo entre os poderes, mais de 6 mil agressores de mulheres foram presos nas operações Mulher Segura e Alerta Lilás, de acordo com o Ministério da Justiça. Nesses 100 dias de pacto contra o feminicídio, o Poder Judiciário deu celeridade em decisões. Mais da metade das medidas protetivas de urgência contra agressores de mulheres passaram a ser concedidas no mesmo dia. Medida citada, entre outros avanços, pelo presidente do Supremo Tribunal Federal e do Conselho Nacional de Justiça, Edson Fachin. Segundo o ministro, as ações institucionais devem ser acompanhadas de uma mudança cultural.
4: É fundamental mudar a cultura que naturaliza a violência. E para isso, no âmbito do judiciário, nós definimos como uma das prioridades estratégicas a estruturação de diretrizes nacionais para os grupos reflexivos e responsabilizantes. Tratar com homens autores de violência para que essas entregas também signifiquem uma mudança real na sociedade.
1: No Congresso, os parlamentares aceleraram a tramitação e aprovação de medidas voltadas à proteção da vida das mulheres. Uma PEC e 27 projetos de lei que tratam do tema. Falta ainda ainda avançar no projeto de lei que tipifica o crime de misoginia, que é quando a manifestação de ódio ou aversão às mulheres, e equipará-lo ao crime de racismo. O presidente da Câmara dos Deputados, Hugo Mota, disse que o assunto está sendo discutido por um grupo de trabalho.
5: Determinei a criação de um grupo de trabalho para discutir o projeto de lei da misoginia, ouvindo vítimas, especialistas e representantes da sociedade civil. O GT tem o compromisso de entregar a melhor proposta para apreciação do plenário depois da aprovação no Senado Federal deste projeto. Com representantes de todos os partidos, está em praticamente a sua totalidade composto por deputadas federais, para que possamos combater todo e qualquer tipo de violência contra a mulher.
1: As ações e os resultados do Pacto Nacional Brasil contra o Feminicídio podem ser conferidos no site todosportodas.br. Lembrando que todo caso de violência contra a mulher pode ser registrado no Disque 180. Com o Pacto Nacional, o canal foi modernizado e teve um aumento de 14% nos atendimentos e de 23% no número de denúncias. Da Rádio Nacional em Brasília, Sayonara Moreno.
0: Em Rio Grande, 12:51, daqui a pouco vamos ter o bloco da entrevista do dia, vamos conversar com o pessoal da editora aqui da FURG, mas antes disso vamos tocar então mais algumas músicas para a gente embalar aí nosso horário do almoço.
6: Quem diria, Vitória com 19 anos já formada na faculdade e com emprego certo nesse intercâmbio teu, hein, filho? Mas uma coisa que você tem que lembrar, o mais importante, a sua conquista é sua. Ninguém tira isso de você.
7: Tô muito feliz, pai. Mãe, te amo.
8: Eu você amo, merece tudo, sim. Meu amor.
6: E o Dudu que não sai do celular, ai, Dudu, que é um amor. Grande exemplo.
9: Poxa, mas todo mundo mexe no celular. Ah, é, pai?
8: Tá bom, filho. Só que sem história de namoradinha, tá? Hoje não. Hoje é o dia da sua irmã.
6: Eu vou levar vocês num lugar especial. Tenho certeza que vocês vão pra fora.
7: Ah, eu vou poder comer camarão?
6: Vai poder comer camarão, lagosta.
8: Oi, Lúcio.
6: Ali, ó, o restaurante é ali.
10: Guri.

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0: 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Apresentação do programa hoje e amanhã, eu, Raquel Ávila, nos comentários, Duda chegando aqui na mesa, Duda Pereira, boa tarde.
1: Boa tarde a todos e todas.
0: Na produção, Clara Aires Fonseca e na mesa de áudio, Érica Xavier. 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Voltamos agora, então, exatamente 1h01, em Rio Grande, 13 graus. E eu queria convidar também vocês para participarem do programa via WhatsApp, mandando suas dúvidas, sugestões no 53991698002. E comentários no YouTube. Quem quiser participar, a gente já está aí com a transmissão ao vivo para a gente participar dessa entrevista de hoje, que estamos trazendo. Muito boa tarde, Fabiane. Pianovski, coordenadora da editora da FURG, professora das artes visuais, e da presença aqui também do João Balazin, colaborador e diagramador da rádio. Olha aqui, ó. Da, a gente só fala da rádio, da rádio, da editora da FURG.
2: Quem sabe?
0: Sejam bem-vindos.
3: Acredito hoje... que eu não tenho voz para isso.
0: Claro que tem, a gente treina. Nada é dom, a gente tem que treinar. E hoje a gente vem conversar, né, um dos assuntos sobre o edital que foi prorrogado e está aberto ainda do selo Raízes e Resistências para a publicação de livros eletrônicos com foco, então, da diversidade étnico-racial. O pessoal está aqui para tirar nossas dúvidas, explicar um pouco mais como funciona. E eu conto com a ajuda também com o Duda aí para nos trazer mais informações e abastecer esse bloco aí de uma hora de entrevista que a gente tem hoje.
2: Perfeito. Obrigada pelo convite, por estar aqui, né, ajudando a divulgar a nossa editora. Fiquei feliz que é o Duda, vamos também. Com a Cassiane foi ótimo, tivemos muito papo, e com o Duda também tenho certeza que não vai faltar assunto, né, Duda?
1: Nossa, já temos algum tempo de casa, né? O João, né?

0: Fabi e eu já somos dos antigos, né? Da velha guarda da FURG.
1: Eu fiz agora, dia 5 de maio, 42 anos.
2: Olha então, só.
1: Entrei bem jovenzinho, com cabelo, hein?
0: Eu me aposentei 6 anos atrás com 36 de FURG, né?
1: 36 de FURG. Fiz 42 agora em 5 de maio.
0: É. Essa turma antiga era do tempo que a gente ficava no emprego, né? Hoje em dia, o pessoal mais novo muda muito, né? Eles entram, ficam um tempinho, já vão para outro, para outro, para outro. No nosso tempo, a gente costumava ficar nas empresas.
2: Hoje não existe mais carreira, né? Antigamente tinha carreira, né? Hoje, dificilmente.
0: Só para citar um exemplo disso, as carteiras de trabalho antiga tinham bem no início, assim, numa página de rosto ali, uma frase de... falando da importância do trabalho, do emprego, e dizia isso: a carteira vai mostrar a tua história, inclusive mostra se tu já encontrou a tua profissão, tu é um cara que ficou na mesma empresa muito tempo, né? Ele queria dizer isso, já encontrou e já está trabalhando bem e tal, ou se tu é daqueles caras que ainda está meio indeciso, que fica pulando de galho em galho. Ou seja, na época era considerado ruim trocar muito de emprego, porque era tido como um funcionário não tão bom assim, porque não fica, sai, né? Vai para outro, vai para outro. E hoje é exatamente o contrário, incrivelmente, né? Se um cara diz que eu fiquei 20 anos na mesma empresa e um outro diz, eu passei por 7, 8 empresas diferentes, talvez seja considerado um handicap, eu acho, hoje em dia, né? Ter feito
2: muito tempo,
0: né? Porque tem mais experiências, passou por mais experiências, por experiências diferentes, e isso hoje em dia está sendo considerado. É uma mudança de mentalidade, né?
2: De comportamento, de tudo, né?
0: Mas questões da nós trabalho. Aqui, como somos três, assim, antigos. Nós entramos
3: Não sou tão antiga, Duda, porque eu cheguei para...
2: Defende, Fabiane.
3: FURG, efetivamente, eu tô há muito tempo, né? Porque eu cheguei aqui em 93.
0: Considerando o período de aluno, exato.
3: Mas como professora, vai fazer...
0: Tu já é deste milênio, né? Tu já é deste milênio. Eu e o João somos do milênio passado da FURG. Entramos no milênio passado.
3: Agora, como história de FURG, claro, fiz o primeiro oceano, depois artes aqui, o mestrado aqui. Então, cheguei com 17 anos.
2: Uma longa jornada aí na FURG, né?
0: Sim, aproveitou bastante como estudante e depois agora retribuindo
3: como professora.
0: Como professora e também gestora.
2: Sim, nos conte, Fabiane, um pouquinho mais desse edital, né? Do selo Raízes e Resistências. O que é esse edital, né? Quem pode participar? E a gente vai conversando sobre isso hoje.
3: Vou trazer a história um pouquinho da onde veio para onde chegou, né? Na verdade, até... prestando uma homenagem, né, à nossa antiga coordenadora, que é a Cleusa Oliveira, que hoje está na coordenação da livraria. Então, quando ela era coordenadora, eu propus um projeto para que estudantes de artes fizessem as capas dos e-books da editora, né? E aí a gente teve vários bolsistas, né? A Anael e depois, assim, e alguns voluntários, mas bolsistas mesmo, a Anael ficou alguns anos, e depois veio o Murilo, que eu tentei que ele participasse, mas ele não conseguiu estar aqui, então ele deve estar nos ouvindo. Um beijo aí, Murilo, para ele estar em Florianópolis, né? Já se formou. E aí o Murilo começou a ser o bolsista, e, enfim, o Murilo é um homem negro, né? E ele tinha que participar do MPU, né? Então, relatou as capas que fez, cada MPU ele vinha com um assunto, até que chegou uma MPU e ele falou: prof, o que tu acha de eu fazer uma pesquisa do que tem de, né, de publicações em relação à negritude nos e-books da FURG, né? E aí ele encontrou, né, no total de 205 e-books, ele encontrou 6.
2: Meu Deus.
3: Tratando dessa temática, né? A autoria a gente não tinha como saber, mas como temática tinha. Então foram apenas 6 de um total de 200. E aí isso foi a apresentação dele na MPU, e nesse decorrer de tempo teve essa troca da gestão, e aí a gestão, né, a Cleusa foi para a livraria e me convidaram para ser a coordenadora da editora. Eu comecei a participar, né, da Associação Brasileira de Editores Universitários, né, assim, participar dos eventos, né, e também isso a gente pode conversar, porque eu acabei de chegar do evento, foi na semana passada, e essa pesquisa do Murilo meio que tomou corpo. Então, esse relato dele vai entrar, né, não está publicado ainda, mas já está no Prelo, né, vai entrar numa publicação dessa associação, da ABEU.
0: Essa pesquisa que ele fez,
3: né,
0: como um trabalho também acadêmico.
3: E que resultou no edital. E a gente apresentou agora também ela nesse encontro dos editores brasileiros das editoras universitárias, né? Nesse encontro brasileiro das editoras universitárias, que é a ABEU, da associação. E aí, então, a partir desse dado que o Murilo nos trouxe, a gente pensou, e aí eu pesquisei um pouco, né? Também não foi uma invenção do nada, né? Então, eu achei os editais da Federal do Recôncavo Baiano e da Federal do Rio de Janeiro, né? Que me nortearam um pouco para pensar, e aí, claro, aí adaptando um pouco à realidade local. Então, aí a gente criou esse selo, né? Que iniciou 20 de novembro do ano passado. Em princípio, ele estava previsto para 23 de abril, mas como até aquele momento tinha poucos inscritos, e, enfim, com a greve dos técnicos, nós estamos com o fluxo um pouco interrompido, eu pensei, não, vamos prorrogar. Então, prorrogamos até dia 13 de junho. E a ideia é... Ele tem dois eixos, né? A representatividade, que são autores originários, né, de quilombolas, negros, indígenas e de comunidades tradicionais. Então, por isso que eu digo que é uma adaptação à nossa realidade, né, porque temos muitas comunidades pesqueiras, né, também temos indígenas, enfim. Ou também tem o eixo temático, ou seja, são autores de qualquer origem, mas que vão versar sobre esses temas. Né? Então, esse é o edital que está, nesse momento,
0: em
3: vigor.
0: Esses dois vieses.
3: Tem esses dois vieses. Então, pode ser autores de qualquer origem, mas que falam sobre essa temática, né, da negritude, dos povos originários, das comunidades tradicionais, ou a outra vertente, que são autores com essa origem e que versam sobre qualquer coisa. Pode ser matemática, enfim. Né? Então, é para dar conta dessa representatividade.
0: E esses trabalhos virarão e-books também?
3: E-books.
0: E-books também.
3: Todos virarão e-books. São um edital para e-books, né? Que é o que a gente consegue fazer no momento. O interessante é que os e-books vão para o repositório e são de acesso aberto. Então, eles são de distribuição gratuita, né? E ficam disponíveis no repositório da instituição, da universidade.
0: Claro, acessíveis, por exemplo, a outras universidades.
3: Outras universidades, outros países, enfim. Uhum. Né?
2: Para complementar pesquisas, né? Porque, como tu falou, muitas vezes é difícil de achar, né? E às vezes a gente vai fazer um TCC, uma pós, e não acha referências, né? Para colocar dentro do nosso próprio trabalho.
3: Como essa temática está cada vez, né? Enfim, felizmente, né? Então, também é uma contribuição da própria universidade para essa vertente. Né?
2: Então, as inscrições elas foram prorrogadas até dia 13 de junho. E onde pode ser feita essas inscrições?
3: É pelo SINSC.
2: Pelo SINSC.
3: A pessoa bota lá sinsc.furg.br, busca Raízes e Resistências. Mas também dá para conseguir o link eu reativei a página da editora. Então, assim, ela ainda está em processo de construção, mas já dá para...
0: Pela página
3: acessar. Editora.furg.br. Né? Então,
0: dali pode acessar o SINSC.
3: Dali tem no menu editais e dali entra no SINSC. Então, também,
0: já direto...
3: Já direto na parte do SINSC referente ao edital.
0: Sim, porque o SINSC, como sistema de inscrições, né, da universidade, ele tem os editais que a FURG publica.
3: Ou tem que dar um Ctrl F ali para buscar. Ou vai pela página da editora.
0: Pela página já vai direto no...
3: É legal porque pela página... vai melhorar, tá? A questão do catálogo. Então, assim, quem entrar na página ainda está... O link é para o repositório, assim, né? Está incrustado o repositório na página, mas já dá para ver o acervo da universidade, né? Já dá para pesquisar ali. E também é interessante que a editora ela não é responsável só pelos e-books, ela é responsável também pelo portal de periódicos. Então, também, que é uma ideia de um outro programa que eu estava comentando anteriormente, né? E trazer alguns editores das revistas para poderem falar do portal de periódicos, que é outra via de atuação da coordenação da editora também, que é importante, que é um canal também de publicação, né, tanto interno como externo, e que também de acesso aberto.
2: O estudante que já se inscrever, o processo seletivo, as datas, quando é que a gente já tem um finalista?
3: Estudante e professor,
2: professores,
3: né? Não tem finalista, assim, se ele... o edital é, se ele corresponder a todas as exigências... Ele já entra para ser possível e-book. Quem vai dar o corte, né, de vai ser publicado ou não, são os pareceristas.
2: Sim, né? Que é uma banca que vai ser formada ali para os pareceres.
3: Exato.
2: E tem um limite de e-books, assim, para vencedores?
3: Não tem. Não, porque não tem esse viés de um edital de seleção no sentido de primeiro, segundo, de classificação, né?
2: E nem é o um custo edital... de fazer um livro, né? Exato. Como é um e-book, teoriamente o custo é menor e consegue atender a todos que encaminharem.
3: Nossa equipe dá conta, como não tem ótimo. Impressão.
2: Todos serão contemplados.
3: Todos, passando desde nesse que atendo às exigências do edital e... Né, no caso daqueles que... Porque tem alguns que são liberados de pareceristas porque talvez já passaram por alguma outra maneira de seleção que precisa de uma carta comprovação. Né, aí eu peço para que leiam atentamente o edital. Mas, em princípio, vão passar pelos pareceristas. Então, são esses, né, que são pareceristas às cegas. Né, são esses que vão dar. E são o parecerista é conforme a área. Né, então, sei lá. Tem um das ciências sociais, então a gente vai buscar um parecerista, que é a parte mais difícil,
2: sim,
3: inclusive porque é um trabalho voluntário, né? A gente não tem como, infelizmente, pagar os pareceristas. Então, o parecerista lê, né? Normalmente são dois, em alguns casos a gente não consegue, a gente acaba abrindo uma exceção, mas esses pareceristas vão dar, né? Enfim, vão fazer o parecer se aquele livro atende, né? Se não tem nenhum erro conceitual... Né, a questão das referências, enfim, né? Então, estamos na academia, então temos isso. Mas também esse edital tem um viés comunidades tradicionais, saberes tradicionais. Então, tem um outro cuidado que é uma outra forma de pensar o conhecimento. Né? Não é só esse edital é muito interessante porque ele abre margem para aquele conhecimento que não é o acadêmico, mas que não deixa de ser conhecimento.
2: Sim,
3: então,
2: com certeza.
3: Faz essa vínculo.
1: E o edital é aberto a professores, alunos e
3: pessoas externas.
1: Pessoas externas.
0: Também pessoas da comunidade.
1: Não, então. Isso. Como é um edital público, então tem que ressaltar que não é só professores, alunos, é o público em geral. Um rio-grandino que queira... Tem já algum material escrito, né? Pode se inscrever, de Pelotas, Porto Alegre, assim, é um edital aberto geral.
2: Sim, sem limites, sem fronteiras.
3: Sem fronteiras.
2: E o João, que está falando aqui, eu que vai diagramar esse e-book também, um deles, dessa equipe aí que a gente tem aqui dentro da editora.
1: Às vezes me chama a atenção porque existe... coisas, por exemplo, os clubes negros que eu conheci depois que eu vim para cá, mas assim, é uma coisa muito interessante, mas assim, eu, durante todo o meu tempo de editora, só tem artigos assim falando. E agora na Feira do Livro, essa última que tivemos aqui no campus, um livro de um líder negro da Ilha dos Marinheiros, que eu não tinha nem ideia, assim, não sabia jamais da existência de um quilombo, mais ou menos nesse sentido, na Ilha dos Marinheiros, que assim, tu vê portugueses, claro, mas assim, eu não tinha nem conhecimento. Então, existe material referente a essas comunidades e alguém tem que... fazer, dar conhecimento disso.
2: Divulgar, né? Expor, né? Muitas vezes guardado em casa.
3: Só dando voltando aqui para não causar, né, assim, nenhum equívoco, mas a gente também está aberto, em princípio esse edital tem que ter algum vínculo com a universidade, não precisa ser todos os autores, né? Tem a abertura de, né, de alguma maneira, ou estudantes também, não vínculo de professor, né? Tem que ter algum vínculo, porque é um edital piloto, assim, de teste, né? Mas também eu peço, assim, se há alguém interessado que não tem possibilidade de vínculo nenhum, né, que se inscreva. E aí a gente analisa e vê a possibilidade ou encaixa num próximo edital, né? Porque a ideia é que esse edital, uma vez ele encerrado e a gente podendo analisar, ele se mantenha, né? Então, também, para que entendam, tem esse vínculo de alguma maneira ali nas obras multiautorais, ou se for de um autor só, mas que mesmo não tendo vínculo, que se inscreva e a gente vê as possibilidades, né? Enfim, por grupo
2: os
3: de
2: interesses
3: pesquisa,
2: e o tamanho que isso pode gerar numa próxima edição, né?
3: Exatamente. Então, assim, se alguém que está nos ouvindo leia e veja essa cláusula, não, vamos dizer que não se
2: apegue.
3: Não se reprima por isso. Que não, talvez não entre exatamente agora, mas já abre um espaço para uma conversa, né? Para se. Né, provavelmente vai haver outros editais pensando especialmente nesse selo. Né? Então, assim, ficou uma chamada, até considerando, né, a questão das comunidades tradicionais, né, dos povos originários, que tem uma outra forma, né, de trabalhar.
2: Porque é material, afinal de contas, é isso que a gente quer, né? Independente de ter vínculo, a gente quer receber esse material.
3: Exato. A gente quer que ele, que o pensamento, o conhecimento deles também seja produzido pela universidade.
0: Estava imaginando agora que algumas dessas comunidades tradicionais, né, indígenas e mesmo quilombolas, têm muito da tradição oral, né?
3: Sim, essa é uma questão.
0: Então, às vezes,
3: complexa.
0: Nem sempre tem as coisas por escrito. Não que não saiba escrever, muito pelo contrário. Não. Mas a tradição oral é muito forte, né? As comunidades, muitas das comunidades africanas, tinham os griots, né?
3: Sim.
0: Que eram pessoas especializadas.
3: Tinha ou tem, né?
0: Tem, ainda existe, exatamente. E elas eram pessoas especializadas na história daquela comunidade, sabiam tudo, inclusive genealogia de várias gerações para trás de cada um dos membros da comunidade.
3: E o saber é oral mesmo.
0: E o saber oral, que ia passando de pessoa para pessoa oralmente, né?
3: Que os indígenas também têm essa questão da oralidade. Então,
0: também.
3: Por exemplo, na PNAB, né? Aí já fazendo uma conexão aí com a nossa secretária, com a nossa Secretaria de Cultura e a nossa secretária querida professora Rita, as inscrições dos indígenas podem ser por vídeo. Dos projetos.
2: É uma opção.
3: Porque é uma maneira de não excluí-los, né? Em virtude de toda essa relação com a linguagem.
0: Então, ah, tá pensando nisso, porque
3: nesse caso não dá, porque é e-book, né?
0: A gente, esse não é tá específico, mas
3: não
0: nada,
3: tá,
0: impede,
3: nada impede de seja vídeo ou audiobook. Né?
0: Isso.
3: Porque os audiobooks estão muito em vigor agora. Uhum. O problema é a tecnologia, né? As exigências para gravação de um audiobook. Né, eu faço uma pós-graduação em gestão editorial, né, uma vez que fui convidada, resolvi me matricular nessa pós para poder, né, enfim, dominar um pouco mais o campo da edição de livros e tal. E, né, enfim, tivemos aula sobre audiobooks e é algo crescente no mundo editorial, mas que tem toda uma questão, né? Enfim, vocês que são jornalistas devem imaginar, né? De roteiro, de estúdio, né? De como gravar, a questão, né, da própria dicção. Então, não é assim... É um material muito fácil de acesso, mas que exige um esforço e um investimento grande na produção.
2: Os equipamentos, principalmente, né? Quem não tem, né? Tem que
3: para ser um de qualidade.
0: Ter um mínimo de qualidade. Na escrita já há um padrão, né? Um padrão até de escrita, inclusive.
3: É, e aí forma, tem os revisores, a gente tem todo esse cuidado.
0: Consegue equalizar e fazer um padrão mais ou menos aceitável, pelo menos. Agora, no vídeo abre uma gama muito maior de possibilidades. E aí, de fato...
3: E aí, claro, vai ter também a sensibilidade dos nossos revisores, né? Que nós temos a Liliana e o Júlio, que são nossos revisores, né? Para conforme o formato, né, da linguagem desse material, também vai ter que ter uma delicadeza da parte deles, no sentido de não querer botar na norma tão culta, né? Caso tenha esse viés um pouco, né?
0: Isso
3: de uma linguagem mais, né?
0: É um diálogo constante, né? Entre conseguir, às vezes, um mínimo de qualidade, mas ao mesmo tempo não interferir demais naquilo.
3: Não romper com aquela
2: obra, né?
0: Porque você não pode tirar a originalidade também.
3: Claro, então, a gente está esperando, vamos ver o que vai chegar. Né? Assim, eu nem quis olhar para
2: não dar spoiler.
0: Uma perguntinha que me ocorreu agora: estes e-books, eles são todos trabalhos acadêmicos, no caso, assim, são trabalhos de pesquisa.
3: Não necessariamente, não? Pode ser literatura.
0: Perfeito. Pode ser um romance, por exemplo, ou então poesias.
3: Pode. Sempre nos editais da FURG,
0: desde que enquadre naqueles
3: exatamente,
0: naqueles critérios,
3: os editais anteriores e os...
0: Se são de uma comunidade de alguém que versa sobre
3: Ou que versa sobre isso.
0: Alguém que pesquisou
3: não
0: a poesia do quilombo.
3: Não precisa necessariamente ser acadêmico, né? Pode ter espaço para os literários, enfim, para outras obras.
0: Também permite outra, desde que versa sobre...
3: Exatamente.
0: Então, o que unifica é o tema.
3: É, o que unifica
0: é
3: são essas raízes, né?
0: As raízes
3: e as resistências, vamos dizer
0: Não é nem o tema, as raízes, porque alguém de lá pode falar sobre qualquer coisa.
3: Por isso raízes e resistências, porque tem a questão dos autores, as raízes e resistências, porque versam sobre essa temática, né? Então, um pouco nessa linha.
0: Perfeito, interessante. Esse é o
3: escopo mesmo.
0: O viés unificador do trabalho.
3: Exato.
0: Eu estava pensando também nessa questão de e-book, né? Como isso facilitou antigamente, né? E a Raquel estava dizendo, sempre tinha essa questão de limite, não, vamos fazer uma seleção, tinha uma banca que selecionava trabalhos para publicação, acontecia em tudo, nas revistas, nos periódicos e tudo mais, eram selecionados trabalhos, se inscrevia e ficava aguardando seleção. Por quê? Porque era limitado o espaço para publicação, porque publicação era em livro, era em texto, em papel, e aí se tinha limite para isso, né? Não se podia imprimir, sei lá, coisa, porque havia uma limitação física custo, por, né, conta do custo, exatamente.
3: Claro.
0: Hoje, como é virtual a publicação, então é virtual também o número, pode ser, né?
3: Exato, a questão do acesso da ciência aberta, né?
0: É.
3: Ela está disponível.
0: Nesse aspecto,
3: né, tem que ser em PDF, por isso é PDF, né?
0: Que é um formato mais ou menos padrão.
3: E vai para o repositório, né, que é coordenado pela professora Angélica. E ele é de acesso livre. Então é interessante nesse sentido, né?
0: E aí fica fácil divulgar também, né? As pessoas que às vezes não tinham acesso, né? Porque agora tem essas possibilidades, aumentou muito, né? E é bom saber que a FURG aqui em Rio Grande tem a possibilidade.
3: Mantemos, alguém que, né? A editora, né?
0: Com sim, todos desde os... sempre. A FURG sempre imprimiu trabalhos, né?
3: Sim.
0: De Rio Grandinho.
3: Hoje a gente não está, né? Porque eu sou coordenadora da editora e da gráfica. A gráfica está, nesse momento, está parada, porque todas as nossas impressoras estão, enfim, quebradas. Essa palavra, né, João? Mas, para vocês terem uma base, em 2019, a gráfica fez 1,5 milhão de cópias.
2: Olha
3: antes
2: só.
3: Da pandemia.
0: Eu lembro que eram boas, de boas qualidades.
3: A equipe é excelente, a equipe é altamente capacitada.
1: E as máquinas também eram muito boas, só que, claro, assim, tu tem um carro, ele tem, roda 200 mil quilômetros.
0: Precisa de revisão.
1: E envelhece, como tudo. E aí não tem mais reposição de peças, fica 5, 7, 8, 10 anos uma máquina. E a maioria dessas máquinas são, o que nós tínhamos eram japonesas brasileiras, vamos dizer assim, há um representante brasileiro, mas toda a tecnologia era japonesa, então muitas vezes uma peça tinha que importar para poder repor e depois o custo também de uma impressora é muito, essas que nós tínhamos, 200 mil, 180, então...
3: Qualquer manutenção, 30 mil, 40 mil.
1: 30 mil, sim. 40 mil. Então, ela começa e chega num momento, como qualquer coisa, não tem por que tu consertar uma coisa que tu sabe. Estragou a correia, mas daqui um pouco vai estragar um rolamento. Porque tudo envelhece no conjunto. Então,
2: tem que só adquirir equipamentos novos.
3: Se errou na manutenção, né? Porque teria que... As impressoras, elas teriam que ter, assim como o carro, né? Ter tido a manutenção na medida, porque, enfim, nas instruções da impressora ali, tem a cada tantas mil cópias, precisa trocar isso, fazer, passar por uma... E aí, com os recortes, né? Isso foi... Enquanto ela estava aguentando.
2: Sim.
3: Então, mas a gente tem a parte boa, né, da história, que não é só tristeza. Então, a reitora com a pró-reitora, a reitora Suzane com a pró-reitora Débora, enfim, se articularam. Então, está para chegar duas impressoras novas, compradas. Tem
2: boa.
3: Duas impressoras, em princípio, alugadas também. Então, a gente vai aumentar ali o nosso parque gráfico. Com a história do vestibular e dos concursos, é possível que chegue uma... É possível, não, vai chegar também uma duplicadora. E aí a ideia é a gente retomar as impressões, não mais de livros. Os livros têm uma... Assim, eu estou articulando ali com a FAURG, né, e com a Débora, da impressão de livros sob demanda, e isso não é uma coisa que vai ser só da FURG, vai ser... já é feita por outras universidades, né? Quer dizer, terceiriza a impressão dos livros, né? E aí os autores, pode ter algum edital, aí sim, de seleção,
2: sim,
3: que pode ser bancado por algum recurso da própria universidade, mas, em geral, o que está acontecendo é, o e-book não tem gasto, mas se o autor quer imprimir, ele paga a tiragem e deixa um percentual para ser vendido.
2: Isso é ótimo, vocês já vão ter o equipamento ali.
3: Exato, né? Mas não seria impresso por nós, em princípio, claro. Porque os livros precisam de umas... É punk mesmo, né? Muito.
0: Sim.
3: Então seria por terceirizados. Claro. Né? Hoje existem gráficas e né, com essa coisa da autoedição, né, e também de editoras menores, de tamanho menor, porque a gente pensa em editoras, sei lá, Planeta, Companhia das Letras, enfim. Mas hoje a gente tem várias editoras menores. Sim. Na Feira do Livro mesmo tem algumas que
2: Fabiane,
3: vêm.
2: Fabiane, eu vou ter que te interromper um pouquinho. A gente volta para o segundo bloco, que a gente tem que dar o intervalo aqui. A gente volta na sequência com esse assunto.
3: Tá.
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6: Aqui com a presença de Fabiane Pianowski, coordenadora da editora e da gráfica da FURG, professora também de artes visuais, o João Balazin, que é colaborador ali e diagramador, e também com o nosso comentarista hoje, o Duda Pereira. Então, continuando o nosso papo, né, que eu tive que cortar a Fabiane aqui sobre as gráficas, né, que existem hoje, essas possibilidades de a gente estar imprimindo em outros lugares, fica à vontade.
7: Não, então, só para concluir, né, as novidades, mas a ideia é fazer um programa depois, quando chegarem as impressoras, né, para contar, enfim, o que a gente vai poder. Provavelmente vai ter edital para apoio a eventos, editais semestrais, essa é um pouco a ideia, para não ficar um serviço de balcão, né, para ser mais justo no sentido de poder servir, né, a nossa comunidade acadêmica. E também a ideia de um projeto de prestação de serviço, no sentido de que muitos projetos com recursos acabam pagando as impressões, enfim, em outros, né, externos, e esse dinheiro talvez possa ficar na própria universidade ali para melhorar, né, nossos equipamentos e a nossa capacidade ali de impressão. Mas aí esse é o spoiler, né, para talvez um próximo programa, mas... E também da própria possibilidade no futuro, né, de editais dos autores solicitarem a impressão sob demanda, saírem com o selo FURG, e alguma parte dessa produção, né, isso está sendo elaborado também, fica aí, né, como uma retribuição de todo o serviço de diagramação, porque tem um custo, né, apesar de parecer que é grátis ou barato, né, o próprio e-book, várias universidades já cobram esse serviço, né, assim, públicas, inclusive. O FIPEL é uma delas, se eu não me engano, acho que é R$500 para esse serviço, para o e-book gratuito, né?
8: Serviço de editora mesmo.
7: Só de diagramar e tal. Numa privada, é em torno de R$2.600, né? Assim, fixo, não depende, acho que tem um número máximo de páginas, mas é...
8: Isso inclui isso. Cadastro no ISBN?
7: Isso. Aqui na FURG, o autor paga o cadastro ainda, mas é baratinha. São um pouquinho menos de R$30. Então, são projetos, possibilidades que a gente está vendo para o futuro ali, vinculados à gráfica.
6: Né? Que logo vão acontecer, então. Estamos felizes, vamos retornar com a gráfica.
7: Espero logo gravar esse programa
6: para
7: a gente contar essas novidades.
6: E, Fabiane, estava contando por cima, e agora a gente vai conversar um pouco mais sobre esses encontros que vocês têm com outras universidades que também têm editoras, né? A importância dessa troca, porque é uma dificuldade, é um desafio. Quem sabe tu faz assim, sabe tu faz assado. Tivesse recentemente num deles.
7: Isso, a gente é o 38º encontro da Associação Brasileira de Editoras Universitárias, né? A FURG é afiliada a essa associação. E aí, nesses encontros, é um encontro nacional, né? Ele ocorre normalmente em maio de cada ano. Ano passado foi em Caxias do Sul, esse ano foi em Salvador e ano que vem será em Joinville. E é um momento de realmente estreitar laços, conectar com esses profissionais, né? E não são só universidades públicas, tem universidades comunitárias, as universidades privadas. Então é interessante de ver como é que cada um, né, consegue dar conta, né, dos desafios de ser uma editora acadêmica, né? A gente está ali junto com USP, né, com Unicamp e Unesp, que são editoras bem, bem fortes, bem de referência, e outras editoras menores. Também participam IFES, né, editoras dos IFES. E é interessante salientar, porque a gente fez em parceria ano passado o encontro regional, porque tem o encontro nacional, mas cada região tem seus encontros regionais. E o ano passado, em parceria, era para ter sido na Feira do Livro aqui, mas aí o coordenador da regional não podia na data da Feira do Livro, e a gente acabou tendo que fazer em Pelotas, né? Fazer em Pelotas, seria Feira do Livro e Pelotas, mas aí acabou sendo só em Pelotas, mas com o nosso apoio. Até a arte do evento, tudo foi feito pelos estudantes do Núcleo de Artes Visuais em Extensão, que eu também coordeno, NAVE, que faz algumas coisas aqui para a SECOM também, né? Na parceria ali da Agenda Social. E aí, então, esse encontro regional foi em Pelotas, né? Com essa parceria com a FURG. Então é um. E aí tem os grupos, né? Como sempre, tem um grupo de WhatsApp. E aí, qualquer dúvida, enfim, questão, a gente se ajuda muito. É muito interessante, assim, porque é um espaço bem colaborativo mesmo, de grande aprendizado, assim, todo encontro. E esse convívio, assim, as parcerias que a gente acaba travando, né? E então, foi bem legal. E também foi legal porque, né, o Murilo não tinha como ir, né? Não tinha recurso, né? Mas a gente pôde apresentar esse trabalho, né, dessa pesquisa do Murilo e o resultado, né, o intermediário, que é a criação do edital. E aí, em breve, quem sabe ano que vem, a gente apresenta o resultado, né, quantas obras se inscreveram, quais os tipos de obras, enfim. Claro. Então é um espaço de muita troca e de muita aprendizagem.
8: Claro, nesses espaços que se faz os contatos para depois vocês, como tu disseste antes, né, buscar inspiração na de Salvador, né?
7: Isso.
8: Na da Bahia, na Universidade da Bahia.
7: Na Recôncavo da Recôncavo, Bahia.
8: Recôncavo, uma das novas, né?
7: É isso, uma das novas.
8: Universidade do Recôncavo Baiana.
7: É.
8: E na de Joinville.
7: Federal do Rio.
8: Federal do Rio. Joinville, onde vai ter o evento agora.
7: Mas eu acredito que tenha outras, né? Essas foram as duas que eu usei como referência, assim.
8: Claro, porque são dois locais que têm uma presença da negritude muito forte, muito organizada.
7: É, exato. Né? E esses editais eram muito para a negritude. Aí a gente fez essa adaptação aí, pensando nas comunidades.
8: Incluindo comunidade indígena e outras.
6: E tem sites para próximos editais, né? Modelar o que os outros estão fazendo, né? Porque se deu certo lá, pode dar certo aqui. Daqui a pouco vira uma pesquisa maior. Acho que sempre acrescenta, né, Duda? Essa reunião.
7: Eu não sei se o João chegou a participar de algum ABEL.
0: Eu só participei da ABEL Sul.
7: Que é a regional.
0: Regional, Paraná para baixo, vamos dizer, coisa
7: assim.
0: Ah,
7: participasse então, João. Ah, é legal.
0: Numa Feira do Livro em Porto Alegre.
8: Entendi. Ocorreu dentro da Feira do Livro de Porto Alegre?
0: Dentro da Feira do Livro teve uma reunião da ABEL Sul.
7: Que foi algo que eu tentei fazer aqui, mas infelizmente não deu, né?
6: E esse ano vão conseguir fazer na Feira do Livro aqui?
7: Não, a regional esse ano vai ser em Curitiba.
6: Ah,
7: aí eu não quis vincular, porque aí eu pensei, não, já foi em Pelotas, eles não vão querer vir. Mas estou deixando para o último ano, quem sabe 2028.
6: Consiga.
7: A gente consegue, porque aí já passou por várias.
8: E
7: né?
8: Assim, né? Uma lá e outra cá.
7: Não, é como são os três estados, a tendência é meio que fazer um rodízio,
6: atende,
7: né?
6: Atende cada região, aí volta, faz o rodízio.
7: Pela questão,
6: né,
7: mesmo da dificuldade de passar. Normalmente as regionais atualmente são híbridas, né? Então, para poder que os que não tenham recurso, porque já participaram da nacional, né? Então,
6: sim.
7: Possam participar, mesmo não tendo condições com diárias e passagens, porque não tem, né, nenhuma assembleia, assim, então é diferente, porque aí na nacional a gente vota, enfim, tem decisões importantes, né? Por exemplo, se votou a próxima reunião vai ser em Joinville, né? Então os associados decidir, né, votam. Então.
8: E eventualmente esses fóruns também influem nas políticas públicas?
7: Sim, porque
8: essa área,
7: tem uma conexão ali com CAP, CNPq,
8: tá,
7: né?
8: Com
7: então a ABEL ela é consultada, né? O presidente da ABEL participa de alguns,
8: e aí
7: espaços de articulação.
8: Acaba trazendo para o fórum depois algumas decisões.
7: Sim,
8: que
7: exato.
8: Podem ser levadas.
7: Ou leva também,
8: ou,
7: né,
8: leva
7: algumas questões, por,
8: né,
7: exemplo, a questão do Qualis Livros, que já não existe mais o Qualis, então como é que vai ficar essa questão da avaliação? Tem a avaliação dos periódicos, mas como é que vai ficar a questão da avaliação dos livros na produção acadêmica dos professores, né? Enfim, então
8: Qualis era um indicador, né?
7: Isso.
8: Que classificava.
7: Exato, vamos, então existiu o Qualis Livros, e agora não tem mais. A gente está um pouco no limbo nesse momento, está se construindo uma política nesse sentido. Então, o presidente da ABEL também tem um papel no sentido de pensar, né, atender essa diversidade, porque não são só públicas, né? Tem as consertadas e as... Não sei se chama consertadas. Comunitárias.
8: Comunitárias,
7: né?
8: Comunitárias.
7: Comunitárias.
8: Aqui
7: e
8: no Rio Grande do Sul tem muitas comunitárias.
7: E as privadas.
6: Sim, cada uma com suas dificuldades, né, pontuais. Mas tu também comentava no intervalo das próximas perspectivas aí de os projetos que vão acontecer, tudo que vocês estão planejando para esse ano. Conta um pouquinho mais para nós.
7: Então, a gente está revendo a instrução normativa, né? Então, para ter mais amplitude ali, enfim, as coisas, os documentos, a gente precisa atualizar, né? Então, estamos atualizando a instrução normativa para depois amadurecê-la e aí vir com uma política editorial mesmo, né? Esse é um passo. O próprio site, que já está no ar, mas vai ser melhorado, e o João, que está ali...
6: Encarregado.
7: Tá, né? Porque o João está trabalhando no... arrumar as informações dos livros para a gente poder conectar a página com o repositório de maneira que fica mais assim
0: organizado. O repositório tem, vamos dizer, uns, tu até pode entrar, mas assim, nós estamos fazendo, tentar te disponibilizar um resumo desse, desse e-book. Claro, aí tu leu, que tu vai ter que entrar no e-book e ler. Não, nós estamos... Eu tô
6: um
0: fazendo,
6: spoiler, assim, um resumo para chamar
0: depois
6: atenção.
0: A Fabiana vai revisar. Não, esse resumo não está muito legal. Aí, o Duda lê o resumo. Ah, me interessou esse e-book aqui. Aí tu
6: agora
0: vai...
7: Aí entra no repositório.
0: No repositório.
7: Pela página também.
8: Que às vezes só pelo título é pouco para a gente saber se interessa aquele trabalho. Então, o título a gente dá uma... Vamos dizer assim, que tinha um pescador e dá uma redada, daquela uma redeada, ele traz aqui, mas traz muito peixe. E nem todo vai te interessar, tu vai ter que ver qual daqueles.
7: E aí, a ideia é isso, é deixar mais visível no catálogo aí, através do site da... Claro. Porque o repositório, né, vai estar vinculado ao repositório, mais visível como um catálogo, entre aspas, assim, né, de livros no site. Então, tem essa atualização do site. Outro programa que eu gostaria de fazer e que a gente tá, né, já passou da etapa, já passou pelos editores e que é a responsabilidade da editora, é o portal de periódicos, né? Então também aqui, que nem a gráfica, um spoiler, né? A gente já está com a política desenhada, agora ela precisa ser discutida nas pró-reitorias, nos conselhos, enfim, para poder tomar corpo, né? E aí na esteira disso teve, o ano passado, o primeiro fórum de editores do portal de periódicos, que foi na Feira do Livro, e aí veio uma palestrante de Porto Alegre. A professora Angélica também, que foi a grande idealizadora do portal, fez uma palestra contando toda a história do portal de periódicos, né? Então, esse ano, a ideia é fazer na Feira do Livro, nem que seja uma manhã, o segundo fórum, para poder reunir os editores, né? São 15 revistas, agora acho que vai entrar mais uma, então são 16 periódicos. Enfim, para a gente se reunir e ver as demandas dos editores, porque é um trabalho que precisa ser muito valorizado, porque também é um trabalho não remunerado, mas que é super importante para a divulgação científica, né? Não só do endêmico, né? Do que é produzido aqui, mas como canal de divulgação de produção de conhecimento de outras universidades, né? Então, essa é uma outra questão. Outra frente é o edital de fluxo contínuo. Então, a ideia é que no segundo semestre, né, agora em junho, acaba o edital Raízes e Resistências. A gente está com a produção do edital de 2025? Não, 4, né?
0: 4,
7: de 2024, a gente está com eles todos ali estagnados por conta da greve, especialmente, porque aí a greve nos atrapalhou um pouco, né? E, quer dizer, eu acho que é importante, porque a luta e os técnicos merecem, mas a gente está com essa produção parada, né? Então, também já fica um recado aqui, se algum autor está meio brabo com a gente, porque está demorando muito.
6: É por causa disso.
7: O problema é também esse, né? Então, a ideia também é criar um edital de fluxo contínuo mesmo, porque o anterior se chamava fluxo contínuo, mas na minha concepção não era, porque ele tinha início e fim. Esse vai ter fim por conta de uma questão da gestão, mas ele vai iniciar no segundo semestre e, em princípio, ele vai estar aberto até 2028. Aí, quando vem a troca de gestão, e aí, né, a gente não sabe o que acontece, né? Sempre a gente tem que prever isso, né? Até para testar, né? Aí funcionou, talvez a próxima gestão já incorpore e aí fique fluxo contínuo mesmo.
6: Forever.
7: Né? E aí, claro, o que que acontece? Num fluxo contínuo, a gente pode se inscrever a qualquer momento. E aí se dilui, né? Porque qual que é o problema de edital fechado? É que aí abre e fecha, então entram 30 obras e a gente tem que dar conta dessas 30
6: obras. E alguns perdem os prazos, não conseguem participar.
7: No pacote, e alguns demoram depois para nos dar devolutiva, porque entra, passa pelo parecerista. O parecerista muitas vezes devolve com ajustes.
6: Melhorias, né?
7: Aí depois dos pareceristas vai para os revisores, que também vai, com certeza esse não vai escapar, os revisores vai ter ajustes.
6: Vai ter.
7: Aí depois, então devolve para o autor arruma, aceita os ajustes da revisão. Aí volta, aí vai para os diagramadores colocam lá no layout. E aí, uma vez fechou, o autor, tá ok, é isso aí, aí a gente vai para as outras etapas, que é o contrato, o ISBN, enfim, a ficha catalográfica, até ele ir, né, tá redondinho, fechadinho, e a gente poder encaminhar para o repositório para ele ser efetivamente publicado.
6: Então essas seriam as próximas ações que estão acontecendo aos pouquinhos,
7: sim,
6: né?
7: Sim, aos pouquinhos, porque é muita coisa.
6: Sim, e aí ainda tem a greve, né? Que acaba atrapalhando o fluxo um pouco. A gente está quase no fim do programa, só para vocês já sentirem que passa rápido mesmo, né? Mas antes da gente acabar, a gente ainda tem um tempinho. Eu queria que tu falasse um pouquinho mais da livraria, da FURG, né?
7: Ah, a livraria eu vou ter que pedir para vocês virem falar, chamar a Cleusa.
6: Um pouquinho, antes. só uma palhinha.
7: Então, a palhinha...
6: aproveitar que já...
7: Assim, vamos dizer o que está ali conosco, né? Tem... Então, a ideia desses livros sob demanda é que eles também sejam vendidos na livraria. Então, uma forma da nossa produção ir para a livraria, apesar da gente ter os e-books. Então, ter uma produção comercializável do que é produzido pelo selo, né, pela editora da FURG. Eu sei que estão esperando umas questões da FAURG para poder ter o CNPJ. Enfim, a questão da compra e venda por cartão e outras questões. E aí as... me fugiu a palavra. Mas quando a gente... Consignadas, né? Uhum. Então, as livrarias funcionam por consignados. É uma coisa que até foi uma aula também da Boss. Quem começou com isso, né? E hoje é uma prática até hoje, né? Dos consignados. Então, deixam os livros, a livraria não precisa pagar. À medida que vende, vai fazendo, né, os acertos.
8: Comum, né?
7: E é ótimo, né? Eu acho que é assim como funciona. Mas uma coisa legal da livraria, assim, que também é spoiler, é que a ideia de ter produtos da marca FURG.
6: Olha só, uma lojinha.
7: Uma lojinha. Que nem tem a Ponto URGS, tem a linha UFPEL, a gente vai ter a Onda FURG. Né? Já tem o nome, já está. Esse projeto é coordenado ali pela Luciane Viana Oliveira, que trabalha conosco e ela é da gráfica. Né? Então a gente criou esse projeto, tem bolsista. E aí, se está produzindo essa logo e depois vai ser produtos, vai ter uma linha mais ecológica, quer dizer, se camiseta, moletom,
6: bloco,
7: enfim, copo, tudo
6: lápis.
7: Com fibras naturais, né? Enfim, e uma linha mais normal, que provavelmente vai ser de mais baixo custo, que aí vai ter alguma coisa de poliéster, plástico, enfim. Então, para abarcar esses dois públicos, mas também não perder de vista, né, a vocação da FURG, assim, voltada para o ecossistema, né, para o meio ambiente, então, para o ecossistema costeiro. Então, no sentido de ter também essa pegada ecológica. Né? Então, isso também é um... Está surgindo, está nascendo ali, mas é algo que vai estar à venda, né? Vai ter uma conexão.
6: Hoje a livraria fica ali no CC, né? Ela está funcionando normalmente e tem a venda de livros ali para quem quiser visitar, né? Conhecer. A gente está falando muito de seja a FURG, de frequentar, mas a FURG, de conhecer os espaços, é uma ótima oportunidade de conhecer também.
7: E a coordenadora atual é a que foi coordenadora por muitos anos, né? Que é a Cleusa Oliveira. Foi coordenadora da editora por muitos anos.
0: Sim. Inicialmente, existia o PIDL. Todas as editoras de universidades brasileiras que eram associadas à ABEU tinham o PIDL. Então, como é que funcionava? Que eu achava excelente. Tudo que a Santa Maria produzia, nos enviava um catálogo.
8: Ah, sim.
0: E aí a FURG tinha 3-4 livros de matemática, de física, que interessava para... Aí pedi, olha, manda dois, tudo é consignação. Aí o falecido Fernando, que era o coordenador, ele prestava conta mensal.
8: Tanto enviava livros para outras, sim, quanto recebia?
0: Sim, a mesma situação. Tudo que era produzido na FURG, na editora da FURG, tu enviava para as 50, 60 universidades federais do país. e vice-versa.
8: É claro.
0: E aí, claro, se a Universidade Federal do Pará interessava um livro de geografia do Rio Grande do Sul...
6: De oceano, né? Que já
0: oceano,
6: tem aqui.
0: Isso, essas matérias.
6: Tinha como
0: então,
6: enviar.
0: Então, a FURG enviava para lá e assim...
6: Era o intercâmbio mesmo, intercâmbio, né? Literalmente.
7: Enviava o acervo da livraria, né?
6: Sim. Na falta, buscava de outro parceiro, de outra universidade.
7: E a ideia é retomar isso, porque a ABU ainda continua, né? As universidades, elas fazem essas parcerias aí.
6: Sim.
7: E no evento da ABU, por exemplo, tinha a possibilidade das associadas levarem, não sei se era até 3 livros de cada, para deixar exposto,
6: sim,
7: né? Não era para venda, mas para deixar exposto. A gente,
6: já era uma forma de apresentar o trabalho de cada universidade.
7: Como a gente não tem nesse momento, não tinha como levar.
0: A Bienal também, a ABU nos
7: levava, Então tem...
0: A Bienal, assim, ela solicita-se... Não lembro se tinha um custo.
7: Tem. Atualmente tem, né? Antigamente.
8: Então,
7: né?
8: Bienal do Livro, que era em São Paulo.
0: São Paulo,
7: isso. Foi agora, recentemente.
8: Famosa, né?
0: Então...
6: Sempre participando.
7: Vai voltar. Se
8: você no Ibirapuera, se não me engano, né?
7: É gigante, né? Aqueles eventos de São Paulo.
6: Fabiane e João, então, a gente está chegando ao final do programa. Eu queria que vocês dessem o último chamado, né? Já que a gente está falando dos selos, a gente acabou indo para outros vieses que também fazem parte da editora. Mas fazer esse chamado para quem ainda não sabe do edital, né? Ou algum amigo, alguém que escreve, né? Como que pode fazer, até quando, para mexer com esse povo e fazer esse povo participar?
7: Isso, então o edital Raízes e Resistências está aberto até o dia 13 de junho. As inscrições são pelo SINSC, né? sinsc.furg.br, mas também vocês conseguem o link pelo editora.furg.br. Também vou pedir para vocês seguirem a gente lá no Instagram, @editorafurg, né? Então também tem os links ali, então é possível acessar a esses links e verificar o edital, tudo ali pelo Instagram da FURG, e nos acompanhar, né, por esses canais. Assim.
6: Saber das novidades que são por vir, né?
7: E se alguém tiver alguma dúvida e precisar, nós estamos aqui no Campus Carreiros, né, na IDGRAF, ou pelo e-mail, editora@furg.br.
6: João, alguma consideração?
0: Eu vou reforçar
6: essa voz de radialista que ele diz que não tem.
0: Essa orientação da Fabiana, que às vezes a gente não sabe muito lidar com site, como é que tu posta isso, como é que tu faz isso. Então, nos procure, se eu não sei, a Fabiana sabe, se assim...
7: Isso, a gente pode assessorar.
6: Né? Não deixa de se inscrever por causa disso,
0: isso,
6: né?
0: Exato,
7: que isso não seja um limitador.
6: Que não seja limitador.
0: Entende? Então, esse é o...
8: Há pessoas para acolher lá,
7: exato,
8: né?
7: E orientar. Exato, orientar como fazer. E facilitar a inscrição de qualquer pessoa.
8: O interesse é, de fato, ter esses trabalhos, se eles estão por aí e têm a vontade de ser publicados, a FURG quer publicá-los.
0: A Editora e Gráfica é um dos prédios primeiros da entrada da universidade.
8: Passando o SIDEC, né?
0: Passando o SIDEC, depois tem o prédio da Progep, então fica no caso...
8: Só que fica nos fundos, né?
0: Tem o ECOA também.
7: O
0: ECOA fica nos fundos, então...
6: Fica entre o ECO e o SIDEC.
7: Isso.
6: Né? O prédio colorido do ECO, que a gente enxerga
7: quem
6: daqui,
7: entra,
6: inclusive.
7: Passou o SIDEC, né? Quem está entrando, à esquerda.
0: A esquerda
7: não vai ter.
0: Tem
7: a placa ali, é de grafe grande. E qualquer coisa pergunta que as pessoas sabem.
6: As pessoas sabem onde é. Então, eu queria agradecer, né, a presença.
7: Obrigada.
6: De vocês aqui. Fica aberto para as próximas fases da editora, né? Para a gente estar contando aqui
7: livraria.
6: As novidades da livraria. 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A apresentação de hoje do programa foi minha, de Raquel Ávila. Nos comentários, a presença do Duda Pereira. Obrigada, Duda.
8: Por nada.
6: Na produção, Clara Aires Fonseca. Na mesa de áudio, Érica Xavier. São exatamente 1h54, 13 graus em Rio Grande. E a gente volta amanhã para falar do Projeto Eco. Amanhã a Viviane Queveco vai estar aqui com a gente para a gente estar conversando. E porque amanhã é o último dia da votação popular. Então amanhã é a finaleira aí para eles estarem lá em Brasília recebendo esse prêmio. Obrigada a todos. Uma ótima tarde.
7: Obrigada.

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10: Isaac Cândido.
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13: Luiz Tati.
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0: aí, pessoal. Brazuca se despede por hoje. Que essas músicas te acompanhem pela semana, como sempre, acompanharam pela vida. 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
9: Boa noite.
7: Boa noite para você que nos acompanha em todo o país.
9: Quinta-feira, 21 de maio de 2026.
7: Vamos ao destaque do dia: renegociação de dívidas.
9: Mais de 1 milhão de pessoas já foram beneficiadas pelo novo Desenrola Brasil.
7: O valor negociado pelas famílias chega a 10 bilhões de reais. Gabriela Noronha.
10: E para atingir ainda mais pessoas, a partir do dia 26, trabalhadores poderão utilizar parte do FGTS para quitar dívidas do Desenrola.
9: Quer reformar sua casa? Famílias com renda de até 13 mil reais por mês podem financiar obra com juros mais em conta. É o Reforma Casa Brasil.
7: Dignidade, programa Periferia Viva vai construir banheiros para 30 mil famílias que vivem sem estrutura sanitária básica.
9: Vamos saber mais sobre esses temas com o ministro das Cidades, Vladimir Lima.
7: E ainda, valorização da cultura.
9: No Espírito Santo, o presidente Lula assina medida de reconhecimento, preservação e promoção das culturas tradicionais e populares.
11: O investimento em cultura movimenta uma indústria potente, estimula a economia, transforma vidas e cidades. Por isso, a cultura será sempre prioridade do nosso governo.
7: Na apresentação da Voz do Brasil, Mariana Jungmann e Luciano Seixas.
9: E acompanhe a gente ao vivo, acesse radiogov.ebc.com.br ou canalgov na sua TV aberta.
7: Mais de 1 milhão de pessoas já saíram do vermelho com a ajuda do Desenrola Famílias.
9: A ação é voltada para quem tem dívidas como cartão de crédito e cheque especial.
7: E faz parte do novo Desenrola, lançado este mês pelo governo do Brasil, que também contempla estudantes, produtores rurais e pequenos empresários.
9: Serão, ao todo, 90 dias de negociações com juros e condições facilitadas.
10: Segundo os dados do Ministério da Fazenda, mais de 1 milhão de pessoas já renegociaram ou quitaram dívidas por meio do Desenrola Famílias, uma das categorias do novo Desenrola, lançado este mês pelo governo do Brasil. O valor negociado pelas famílias já chega a 10 bilhões de reais. Podem participar pessoas com renda mensal de até 5 salários mínimos, cerca de R$8.100, que possuem dívidas como cartão de crédito ou cheque especial. Segundo o ministro da Fazenda, Dario Durigan, quase metade das operações do Desenrola Famílias registradas até agora foram quitadas à vista.
12: Foram mais de 449 mil dívidas quitadas à vista. A pessoa já resolveu a sua pendência de dívida bancária de uma vez por todas, tá? Essas operações tiveram um desconto na média de 85%. As dívidas antigas que estavam atrapalhando a vida das famílias das pessoas.
10: Podem ser negociados débitos contratados até 31 de janeiro de 2026 e que estejam com atraso entre 91 dias e 2 anos. Os descontos podem chegar a 90%, dependendo da forma de pagamento. O objetivo é ajudar na recuperação financeira das famílias e reduzir os índices de inadimplência no país. E para atingir ainda mais pessoas, a partir do dia 26, trabalhadores poderão utilizar parte do FGTS para quitar dívidas do Desenrola. Os recursos virão do saldo residual liberado pelo saque aniversário do FGTS, como explica o secretário executivo do Ministério da Fazenda, Rogério Seron.
13: No dia 26 acontecerá essa liberação de recursos, então vai sobrar o saldo residual em cada um dos trabalhadores, do saldo que ele tem no seu FGTS. Aí, esse saldo residual, ele pode utilizar uma parcela para, se ele for um beneficiado do Desenrola, né, tiver uma dívida inadimplente e for renegociar, ele pode retirar 20% ou R$1.000, o que for maior.
10: O novo Desenrola atende 4 categorias: famílias, micro e pequenas empresas, pequenos produtores rurais e estudantes com dívidas do Fundo de Financiamento Estudantil. No caso do FIES, 34 mil contratos já foram refinanciados até agora, com desconto médio de 80%. Lembrando que quem quiser negociar deve procurar a instituição financeira onde possui a dívida ou acessar os canais oficiais de negociação dos bancos, participantes e parceiros. Reportagem Gabriela Noronha.
7: Direito à restituição do imposto de renda, fique atento.
9: Amanhã, a Receita Federal vai abrir consulta ao maior lote de restituição da história.
7: Serão beneficiados cerca de 8 milhões e 700 mil contribuintes, um total de 16 bilhões de reais em créditos.
9: O pagamento será realizado no dia 29 de maio.
7: Os próximos lotes de restituição serão pagos nas seguintes datas: 30 de junho, 31 de julho e 28 de agosto.
9: Para verificar se a restituição foi liberada, acesse www.gov.br/Receita Federal.
7: Banheiro dentro de casa pode parecer algo simples, mas ainda não é a realidade para todos os brasileiros.
9: Para mudar esse quadro, o governo do Brasil faz a seleção de mais de 30 mil famílias que moram em periferias para construir ou reformar banheiros e oferecer melhores condições sanitárias para as pessoas.
14: A cearense Maria de Fátima mora com a família numa casa de madeira sem rede de esgoto sanitário no assentamento Dorotsteng, uma área periférica do Distrito Federal. Contando apenas com a aposentadoria do marido, a renda familiar é toda comprometida com despesas básicas, como remédios e comida. Aos 63 anos, ela tem um sonho: ter uma casa confortável e um banheiro adequado.
15: E quando a senhora tiver um banheiro assim bem arrumadinho, para tomar um banho bem gostoso.
16: Toma bem gostoso assim, sabe? Ficar ali dentro do banheiro assim e olhar assim para a pastilha do banheiro e dizer assim: como é que eu ganhei um tão lindo desse jeito?
14: A líder comunitária no assentamento, Rita de Cássia Correia, conta que das cerca de 750 famílias que vivem na região, pelo menos 300 estão em situação semelhante, sem dependências sanitárias funcionais. Foi ela quem teve a iniciativa de inscrever a comunidade no programa Periferia Viva Reformas, do Ministério das Cidades, que tem como objetivo melhorar as condições sanitárias.
17: Estou como liderança que acompanha o dia a dia das famílias. Quando você fala de um banheiro, elas veem isso: um vaso, um piso queimado às vezes, ou até mesmo de madeira, e uma torneira ou um chuveiro, é o banheiro. Quando você fala: não, mas você pode colocar um box, uma pia, um chuveiro, um forro, ela fala: não, isso é coisa de rico, isso aí não tá dentro da minha realidade. É uma maneira de trazer dignidade e trazer autoestima, principalmente para as mulheres, né?
14: Mais de 1 milhão de pessoas vivem em situação sanitária inadequada em todo o país, segundo o IBGE. E o programa Periferia Viva Reformas é justamente para reduzir esses dados. Nesta primeira seleção, mais de 30 mil famílias de 130 municípios serão atendidas. Cada uma delas poderá receber até R$40 mil para custear a construção ou reforma do banheiro, como explica o secretário nacional de periferias do Ministério das Cidades, Vitor Araripe.
18: Esse programa funciona com kits. A gente tem vários módulos de kits, então kit para revestimento de parede, kit de piso, kit do banheiro. Então, do banheiro tem vários tipos de kits também, que são moduláveis a partir da demanda da residência dessa pessoa. Então, a gente tem esse limite dos 40 mil, que é a composição de vários kits.
14: Os contemplados pelo programa pagarão um valor máximo de R$400 pelo financiamento, o que corresponde a 1% do teto de R$40 mil. Já as famílias que recebem BPC, que é o benefício de prestação continuada, ou Bolsa Família, ou ainda aquelas que morem em locais sob emergência ou estado de calamidade pública, não vão pagar nada. Reportagem Graziele Bezerra.
7: Para saber a lista dos locais contemplados pelo programa, acesse Mapa das periferias.cidades.gov.br e procure a aba Periferia Viva Reformas.
9: E a gente vai explicar mais detalhes sobre os programas do governo do Brasil para melhoria das moradias dos brasileiros com o ministro das Cidades, Vladimir Lima, que está conosco ao vivo aqui no estúdio da Voz do Brasil. Boa noite, ministro.
19: Boa noite, Mariana. Boa noite, Luciano e a todos que nos ouvem.
9: Ministro, vamos começar explicando então como é que vai funcionar o programa Periferia Viva Reformas. Ele é voltado para quem exatamente e que tipos de reformas podem ser feitas com ele?
19: Mariana, antes de ir ao ponto e responder diretamente sua pergunta, é importante entender a lógica da política habitacional no país. A gente, com aquelas famílias que não têm habitação, não têm moradia, nós atendemos por meio do programa Minha Casa Minha Vida. A gente dá a casa, né? Seja ela financiada ou subsidiada. Para aquelas famílias que têm a casa e a gente precisa resolver algum tipo de inadequação habitacional, reforma de um banheiro, um quarto, um telhado, um ajuste na instalação elétrica, uma questão relacionada à inadequação, a gente atende com Reforma Casa Brasil. E o Periferia Melhoria, que é uma preocupação do governo do Brasil, que não deixa ninguém para trás, ele tem um foco em atuar naquelas famílias, pasmem, mais de 4 milhões de brasileiros não tem banheiro ou tem um banheiro compartilhado com outras famílias. Então, o foco do Periferia Melhoria é entrar na comunidade, nas favelas brasileiras, né? Em áreas que são regularizáveis, áreas já regularizadas, levando o banheiro. E já que a gente está indo até a casa da família construir um banheiro novo ou reformar um banheiro que está precário, a gente aproveita e também trata de outras inadequações habitacionais nas periferias do Brasil, reformando um quarto, telhado, ampliando um quarto, muitas vezes uma família grande que precisa de um quarto a mais, com teto até R$40 mil para beneficiar essa família. Essa família a gente leva dignidade e qualidade de vida. Afinal de contas, ela não tem condição de construir um banheiro aí com recursos próprios.
9: E quem
19: próprios.
9: São essas famílias atendidas pelo Periferia Viva Reformas?
19: São famílias que moram...
9: O banheiro,
19: exatamente,
9: a história do banheiro.
19: São famílias que moram em comunidade, né, mais precária, comunidade sem infraestrutura. Muitas vezes ela tem a casa ali, mas ela não tem o banheiro. São famílias com a renda até R$2.850. E a gente, pensando numa lógica de levar esse banheiro para essas famílias, a gente, de forma plausível, a gente pensou especial assim, ter um diálogo com a comunidade. Como é que a gente traz um diálogo com a comunidade? Com as representações dos territórios periféricos, para que essas representações que já dialogam com a comunidade, sabem as necessidades, possam estar fazendo essas propostas e levando aí esses projetos, diagnosticando o que é necessário para poder levar o banheiro para essas comunidades, né?
7: Então, ministro, como é que vai funcionar essa relação, né, com as famílias atendidas? São esses agentes, essas organizações da sociedade civil que vão contratar as reformas em vez das famílias?
19: Os agentes comunitários, que são as entidades sem fins lucrativos, os movimentos, as associações que representam a comunidade, elas fizeram propostas pra gente, o Ministério das Cidades, e essas propostas para levar o banheiro para cada família aí que está no levantamento lá das famílias que precisam dentro daquela comunidade de um banheiro novo. E claro que nesse diagnóstico que ela vai fazer, ela vai propor uma Mariana. Mariana, ela precisa do banheiro, só que a casa da Mariana está com o telhado furado. Então a gente precisa também recompor o telhado da Mariana. Mariana, a gente resolve com o telhado, mas o Luciano tem uma situação que tem infiltração na parede. Ou seja, além de reformar o banheiro do Luciano, eu aproveito, já que a entidade organizadora já está lá e diagnosticou que tem uma infiltração na sua parede, aproveita também para resolver essa infiltração na sua parede. Com um teto até 40 mil reais.
15: Mas são essas entidades, essas organizações, elas é que vão contratar e oferecer a reforma para as pessoas?
19: Exatamente.
15: Ou elas só vão indicar quem é e a família que vai receber o dinheiro para a reforma e cuidar da reforma?
19: Essas entidades, elas fizeram a proposta, a gente vai contratar e transferir o recurso para essas entidades vão fazer os projetos para cada casa, do que a casa necessita, se é o banheiro com infiltração, para resolver a infiltração, se é o banheiro para resolver o telhado, e a entidade que vai executar a obra. Aí a relação da família é com a entidade.
15: E as famílias podem fazer reformas, como você disse, até 40
19: mil reais,
15: né? O que está incluído nessa previsão de orçamento? Qual vai ser a contrapartida também dessas famílias?
19: As famílias vão pagar apenas até 1%, porque 40 mil reais é o teto máximo. Então, assim, se uma família fizer uma reforma de 30 mil reais, ela vai pagar 300 reais. É um valor único que vai dar o benefício dela, além de ter um banheiro novo, ela poder também ter alguns outros tipos de reforma na casa dela. A exemplo do que eu dei aqui para o Luciano, a questão de resolver infiltração, de resolver o telhado, de resolver algum problema na janela.
15: E aí está incluído tudo, né?
19: Incluído
15: a mão de obra.
19: Exatamente, mão de obra, material e tudo mais.
20: E como é que as famílias se candidatam ao programa, ministro? Elas devem procurar os agentes promotores? Devem fazer algum tipo de cadastro junto ao governo?
19: Quando a entidade fez essa proposta pro governo federal, pro Ministério das Cidades, ela já tinha mapeado qual o bairro, qual é a comunidade que ela vai atuar, né? E claro que tem uma organização dessa demanda para levantar agora a necessidade de cada família, e casa a casa, né? Pegar certinho o nome, verificar todo o imóvel, o que ele precisa, além do banheiro, vamos checar aqui o telhado, precisa ajustar o telhado, precisa ajustar o piso, mas essa comunidade, ela está de antemão mapeada para que agora a gente possa contratar essas obras e executar a reforma desses banheiros.
15: Ministro, o senhor começou falando, então, que a gente tem o Minha Casa Minha Vida para oferecer casa para quem não tem. O Reforma Casa Brasil para oferecer melhorias em casas que precisam de adequações, e o Reforma, eu preferia Viva Reformas, então, para oferecer esse tipo de necessidade mais básica, mais premente. Vamos falar do Reforma Casa Brasil agora, porque ele é um pouco diferente. Eu queria que o senhor explicasse a diferença entre ele e esse programa lançado agora, e que tipo de melhorias podem ser feitas pelo Reforma Casa Brasil.
19: Certo, então vamos lá. Como eu estava falando, o programa Minha Casa Minha Vida, ele foca na habitação, para quem não tem. O programa Periferia Melhoria, a gente vai nos bairros periféricos, os bairros mais simples, carentes, né? Pessoas extremamente carentes, que a gente resolve, e que não tem condição de pegar um financiamento, não tem condição de fazer um banheiro com recursos próprios. No caso do Reforma Casa Brasil, a gente potencializa resolver questões de inadequações em moradias para aquela família com renda até 13 mil, que pode acessar o crédito, um financiamento, com uma taxa de juros de 0,99%, com um empréstimo máximo e um valor para financiar de até 50 mil reais, e que ela pode estar reformando um quarto, ampliando o quarto, reformando o banheiro que ela já tem, reformando o telhado, fazendo instalação elétrica, hidráulica, e dando uma melhor qualidade para a sua casa.
15: Às vezes ampliando.
19: A gente tem cerca de disponível para o programa Reforma Casa Brasil cerca de 30 bilhões de reais. Para o programa Periferia Melhoria, que a gente falou agora há pouco, a gente selecionou 9 mil moradias e a gente potencializou, na verdade, esse 9 mil, desculpe, 9 mil era a meta, e a gente triplicou, foi para 30 mil. Mas são formas de atender a população brasileira, aquelas famílias que mais precisam, cada qual de acordo com sua necessidade. Para quem não tem casa, programa Minha Casa Minha Vida. para quem tem sua habitação e precisa resolver a inadequação, o Reforma Casa Brasil. E para quem realmente é uma família extremamente carente, a gente chegar com periferia melhoria.
20: O senhor fez referência às faixas e aos valores que podem ser financiados neste programa. Esses valores podem ser financiados, dependem da faixa de renda da pessoa ou do custo da reforma que ela quer fazer?
19: Como nessa situação nós estamos falando de um financiamento, então vai ser feita uma análise de crédito, de capacidade dessa família de pegar um empréstimo. Claro que um empréstimo é com a taxa menor que 1%, então a taxa facilitada que ela traz mais famílias para o programa, ela é mais atrativa e ela oportuniza a família aí a poder de fato estar melhorando sua unidade habitacional, sua moradia, com as reformas que a gente falou aqui agora há pouco, né?
9: E o programa aceita pessoas que estiverem com o nome sujo, negativado por dívida, como cartão de crédito, por exemplo, cheque especial?
19: Numa situação dessa, que é uma análise de crédito, Mariana, assim, então é importante que as pessoas vão ter que reunir as documentações, né, os documentos com prova em renda e tudo, para que seja feita uma avaliação aí pelo agente financeiro e ela possa estar acessando um financiamento com a taxa facilitada pelo governo do Brasil, pelo governo do presidente Lula, né?
20: Ok, nós conversamos com o ministro das Cidades, Vladimir Lima. Muito obrigado, ministro, por sua entrevista aqui à Voz do Brasil.
19: Obrigado, pessoal.
9: Iniciativas para fortalecer a cultura popular no país.
20: O governo do Brasil entregou hoje 90 equipamentos culturais itinerantes que podem ser adaptados para bibliotecas, estúdios e oficinas de cinema.
9: A entrega foi feita durante a sexta Teia Nacional dos Pontos de Cultura, que contou com a participação do presidente Lula.
0: Um desfile de estandartes representando os estados brasileiros marcou a abertura da sexta Teia Nacional dos Pontos de Cultura em Aracruz, no Espírito Santo. Depois de um intervalo de 12 anos, o evento foi retomado, reunindo agentes culturais, coletivos, mestres e mestras das culturas populares, povos tradicionais, representantes da sociedade civil e gestores públicos. A iniciativa faz parte do Cultura Viva, programa criado há 22 anos para movimentar o setor. A ministra da Cultura, Margarete Menezes, destacou os avanços do setor nos últimos 3 anos.
21: Tem em torno de 400 milhões sendo aplicados por ano na produção cultural de base comunitária. E nós passamos nessa gestão para 23.121 iniciativas fomentadas até agora.
0: Durante o evento, foram distribuídas placas de identificação aos pontos de cultura. Todos os mais de 16.000 pontos certificados em todo o país vão receber o material. Uma outra entrega feita em Aracruz foi a de 90 unidades dos Movicéus. Os Movicéus são equipamentos culturais itinerantes, adaptados com biblioteca, estúdio audiovisual, recursos tecnológicos, material para oficinas e cinema ao ar livre. Essa estrutura permite que municípios desassistidos possam ter acesso a atividades culturais. O presidente Lula destacou a importância do investimento em cultura.
11: O investimento em cultura movimenta uma indústria potente, estimula a economia, transforma vidas e cidades. Por isso, a cultura será sempre prioridade no nosso governo. Contará sempre com políticas públicas capazes de ajudá-la a exercer todo o seu potencial simbólico e econômico.
0: Para celebrar a cultura nacional, foram assinadas portarias que regulamentam a Rede Nacional de Mestras e Mestres das Culturas Tradicionais e Populares e o Programa Festejos Populares do Brasil. Também foram assinados o Decreto de Renovação do Conselho Nacional de Política Cultural e o Decreto que cria a Política Nacional para as Culturas Tradicionais e Populares. De Aracruz, no Espírito Santo, Luana Cari.
20: Também em Aracruz, o presidente Lula entregou 12 micro-ônibus do programa Agora Tem Especialistas Caminhos da Saúde e 11 vans do Programa Especial de Saúde do Rio Doce.
9: Os micro-ônibus são equipados com ar-condicionado e plataformas de acessibilidade e beneficiam 12 municípios capixabas.
20: Eles vão fazer o transporte sanitário seguro e gratuito de pacientes do SUS que precisam se deslocar para outras cidades para realizar consultas, exames, tratamentos especializados e procedimentos de média e alta complexidade.
9: Já as vans foram entregues para 11 municípios e serão utilizadas no transporte de pacientes para consultas, procedimentos e cirurgias fora do domicílio.
20: Sim. seja como transporte de pessoas ou movimentação de cargas, as hidrovias do Brasil funcionam como principal acesso em diversas regiões.
9: E hoje o governo fez um balanço de ações desenvolvidas pela Secretaria Nacional de Hidrovias e Navegação, criada há 2 anos.
1: Mais hidrovias para transporte de pessoas e produtos pelo país. Essa é uma das metas alcançadas pelo Ministério de Portos e Aeroportos. Esse modal cresceu mais de 12% entre 2024 e 2025. O ministro da pasta, Tomé Franca, ressaltou as vantagens que esse tipo de transporte oferece.
2: Que as hidrovias é um caminho seguro para que a gente possa reduzir o custo logístico, que a gente possa fazer a integração do desenvolvimento regional. Nós vivemos num país que são vários Brasis, e as regiões do Nordeste, do Norte, da Amazônia, ela precisa das hidrovias para o seu desenvolvimento. E finalmente, um transporte que é sustentável, um transporte que preserva o meio ambiente.
1: O Ministério de Portos e Aeroportos apresentou também um planejamento que prevê leilões para concessão de 6 hidrovias no primeiro semestre de 2027, em diferentes regiões do país. Entre os trechos incluídos no plano estão os rios Paraguai, Madeira, Tocantins e Tapajós. Já no segundo semestre deste ano, está previsto o leilão de concessão de um trecho do São Francisco. O secretário nacional de Hidrovias e Navegação, Otto Bourlier, destaca que as hidrovias devem ajudar a vida de quem vive perto dos rios.
22: Ribeirinhos, pescadores, indígenas, ou seja, a população que muitas vezes não tem acesso de forma em longo prazo de serviços públicos. Então é uma agenda de Estado que a gente está iniciando agora, em que a gente vai trazer ganhos sociais, ganhos logísticos e ganhos ambientais.
1: Desde 2023, R$1,5 bilhão foram investidos para fortalecer a navegação no país. Só neste ano, a previsão é de um investimento total que supera R$500 milhões. Com locução de Raquel Mariano, reportagem Márcia Fernandes.
20: De janeiro a abril deste ano, o Brasil registrou a melhor movimentação da história nos aeroportos, ultrapassando os 44 milhões de passageiros.
9: Um crescimento de 7,6% na comparação com o mesmo período do ano passado.
20: A aviação doméstica com voos pelo país registrou mais de 33 milhões de viajantes.
9: De acordo com o Ministério do Turismo, o fortalecimento de destinos domésticos contribui para o cenário.
20: E essas foram as notícias do Governo do Brasil.
9: Uma realização da Secretaria de Comunicação Social da Presidência da República.
20: Com produção da empresa Brasil de Comunicação.
9: Fique agora com as notícias do Poder Judiciário e do Congresso Nacional. Boa noite.
20: Boa noite para você e até amanhã.
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25: STF valida lei que reduziu área protegida no Pará para viabilizar ferrogrão.
26: STJ identifica tentativas de fraude com comandos ocultos em petições e determina a apuração dos casos.
25: Presidente do TSE defende a atuação contra o uso abusivo da inteligência artificial nas eleições.
26: Boa noite, eu sou Marcela Luiza.
25: E eu sou Walter Lima.
26: O Supremo Tribunal Federal declarou constitucional a lei que autorizou a redução de área protegida no Pará para viabilizar a construção da Ferrogrão, ferrovia projetada para ligar o norte do país ao Mato Grosso.
25: A ação foi apresentada pelo PSOL contra uma lei de 2017. A legenda sustentava que a Constituição exige a edição de lei formal para a redução de áreas protegidas.
26: No julgamento, prevaleceu o entendimento do relator ministro Alexandre de Moraes. Segundo ele, não houve irregularidade no processo legislativo nem retrocesso ambiental, já que a construção da ferrovia continua condicionada à obtenção de todas as licenças solicitadas pelos órgãos competentes.
25: O plenário também aderiu à proposta de autorizar o Poder Executivo para compensar por decreto a área de retirada do parque.
26: STJ detecta uso de prompt injection. Injection em processos e anuncia medidas de segurança e responsabilização dos envolvidos.
25: O mecanismo tenta manipular sistemas de inteligência artificial por meio de comandos invisíveis inseridos em documentos judiciais. Tiago Gomiti.
3: O Superior Tribunal de Justiça informou ter identificado petições com técnicas de prompt injection usadas para enganar modelos de inteligência artificial com comandos ocultos. Segundo o presidente da corte, ministro Herman Benjamin, o sistema STJ Logos possui barreiras de segurança capazes de neutralizar as tentativas de fraude. O tribunal determinou que os casos sejam certificados nos autos e anunciou a instauração de inquérito policial e procedimento administrativo para apurar responsabilidades criminais e disciplinares de advogados e escritórios eventualmente envolvidos.
26: Presidente do TSE defende atuação contra o uso abusivo da inteligência artificial nas eleições.
25: A declaração do ministro Nunes Marques foi feita durante a abertura do seminário Seta Debate. Mariana Fabre.
4: O presidente do TSE, ministro Nunes Marques, afirmou que o uso de inteligência artificial para enganar eleitoras e eleitores ou para atacar o sistema eleitoral não deve ser tolerado. Para ele, o avanço tecnológico que interfere na vontade popular deve ser respondido com inteligência democrática. O ministro lembrou que o uso irregular de IA, que viola as normas eleitorais, pode ser enquadrado como uso indevido dos meios de comunicação e até como abuso de poder político ou econômico.
26: Moradores da Ilha do Marajó recebem serviços básicos de cidadania.
25: Esse foi o quarto dia de itinerância da Justiça do Trabalho. Luma Soares.
5: Movimentação intensa aqui em Breves, escolas lotadas e pátios cheios de moradores em busca de justiça, cidadania e saúde. Mesmo na reta final, as ações da Justiça do Trabalho não param. Hoje o TRT da 8ª Região deu curso de Libras para profissionais de instituições públicas e inaugurou uma biblioteca temática com doação de livros infantis. O mutirão do Justiça Itinerante é coordenado pelo CNJ com mais de 50 entidades parceiras. Os atendimentos gratuitos em Breves, Portel e Melgaço vão até amanhã, sexta-feira, dia 22.
26: Após a ação do MPF e de órgãos parceiros, IBGE lança censo da população em situação de rua em Belém, no Pará.
25: Os dados vão servir para a criação de políticas públicas para essa população. Tatiana Castro.
6: Segundo dados do CadÚnico contabilizados até 2025, em Belém existem 1.952 pessoas em situação de rua. No entanto, por estarem desvinculados da rede assistencial básica, uma grande parcela desses cidadãos sequer constava nos registros oficiais da prefeitura. Após a ação do MPF e de órgãos parceiros, o IBGE lançou o portal oficial da pesquisa, que vai reunir os dados coletados.
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26: Uma boa noite.
25: E até amanhã.
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0: Está no ar o Jornal do Senado.
1: Eu sou Paula Groba.
2: E eu sou Ricardo Nakaoka.
1: E estes são os destaques de hoje do Jornal do Senado, que começa agora.
2: Congresso derruba vetos e libera recursos federais para pequenos municípios endividados com a União.
1: Sugestão legislativa prevê isenção de imposto de renda para militares.
2: Chega ao Congresso medida provisória que cria crédito de 30 bilhões para taxistas e motoristas de aplicativo trocarem de carro.
1: Boa noite.
2: Boa noite.
1: O Congresso derrubou os vetos do presidente Lula que impediam municípios com até 65 mil habitantes, mesmo endividados com a União, de receber recursos federais.
2: Com a decisão, essas cidades voltam a ter acesso a verbas de programas do governo e de emendas parlamentares. Os detalhes com o repórter Márcio Maturana.
3: Municípios com até 65 mil habitantes que estejam inadimplentes com a União poderão firmar convênios e receber recursos federais por meio de programas e emendas parlamentares. Isso porque senadores e deputados derrubaram os vetos do presidente Lula a quatro dispositivos da Lei de Diretrizes Orçamentárias, em sessão conduzida pelo presidente do Congresso, Davi Alcolumbre.
4: Vossas Excelências sabem que cerca de 90% dos municípios brasileiros, exatamente 92%, possuem menos de 165 mil habitantes. Também é do conhecimento de Vossas Excelências e de todos que o atual quadro de desafios orçamentários e fiscais que as prefeituras por todo o país têm enfrentado para implementar políticas públicas e, por isso, neste cenário, esta sessão congressual, com esta pauta previamente estabelecida, esta deliberação é de extrema importância para que os pequenos municípios brasileiros possam ter acesso aos convênios.
3: Segundo Davi, a medida pode beneficiar mais de 3 mil municípios brasileiros. Ele disse que a derrubada desses vetos atende a um pedido de prefeitos feito durante a 20ª Marcha à Brasília em defesa dos municípios.
1: E pedidos pela instalação da CPMI do Banco Master marcaram a sessão do Congresso Nacional nesta quinta-feira. Parlamentares da base e da oposição defenderam a investigação de negociações suspeitas envolvendo a instituição financeira.
2: O presidente do Congresso, Davi Alcolumbre, afirmou que a leitura dos requerimentos para a criação de CPMIs é prerrogativa da presidência, conforme o regimento do Senado. Ele destacou que a sessão foi convocada para analisar vetos presidenciais relacionados a repasses a municípios inadimplentes.
4: Em resposta à questão de ordem levantada por vários parlamentares na sessão do Congresso de hoje, que requereram a leitura do requerimento de criação da Comissão Parlamentar Mista de Inquérito, a presidência esclarece que as matérias do expediente serão objeto da leitura a juízo do presidente. Portanto, o momento da leitura é um ato discricionário da presidência da mesa do Congresso Nacional.
1: A Comissão de Educação do Senado debateu os impactos da militarização das escolas públicas brasileiras.
2: Pesquisadores, representantes de entidades educacionais e estudantes criticaram a presença de agentes militares na gestão escolar e defenderam mais investimentos em políticas educacionais. Repórter Henrique Nascimento.
5: Segundo os participantes, ainda não existem evidências conclusivas de que a militarização melhore o desempenho escolar. A presidente da Comissão de Educação, senadora Tereza Leite, então, do PT de Pernambuco, afirmou que especialistas defendem avaliações mais rigorosas sobre os impactos pedagógicos e sociais das escolas cívico-militares.
6: Há um conjunto de setores e segmentos da sociedade que tem alertado para a ausência de evidências conclusivas que associem a militarização à melhoria consistente da aprendizagem, defendendo avaliações rigorosas sobre seus efeitos pedagógicos, sociais e financeiros.
5: O professor da USP, Salomão Barros Ximenes, afirmou que entidades ligadas à ONU demonstram preocupação com esse modelo.
7: Todos condenam o Brasil pelo processo de expansão da militarização. Na verdade, nos dá vergonha, né? Essa é a verdade. Nos dá vergonha que o Brasil esteja se inserindo gradativamente num rol bastante pequeno de países que militarizam escolas como política institucional.
5: O tema também está em debate no Senado. Projetos em análise pelos senadores defendem o fortalecimento das escolas cívico-militares militares e a criação de uma frente parlamentar sobre o tema.
1: E militares das Forças Armadas podem ganhar isenção do imposto de renda.
2: Uma sugestão legislativa aprovada pela Comissão de Direitos Humanos e Legislação Participativa avançou no Senado com essa proposta. Repórter Rodrigo Rezende.
8: Uma sugestão legislativa que será agora analisada no Senado como projeto de lei isenta os militares do pagamento do imposto de renda. O relator da sugestão na Comissão de Direitos Humanos e Legislação Participativa, senador Hermes Klan, do PL de Santa Catarina, afirmou que os militares merecem o benefício pelas condições diferenciadas do trabalho.
9: O militar não cumpre jornada de trabalho ordinário.

0: Essa vacina amplia a proteção contra o câncer de colo de útero e diversos outros tipos da doença. Repórter Patrícia Oliveira.
1: A proposta amplia a cobertura vacinal contra o HPV, o papiloma vírus humano, que está relacionado principalmente a casos de câncer de colo do útero, além de diversos tumores nas regiões genitais. O Programa Nacional de Imunizações já oferece a quadrivalente, que protege contra 4 subtipos do HPV. A inclusão da vacina nonavalente busca aumentar essa proteção. A autora do projeto, a senadora doutora Eudócia, do PSDB de Alagoas, afirmou que a implementação da vacina pelo SUS custará menos ao governo federal do que as despesas com a doença.
2: Enquanto que a quadrivalente protege a mulher 70% contra o vírus HPV, a nonavalente protege 90%. Nós iremos economizar 3,8 bilhões de reais em um único ano, porque nós não teremos as mulheres com câncer de colo de útero.
1: Se não houver pedido para votação no plenário, a matéria segue para a Câmara dos Deputados.
3: E motoristas de táxi e de aplicativos poderão ter acesso a uma nova linha de crédito para trocar de carro ou comprar o primeiro veículo próprio.
0: O Congresso Nacional vai analisar a medida provisória que destina 30 bilhões de reais ao financiamento de automóveis de até 150 mil reais, com critérios de sustentabilidade ambiental, social e econômica. Repórter Alexandre Campos.
4: Pelo texto da MP editada pelo Executivo, os beneficiários terão carência de 6 meses para o início do pagamento das prestações e de 6 anos para quitar o empréstimo. Os juros serão diferenciados para as mulheres de 11,5% ao ano, enquanto que para os homens de 12,6%. O governo vai destinar 30 bilhões de reais para o programa e exigir das montadoras que a ele aderirem a obrigação de conceder um desconto mínimo de 5% para os motoristas. Ao lembrar que depois da pandemia muitas pessoas optaram por se deslocar por meio de transporte individual compartilhado, o senador Rogério Carvalho, do PT de Sergipe, elogiou a iniciativa do governo.
5: O governo acerta ao atender milhões de trabalhadores brasileiros e brasileiras que trabalham nesta área, dando uma condição semelhante a outros trabalhadores e outros segmentos da economia que têm acesso a crédito, que têm estímulo para poder melhorar a sua condição de trabalho e melhorar a sua renda.
4: Também do PT, o senador Camilo Santana, representante do Ceará, lembra que a MP vai beneficiar ainda os motoristas que, por não terem carro próprio, alugam veículos para transportar os passageiros pelas ruas do Brasil.
6: A iniciativa pode beneficiar cerca de 1,4 milhão de trabalhadores brasileiros, homens e mulheres que acordam cedo, enfrentam trânsito, insegurança, jornadas exaustivas e que muitas vezes comprometem boa parte da renda no aluguel de um carro para poder trabalhar.
4: De acordo com a medida provisória, quem aderir ao programa poderá incluir no valor das prestações os gastos com seguro e equipamento de segurança do veículo, desde que não ultrapassem 10% do valor do carro. Antes de ser votada pelos plenários da Câmara dos Deputados e do Senado, a MP será discutida por uma comissão mista de deputados federais e senadores.
0: Com edição de Paula Groba e trabalhos técnicos de João Lira, o Jornal do Senado fica por aqui. Acompanhe agora as notícias da Câmara dos Deputados. Boa noite.
3: Boa noite e até amanhã.

0: deputados. Congresso derruba veto que proibia repasse a municípios inadimplentes.
1: Deputados tornam crime o aumento abusivo de preços dos combustíveis.
0: Hugo Mota destaca a atuação da Câmara no enfrentamento ao feminicídio.
1: Plenário muda regras para atuação dos órgãos de fiscalização ambiental.
0: Boa noite. Os deputados aprovaram um projeto que altera a legislação ambiental para impedir a suspensão de empreendimentos rurais sem notificação dos órgãos de fiscalização. Saiba mais detalhes sobre a proposta com o repórter Antônio Vital.
2: O plenário da Câmara aprovou o projeto que altera a lei de crimes ambientais para proibir o embargo de empreendimentos rurais com base exclusivamente em ferramentas de detecção remota, como imagens de satélite que apontem desmatamento. O projeto apresentado pelos deputados Lúcio Moschini, do PL de Rondônia, e Zé Adriano, do PP do Acre, estabelece novas regras para a atuação dos órgãos de fiscalização ambiental. Na prática, antes da aplicação de medidas mais severas, como embargos ou paralisação de atividades, o autuado deverá ser notificado e ter prazo razoável para apresentar esclarecimentos.

0: quanto a inflação tiver sido identificada apenas por monitoramento remoto. O texto aprovado também determina que, se for constatado dano ambiental, a fiscalização poderá adotar medidas administrativas cautelares para impedir o agravamento desse dano ou para garantir a recuperação ambiental. Mas essas medidas não poderão ser utilizadas para antecipar punições aos empreendimentos. Relatora da proposta, a deputada Marussa Boldrin, do Republicanos de Goiás, argumentou que a proposta fortalece o direito à ampla defesa e ao contraditório, sem retirar o poder de fiscalização dos órgãos ambientais. Para ela, imagens de satélite não podem substituir o direito de defesa e até fumaça de fogão a lenha pode ser confundida com queimada. O autor da proposta, Lúcio Moschini, disse que o objetivo é apenas garantir o direito de defesa antes do embargo do empreendimento.
1: Nós queremos que o satélite continue fiscalizando, sim. Antes, porém, que dê o direito de defesa ao produtor rural. Detectou? Perfeitamente. Então notifique o produtor. O ônus da prova hoje é todo do produtor. O satélite não sabe se você tem uma licença de desmatamento. O satélite não sabe se houve uma tempestade e caiu uma árvore, mas o que o satélite faz, através de IA, é embargar.
0: A deputada Marina Silva, da Rede de São Paulo, ex-ministra do Meio Ambiente, disse que o projeto dificulta medidas imediatas de proteção em áreas remotas e pode colocar fiscais de órgãos ambientais em risco.
2: O que estão querendo é voltar ao tempo da impunidade. Não é para corrigir injustiça. Injustiça é expor o fiscal do IBAMA, do ICMBio, aí para uma operação corpo a corpo e ser recebido com bala por pessoas que invadem, que fazem grilagem em terra pública, em terra indígena, em área do governo federal. Isso sim é injustiça. A justiça é usar a tecnologia.
0: O projeto que proíbe o embargo de empreendimentos rurais com base apenas em infrações detectadas por imagens de satélite seguiu para análise do Senado. Da Rádio Câmara de Brasília, com informações de Daniele Lessa, Antônio Vital.
3: Nilton Tato, do PT de São Paulo, critica iniciativas apoiadas pela Frente Parlamentar da Agropecuária. Ele afirma que os projetos defendidos podem fragilizar mecanismos de proteção ambiental, favorecer mudanças em áreas de conservação e enfraquecer o combate ao desmatamento ilegal.
4: No entendimento de Nilton Tato, parte da bancada ruralista adota posições contraditórias ao apoiar compensações por perdas climáticas, enquanto, por outro lado, defende medidas que agravam a crise ambiental.
5: Educação.
3: O plenário da Câmara aprovou novas regras para reajuste do piso nacional dos professores do ensino básico público. Quem tem mais detalhes sobre o tema é a repórter Daniele Lessa.
6: A Câmara dos Deputados aprovou a medida provisória que altera as regras de atualização do piso salarial nacional dos professores da educação básica pública. A partir da medida, o piso salarial dos professores do magistério passou a ser de R$ 5.130 para professores com formação em nível médio. Antes da medida provisória, o aumento anual do piso era calculado com base no crescimento do valor anual por aluno do Fundeb. Segundo o governo, esse modelo gerava distorções, porque dependia apenas da variação do valor mínimo por aluno definido nacionalmente. Com a medida provisória, o reajuste passará a considerar a inflação do ano anterior, medida pelo INPC, somada a 50% da média de crescimento real das receitas do Fundeb nos últimos 5 anos. Segundo o Ministério da Educação, pela regra antiga, o reajuste de 2026 seria de apenas 0,37%. Já com a nova fórmula, o aumento ficará em 5,4%, com ganho real acima da inflação. Relatora da proposta, a senadora professora Dorinha Seabra, do União Brasil de Tocantins, argumentou que a medida busca garantir valorização dos profissionais da educação sem provocar mudanças bruscas nas contas de estados e municípios. Outra mudança aprovada amplia o alcance da política para incluir professores contratados por tempo determinado, ponto defendido pela deputada Maria do Rosário, do PT do Rio Grande do Sul.
7: Não há professores de primeira ou de segunda categoria na escola. Nós queremos concursos públicos, mas ao mesmo tempo reconhecemos que ao longo dos últimos anos, praticamente 50% do efetivo dos educadores e educadoras das escolas públicas são de professores com contrato emergencial.
6: O deputado Hildo Rocha, do MDB do Maranhão, destacou que a proposta iguala a remuneração de professores do ensino infantil e fundamental.
5: Isso aqui agora, os professores do magistério serão tratados todos iguais, professor do ensino infantil, professor do ensino fundamental, todos serão tratados igualmente. Agora, até mesmo os professores contratados por tempo determinado. Todos terão o mesmo piso salarial.
6: O deputado Kim Kataguiri, do Missão de São Paulo, votou contra a proposta, argumentando que o atual piso salarial do magistério ainda não é pago corretamente em muitos municípios.
8: Que os tribunais de contas apontam que mais de 80% já não paga o piso atual. Aí o Congresso Nacional, sem fazer nenhum sacrifício próprio, porque dinheiro não falta, o que falta é cortar na carne do próprio Congresso, dos privilégios, inclusive dos próprios parlamentares, para de fato ter esse recurso para os municípios e para os estados.
6: A medida provisória, que altera as regras do piso salarial nacional dos professores da educação básica, seguiu para análise no Senado. Da Rádio Câmara de Brasília, Daniele Lessa.
4: Segurança Pública. Paulo Marinho Júnior, do PL, critica a situação da segurança pública em Caxias, apontada por ele como a cidade mais violenta do Maranhão. O deputado questiona a ausência de representantes do Judiciário, do Ministério Público e da Polícia Federal em audiência pública realizada no município sobre o tema.
3: Paulo Marinho Júnior afirma que agentes de outros estados têm sido mais eficientes no combate ao crime do que as forças de segurança do Maranhão. Ele ainda cobra esclarecimentos sobre denúncias de atuação do crime organizado e a possíveis irregularidades envolvendo agentes públicos de Caxias.
4: Presidência. O presidente Hugo Mota ressaltou a atuação da Câmara com a aprovação de mais de 70 propostas para fortalecer políticas de enfrentamento ao feminicídio e à violência contra as mulheres. A reportagem é de Luiz Gustavo Xavier.
9: O presidente da Câmara, Hugo Mota, destacou que desde a assinatura do Pacto Nacional Brasil contra o Feminicídio, os deputados aprovaram um conjunto de 73 propostas voltadas ao enfrentamento da violência contra a mulher e ao combate ao feminicídio no país. A declaração foi feita durante cerimônia, que marcou 100 dias da iniciativa, ao lado do presidente Luiz Inácio Lula da Silva e de autoridades dos três poderes.
10: O feminicídio é um flagelo que nos envergonha como nação, mas a união entre os poderes demonstrada neste pacto e a determinação do Parlamento brasileiro em legislar com rigor e sensibilidade apontam o caminho para que em um futuro próximo nenhuma cidadã precise temer por sua vida apenas pelo fato de ser mulher.
9: Hugo Mota reforçou que a Câmara tem priorizado medidas de prevenção, proteção e acolhimento às mulheres vítimas de violência. Entre as iniciativas citadas está o programa Antes que Aconteça. A proposta prevê a implantação de salas lilás, casas-abrigo e a atuação de defensoras populares capacitadas em direito das mulheres.
10: A iniciativa contempla a implantação de salas lilás, casas-abrigo e a atuação de defensoras populares, lideranças comunitárias capacitadas em direitos das mulheres. A educação também será um dos pilares desse esforço, porque é assim que transformamos o país. A partir da base.
9: A coordenadora da bancada feminina, deputada Jaque Rocha, do PT do Espírito Santo, destacou os avanços na legislação brasileira, desde a assinatura do Pacto Nacional Brasil de Enfrentamento ao Feminicídio.
11: Para nós é um motivo de muito orgulho nesses 100 dias, mostrar o tamanho da colaboração do Poder Legislativo, também junto aos outros poderes, Poder Executivo e Judiciário, de que nós temos aqui uma bancada comprometida a colocar as mulheres como protagonistas e prioridade.
9: O presidente da Câmara mencionou ainda projetos aprovados recentemente pela Casa, que já se transformaram em lei, como o uso da tornozeleira eletrônica por agressores e a tipificação da violência vicária e do vicaricídio. A Câmara também aprovou a quebra de sigilo bancário em ações de alimentos, quando houver suspeita de ocultação de patrimônio, entre outras propostas. Da Rádio Câmara de Brasília, Luiz Gustavo Xavier.
4: Política.
3: Leonardo Monteiro, do PT de Minas Gerais, registra a cassação do prefeito de Governador Valadares, Coronel Sandro. O deputado afirma que a decisão ocorreu após denúncias de irregularidades em contratos da área da educação, incluindo transporte escolar e aquisição de kits para estudantes.
4: Leonardo Monteiro parabeniza a atuação da Câmara Municipal e de lideranças políticas de Governador Valadares para dar continuidade ao processo. Para o deputado, a votação que resultou na cassação representa um esforço de enfrentamento à corrupção no município mineiro.
12: Votação.
3: Deputados e senadores derrubaram o veto presidencial à proibição de que municípios inadimplentes recebam recursos federais. A repórter Silvia Munhato acompanhou sessão do Congresso e tem outras informações.
13: O Congresso Nacional derrubou 4 vetos do Executivo à Lei de Diretrizes Orçamentárias de 2026 para permitir repasse de recursos federais para obras de estados e municípios e para convênios com municípios que estão inadimplentes. A sessão também foi marcada por pedidos de parlamentares por uma CPI mista sobre o Banco Master. 2 dispositivos mantidos na LDO prevêem recursos para obras de rodovias estaduais e municipais destinadas à integração de modais de transporte ou escoamento produtivo e para despesas relativas à malha hidroviária, mas o Executivo argumentou que os recursos federais não poderiam custear despesas locais. Outro dispositivo permite a doação de bens, valores ou benefícios pela administração pública em período eleitoral, mas o governo federal alegou que a medida é inconstitucional. Também foi mantido o dispositivo que permite convênios com municípios de até 65 mil habitantes que estão inadimplentes. Apesar dos vetos iniciais, vários parlamentares que apoiam o governo declararam que votariam contra apenas o dispositivo sobre doações em período eleitoral. Foi o que disse o deputado Chico Alencar, do PSOL do Rio de Janeiro.
14: Porque ele permite a compra de votos. Na verdade, você poder doar em período eleitoral bens, uma série de equipamentos utilitários, benesses para a população, significa descumprir a lei eleitoral, que tem essa vedação muito sadia.
13: A deputada Bia Kicis, do PL do Distrito Federal, defendeu a derrubada dos vetos porque eles estariam prejudicando a população.
15: Para impedir o escoamento da produção, para impedir que aquelas pessoas que moram nos rincões mais distantes do nosso país, as pessoas mais simples, pobres, vulneráveis, miseráveis, não tenham acesso à produção.
13: No início da sessão, vários deputados e senadores pediram ao presidente do Congresso Nacional, senador Davi Alcolumbre, do União do Amapá, que lesse requerimentos de abertura de CPIs mistas para investigar denúncias relacionadas ao caso do Banco Master. Um dos que pediu a CPI foi o senador Flávio Bolsonaro, do PL do Rio de Janeiro, que aparece em conversas gravadas com o dono do Banco Master, Daniel Vorcaro. Nas conversas, ele busca recursos para o financiamento do filme sobre seu pai, o ex-presidente Jair Bolsonaro.
16: Do outro lado está o filme do presidente Bolsonaro, que recebeu um investimento privado de alguém que na época não tinha absolutamente nada que pudesse desabonar a sua conduta, inclusive premiado, as suas empresas premiadas como exemplo de compliance. Esse lado não tem nada de errado. E é por isso, presidente, que a gente precisa urgentemente dessa CPMI.
13: O deputado Lindbergh Farias, do PT do Rio de Janeiro, disse que o senador poderia aproveitar a tribuna para responder os questionamentos sobre sua relação com Vorcaro.
17: O senhor foi visitar ele um dia depois que ele sai da prisão com tornozeleira eletrônica? Quer dizer que não sabia dos envolvimentos dele? Vossa Excelência não sabia da aplicação do Rio Previdência, governado pelo seu partido, no seu estado, pelo PL, Cláudio Castro, 970 milhões?
13: O senador Davi Alcolumbre ouviu as reivindicações, mas indeferiu os pedidos, afirmando que a decisão sobre o aumento da leitura dos requerimentos de CPI é da presidência. Da Rádio Câmara de Brasília, Silvia Munhato.
4: Economia. A Câmara aprovou projeto encaminhado pelo governo que pune com prisão aumento injustificado no preço dos combustíveis. O repórter Antônio Vital acompanhou a votação e tem mais informações.
0: A Câmara dos Deputados aprovou o projeto do governo que prevê pena de 2 a 4 anos de prisão, além de multa, para quem aumentar sem justa causa o preço de combustíveis, considerados bens de utilidade pública. A proposta altera a lei dos crimes contra a ordem tributária, econômica e contra as relações de consumo. O projeto considera sem justa causa o aumento de preços que não tenha relação com a elevação dos custos de produção, distribuição e importação dos combustíveis. As penas poderão ser aumentadas até a metade se o aumento injustificado ocorrer durante calamidade pública ou crise de abastecimento. Para apurar a existência do crime, o Ministério Público deverá firmar acordos de cooperação com o Conselho Administrativo de Defesa Econômica, o CAD. A proposta original do governo previa pena de até 5 anos de prisão, que foi reduzida para 4 pelo relator, deputado Merlong Solano, do PT do Piauí, após negociação com os diversos partidos. De acordo com a justificativa do governo, os combustíveis possuem importância estratégica para o funcionamento da economia e a proposta corrige uma lacuna legal nas relações de consumo. O projeto foi criticado por deputados da oposição. Para o deputado Kim Kataguiri, do Missão de São Paulo, criminalizar o aumento de preços vai provocar desabastecimento de gasolina e óleo diesel. Já o deputado Lafayette de Andrada, do PL de Minas Gerais, diz que já existem instrumentos administrativos para penalizar quem aumentar os preços para ferir a concorrência e o consumidor.
12: Nós entendemos que é um projeto inócuo. Está criando, na prática, mais uma possibilidade de incriminar posto de gasolina, de prender dono de posto. Hoje, nós já temos um sem número de leis que defende a liberdade econômica, que defende o consumidor, que dá um conjunto de ferramentas para o Ministério Público, para a Polícia Federal, que na prática, no mundo real, no dia a dia, vai chover no molhado, porque as ferramentas já estão aí.
0: O relator Merlong Solano defendeu a necessidade de punir empresários que aumentarem preços sem justificativa. Segundo ele, foram registrados aumentos abusivos e injustificados mesmo depois das medidas adotadas pelo governo desde o início da guerra entre os Estados Unidos e o Irã.
18: A gente está tendo aí um forno, um subsídio para o setor de R$3 por cada litro. Ainda assim, se mantiveram os aumentos. Diante deste quadro, da persistência do setor de combustível em elevar seus preços de maneira injustificada, porque o Brasil só consome de gasolina importada 15% de toda a sua demanda. De óleo diesel, a parte importada só chega a 30% de todo o nosso consumo.
0: O projeto do governo, que prevê pena de 2 a 4 anos de prisão para quem aumentar sem justa causa o preço de combustíveis, seguiu para análise do Senado. Da Rádio Câmara de Brasília, Antônio Vital.
19: Transportes.
3: Ricardo Aires, do Republicanos do Tocantins, denuncia a precariedade e a curta durabilidade de pontes estratégicas na região norte. Ele cita como exemplo a ponte sobre o rio Araguaia, que liga seu estado ao Pará, interditada com menos de 15 anos de uso e prejuízo de R$76 milhões.
4: Outro caso citado pelo deputado ocorre em Pedro Afonso, onde uma ponte de R$100 milhões entregue em 2014 está parcialmente interditada. Ricardo Aires exige a atuação imediata do TCU para investigar os métodos construtivos e o processo de execução dessas obras.
3: Bebeto, do PP do Rio de Janeiro, pede agilidade na remoção de uma torre de energia que, segundo ele, está impedindo o avanço de obras de duplicação na rodovia Presidente Dutra e a construção de um acesso viário na Baixada Fluminense.
4: Bebeto também cobra providências de órgãos reguladores.
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